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1: 9:14.
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3: 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Célio Armando lá em Pompeu, tá ligado também no YouTube participando com a gente. Vem você também pro YouTube, pro Itatiaia Oficial, pro Itatiaia Esporte. Deixa seu like e participe conosco. Abraço pro Vanildo do Floramar também, tá na área no YouTube. Pro Expedito lá em Montes Claros, tá com a gente também. Obrigado a você que tá com a gente. Deixa o like aí e mande sua mensagem. Itatiaia Oficial, Itatiaia Esporte. Hugo Sérgio, daqui a pouquinho você transmite o jogo. Quem sabe você vai transmitir mais uma vitória do Cabuloso. Tomara que sim. O que você tá esperando do jogo aí em São Januário? Boa noite, Hugo.
4: Boa noite, Cirilo. Já já emoção de montamos aqui na Itatiaia com todo o primeiro time do rádio. Faz um barulho ensurdecedor o torcedor do Vasco aqui em São Januário. E a bola que rola daqui a pouquinho. A raposa que vem para mostrar sua força, vem para cima, uma sequência fantástica de invencibilidade fora de casa, e hoje não será diferente. Canta também o torcedor azul estrelado aqui em São Januário, que vem a vitória. O G4 é logo ali, Cirilo.
3: Que vem a vitória, Hugo Sérgio, é nosso, é nosso, é nosso. A arbitragem é de Fernando Antônio Mendes de Sales Nascimento Filho. Haja nome, hein? Fernando Antônio Mendes de Sales Nascimento Filho. Ele é da Federação do Estado do Pará. Ele vai ser auxiliado pelo Eduardo Gonçalves da Cruz, da Federação do Mato Grosso do Sul, e por Acácio Menezes Leão, mais um da Federação do Pará. O VAR, nome conhecido, hein? Apitou por muito tempo. Éber Roberto Lopes, da Federação Catarinense, comanda o vídeo nessa noite de futebol no Rio de Janeiro. Atualizando o Campeonato Brasileiro, São Paulo e Bragantino, 2-0 para o São Paulo. Começando agora o segundo tempo com a arbitragem de Anderson Daronco. Os gols marcados por Luciano, de pênalti, e por Gustavo Santana. 2-0 para o São Paulo contra o Bragantino. Primeiras ações da etapa complementar. Edu Panzi, para o Cruzeiro sair vencedor essa noite. O que tem que fazer, Edu?
5: Tentar manter o padrão, né, Cirilo? Ainda que seja um time bastante modificado, é noite para a gente observar padrão, que é um elenco, um grupo bem treinado no dia a dia. Ainda que as peças mudem, os caras entram em campo e sabem exatamente o que fazer. E quem sabe voltar para BH com mais uma vitória no Brasileiro, com o pé no G4 e cheio de confiança para um jogo que demanda a maior confiança possível, Cirilo.
3: E do lado do Vasco da Gama tem que ficar atento a quê? Ao futebol dos caras, Edu?
5: Eu acho principalmente a pressão, Cirilo. O Vasco entra muito pressionado, vai tentar construir o resultado no primeiro tempo. Foi assim nos últimos jogos. Mas tem um detalhe que eu esqueci como chave para o Cruzeiro: tentar sair na frente. Esse time do Vasco, quando toma gol, meu Deus do céu, os caras desmoronam. Então, se sair na frente, facilita a coisa.
3: Edu Panzi, comentarista aí, Itatiaia, vai dividir a opinião com Fabrício Guerreiro. Fala, Wellington.
6: Não se assuste aí quando você vê as imagens do jogo. O Vasco está com a camisa amarelo bebê, acho que é essa a melhor definição. Calção também amarelo bebê, as meias também. Não usa hoje a sua camisa tradicional com a faixa diagonal, apenas a cruz de Cristo no coração de cada jogador vascaíno. O Vasco hoje estreando o terceiro uniforme. Tem torcedor que não gosta de estrear uniforme, não. Pega birra com camisa e tudo.
5: Que camisa bonita, viu, Cirilo?
3: Como sempre, né? O Vasco lança muitas camisas bonitas, realmente. Mais uma. Esse negócio de terceiro uniforme aí é meio fria mesmo, negócio de estrear, viu, Wellington Campos?
5: Tomara que seja hoje.
3: É, tomara que seja hoje. Que seja mais uma positiva pro Cruzeiro. O comando vai pro Rio de Janeiro. Faltando 2 minutos pra bola rolar em São Januário. Ele está chegando na Itatiaia. Ele é o locutor que é nosso.
0: É nosso!
4: Todo o primeiro time do rádio na emoção do futebol. A bola que vai rolar aqui em São Januário. A chuva deu uma trégua, dia de muito calor. E aí a chuva apertou um pouquinho agora à noite, tá tudo ok. Você acompanha o ataque do Cruzeiro no primeiro tempo do Cabuloso, Rubens.
7: É isso, Hugo. Estamos aqui à sua esquerda, à esquerda do seu rádio, do seu aplicativo, do seu YouTube. Estamos aqui, pra muito é nosso, vamos pro sapataço. Hugo.
4: Bota a pressão, bota a pressão, bota a pressão. Eu quero você também no YouTube, Itatiaia Oficial, Itatiaia Esporte. Vem com a gente, com todo o primeiro time do rádio. A bola que vai rolar. Vem com a gente, emoção de montão aqui na Rádio de Minas. A informação.
6: Nós temos respeitando um minuto de silêncio. Morreu hoje Marcos Penido, brilhante jornalista, foi do Globo, do Jornal do Brasil, do Caderno dos Esportes, foi presidente da nossa associação aqui no Rio de Janeiro, estava muito doente e faleceu hoje aos 74 anos, fica a nossa saudade, aprendi demais com Marcos Penido no jornalismo esportivo. Papai do céu, que receba a alma dele.
4: Portanto, sendo respeitado, um minuto de silêncio, a saída é nossa do Cabuloso. É do Esquadrão Estrelado, a bola que vai rolar no radinho, no aplicativo, na rede da SAT. Que vem a vitória para cima do Vasco. O G4 é logo ali. Bola rolando aqui em São Januário. É pra cima, meu Cruzeirão. Tenta arrancar aqui na direita, campo de defesa, pinta a falta, primeira infração, parou. Bola nossa aqui na direita, parou aí o Wellington.
6: Parou, deu a falta ali em cima do jogador do Cruzeiro. O Piton fez a falta, não gostou, reclamou. Cruzeiro sai jogando no seu campo de defesa, 0-0, informando Banco Mercantil.
4: Vem com a gente na emoção do futebol, é Brasileirão aqui na Itatiaia, com todo o primeiro time do rádio. A bola toca aqui na direita, bola nossa do Cabuloso, vai dominando aqui na direita, na linha de trás, tenta o lançamento, comando de ataque, Vidarreal vai passar, tenta arrancar, laser, a marcação no Vasco, chega Thiago Mendes, domina, mete essa bola aqui no círculo central do gramado, Sousa, Sousa se apresenta, vem pra bola, busca jogo aqui do lado esquerdo do campo, ele vem pra bola, tenta arrancar, a bola viaja, mais aqui na canhota, Thiago Mendes de novo, ataca o Vasco aqui na esquerda, se fecha o Cabuloso, bora tocar aqui na ponta, a canhota do vazio, chega Zé Lucas, bora. Nossa, no Cruzeiro, o corte é feito. Ela vem na direção de Lúcio Rodrigues. Vem pra bola, recuperação no Vasco, avança aqui na esquerda. O Vasco ataca aqui na ponta, a canhota vai pra tentativa do cruzamento. Força a marcação celeste, bola deles aqui no lado esquerdo. 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Na esquerda o Vasco desce, avança aqui na canhota, tentrecida, é o Cabuloso em campo, a camisa em azul, bermuda em branco, recuperação boa, Zé Lucas, escapa o Lúcio, vem pra bola, ponta direita, avançou a marcação no Vasco, foi na bola, foi legal, bem o Zé Lucas, hein, que recuperação e que arrancada, Rubens.
7: Pelo setor da direita, e mais uma vez aparecendo muito bem pelo meio campo, Zé Lucas, mordendo, só deu uma beliscada no tornozelo do adversário, do Sousa, bola parada 0-0, informando o Banco Mercantil.
4: O tempo vai passando, 2 minutos de bola rolando, bola aqui na direita, Paulo Henrique domina a favor do Vasco, vem pra bola, tenta a finta, Rojas pra cima dele, gira a bola aqui na direita, tenta um tapa, vem pra jogar a vinha, colígio, marcação celeste, bola nossa, aqui no campo de defesa, que é pra tudo, Cabuloso, 0-0, placar aqui na Itatiaia, a bola aqui no campo de defesa, fica fácil com Otávio, Otávio domina, vai despachar essa bola aqui pro campo de ataque, liga a bola aqui na direita, vai tentar Lúcio, Lúcio Rodrigues na ponta, pediu marcação pra cima dele, a bola viaja, vai tentar chegar aqui o João Costa, insiste o Vasco, apenas controle, ganha o arremesso manual, Prefeitura de Nova Lima, o futuro mora aqui, é Brasileirão aqui na Itatiaia, de novo Zé, boa, vem na marcação, Mateuzinho, Mateuzinho domina, volta aqui no campo de defesa, a bola viaja aqui do lado direito do campo, João Marcelo, é jogada mais aqui no meio, Mateuzinho puxa a fila, lá vem com Zé Lucas, é bom Zé Lucas, vem pra jogar, é bom jogador, avança aqui na direita, um passe que era pro Lúcio, ela fica na retaguarda do Vasco, corte é feito, volta com o goleiro Léo Jardim, despacha aqui na esquerda, ele tenta o lançamento, marcação celeste, bola nossa, tenta chegar o William, perdeu na corrida, o William voltou, domina isso, William dominou, mas meteu para a linha lateral.

0: solta essa bola pro Zé. Zé Lucas domina, Zé na bola, abriu aqui na direita, tenta arrancar a pinta, infração, não manda seguir, recuperação, vacilou o William, ataca o Vasco aqui na ponta esquerda, vai tentar chegar na boca do gol, girou, deu combate, corte é feito, fica com o Mateuzinho, é bola nossa, é contra-ataque do Cruzeiro, avança Mateuzinho, escapuliu, quem sabe agora, dominou, Lúcio tá pedindo, soltou na ponta, ela vem pra Lúcio, boca do gol, abriu na direita, fuzilou, fica na marcação, Neyzer tentou bater, ficou no bloqueio, voltou na direita, recuperação do Cabuloso, domina aqui na ponta, vem pra bola, é pra botar pressão, é pra cima, meu Cruzeirão, domina aqui na ponta direita, girou, João, a batida de esquerda, pega o goleiro, tentou João Costa, defesa dele, Léo Jardim, é a raposa chegando, Rubens.
1: Tentando, buscando e martelando pela direita, estava lá o Lúcio, também o próprio Neyzer, Jardim firme para fazer defesa tranquilo, 0-0, informando vale essencial, é viver a emoção do esporte, é nosso.
0: Com 4:40 no primeiro tempo.
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0: Ataca a crescida, é emoção do Jardim e também no YouTube, vem com a gente, com todo o primeiro time do rádio, a bola fica com Kaique Kenji, ajeita Mateuzinho, busca jogo, Matheus Henrique, ele tá pro lado esquerdo do campo, solta essa bola mais aqui na direita, ela vem na direção de João Marcelo, bobina, avança, cai aqui na ponta, ataque é bom, desce, vai pintar o gol já, abriu na ponta direita, vem pra bola, levantou, boca do gol, afasta, Paulo Henrique, corta, voltou Zé Lucas na bola, o toque na ponta esquerda, insistiu, tenta Lute na jogada, marcação vascaína, corta com essa, afasta de qualquer maneira, ela volta aqui no meio, o momento do Cabuloso é bom, a bola fica aqui na esquerda, Mateuzinho, ele chega primeiro que a marcação, tentou chegar aqui o colídio, ela fica na retaguarda celeste, dominando aqui no campo de defesa, o tempo vai passando, emoção de montão, bora tocar aqui na esquerda, vem pra fora, domina, Mateuzinho gira, mete aqui na zaga central, ela vem na direção de Jonathan Jesus, bola nossa, vai girando aqui no campo de defesa, o Cruzeiro 0-0 até aqui, 5:40 é o primeiro tempo aqui em São Januário, dentro do William, bate no contrário, ganha lateral, não sai, domina, tenta recuperação, Vasco, afasta, chega, pra corrigir o João Marcelo, não pode bater a cabeça não, William, bola aqui na direita, é pressão, Cabuloso, volta, recupera Vasco, colide no meio, vem pra bola, tentou ganhar a corrida, a marcação pra cima dele, a bola cai no meio, Hudson, solta aqui na ponta esquerda, ataque perigoso, ela vem com Andrés Gomes, bico na grande área, ataca o Vasco, vai tentar levantar, boca do gol, ponta esquerda, tentou a batida, fica na marcação, vai pra fora, ganha a linha de fundo, mas marcado o tiro de meta, é bola nossa aí, Wellington.
3: É, o tentou ali, né, o Andrés Gomes, ele fez a primeira finta, mas na segunda acabou tocando na bola pela linha de fundo, sai jogando o Cruzeiro, 0-0,
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0: também no YouTube. Itatiaia Oficial, Itatiaia Esporte. Bola com o Cabuloso. Vem pra bola, aqui na direita, domina o William. Vem pra bola, tranquilidade, William. Bola aqui atrás, ela vem na direção de João Marcelo. Rebate, não brinca, menos jamais. Ela fica aqui na direita. Matheus Henrique, escapuliu, tá passando. O Kaique Kenji já pediu aqui no meio. Vem pra bola, o ataque é nosso, olha o Cruzeiro. Que bolão, ponta esquerda, Lúcio, já chegou. Ponta canhota, dominou. Avança aqui na ponta esquerda, marcação pra cima dele, antecipa, Rojas, chega, ele tá na ponta esquerda, domina, voltou, Lúcio, domina, bico na grande área, bate pro gol, tentou batida, defesa do Léo Jardim, ela chegou a tocar no gramado, pega o goleiro do Vasco aí, o Rubens.
1: Cartão de visitas do Lúcio, recebe essa bola pela ponta esquerda e tenta a dobradinha ali com Rojas, ele vai na diagonal, puxa pra direita, bate pro gol, tranquilo pro Léo Jardim, 0-0, se manda o Vasco,
0: é Brasileirão aqui na Itatiaia, vem com a gente, mostra a sua força, meu Cruzeirão. A caminho do G4, é Brasileirão, terça-feira, tem batalha, tem decisão, é Copa do Brasil, é clássico, na Arena MRV. Mas agora é Brasileirão, Cruzeiro quer vencer, uma sequência fantástica de invencibilidade, fora de casa, bola aqui na esquerda, avança o Vasco, desce aqui na esquerda, Piton já passou, abertura, Corídio chega, meia esquerda, ataca o Vasco, a descida aqui na canhota, traz pro meio, ameaça bater, abriu, boca do gol, girou, tabelou, oh, já chega, afasta, ajeita aqui na esquerda, vem pra bola Lúcio, Rodrigues já meteu no meio, Neyzer, avançou na esquerda, marcação pra cima dele, corte é feito a lateral, bola nossa aqui na esquerda, já Guerreiro, já Edu Panzi, aqui na Itatiaia. Aí estamos com muito, é o primeiro tempo aqui em São Januário, emoção do Brasileirão na rádio de Minas, a top 1 do Brasil, é a rádio de Minas cada vez mais digital, eu quero o seu like pra pintar gol do Cabuloso aqui no Rio, vai deixando o seu like pra gente, bola aqui na esquerda, domina, Kenji vem pra bola, isso Kenji, escapuliu, passou, que drible, ajeitou, tá aberta a direita, a esquerda da defesa do Vasco, William chegou, vai levantar pro gol, abriu, tentou levantamento, fica na reta, guarda do Vasco, Thiago Mendes tira, tenta a recuperação, Kaique Kenji, insiste.

0: aqui o Vasco, tenta a saída, bola aqui no meio, a arbitragem vai parar, vai marcar infração, começo quente de jogo. 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
1: Alô Hugo Sérgio, começo bom, né? O Cruzeiro tem a bola, quando chega, chega com perigo, aproveitando o espaço, chutando de fora da área. Léo Jardim não vem de boas partidas, né? Acho que o Cruzeiro estudou bem o goleiro do Vasco e aquela formação que a gente imaginava, com o João Costa iniciando pela direita, o Kenji pela esquerda e o Lúcio mais centralizado, se movimentando bastante, viu?
0: Edu Panzi aqui na Rádio de Minas, o guerreiro, o torcedor vem junto na emoção do futebol, analisando esses 9 do primeiro tempo, gosta do que vê até aqui, 0 Cruzeiro, 0 Vasco.
2: Pô, gosto sim, Hugo. É isso aí, o futebol não tem mistério, né, cara? Eu acho que o Cruzeiro tá dando um bom ritmo, sabe, buscando o jogo, bem compactado, é isso aí, não tem mistério. O segredo de você jogar contra time carioca é você não entrar no ritmo deles, cadenciado. Aquilo pra ele é zona de conforto. Então Cruzeiro com essa intensidade, vai que vai.
0: É o guerreiro Fabrício aqui na Itatiaia, em nome dos supermercados BH. Estamos com 9 jogados desse primeiro tempo. Reclamação no colídio, tá no chão, nada na jogada. Arremesso manual, bola nossa do Cruzeiro aqui na esquerda. Vai pra cobrança Ruas, aqui na canhota. Cantrepeso do Cruzeiro, vai girando aqui atrás. 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Bola aqui no lado esquerdo, vem pra bola, tenta descer o cabuloso. Ela fica aqui na canhota, vem pra bola, recolheu. Neyser vai tentar chegar na esquerda, passa pelo Lúcio, ela fica aqui na esquerda, Kaique Kenji, a disputa aérea, recuperação, Anderson vem, recupera pro Vasco, vem pra bola, fica no chão, vem pra jogada, tá por aqui, tentou girar aqui no meio, volta com Cuesta, Cuesta domina, abriu com Paulo Henrique aqui na direita, o corte pra cima da marcação, solta essa bola da direita pra esquerda, ela vem com Piton domina, passa na marcação, vem na jogada, tentou João Costa na combate, ela fica aqui na retaguarda, Vascaína, girando o tempo e o placar de jogo, anda relógio aqui em São Januário, Rio de Janeiro, 10 jogadores do primeiro tempo, placar aqui na Itatiaia, na Rádio de Minas, tá tudo igual, 0 Cruzeiro, 0 Vasco.
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0: Na top 1 do Brasil, com esquadrão estrelado, cabuloso em campo, é campeonato brasileiro, que vem a vitória aqui no Rio, bola aqui na esquerda, desce o Vasco, vai dominando aqui na canhota, vem com Andrés Gomes, gira aqui na esquerda, bota a bola pra girar, avança o Vasco, corredor esquerdo, marcação boa, recupera o William, vem pra bola, já soltou, mas aqui na direita, João Costa domina, João, gira aqui na direita, é pra cima, Lúcio tenta virada, que bolão aqui na esquerda, ela vem na direção de Rojas, ajeitou, domina a ponta esquerda, o cabuloso no ataque, vai levantar, na boca do gol, tentou na esquerda, afasta com esta volta aqui na esquerda, é a pressão, é para a nossa, ela fica aqui na esquerda, Matheus Henrique, Mateuzinho pinta no pedaço aqui na esquerda, abriu aqui no meio, domina o cabuloso Ness, Cruzeiro para cima, bola aqui na esquerda, Matheus Henrique de novo, é na pressão, a bola cai aqui no meio, vem na direita, giro, solta essa bola com Zé, na jogada por aqui, Zé Lucas soltou, Zé Lucas na ponta direita, William chegou, vai levantar, boca do gol, abriu, forte demais, aí foi forte, não deu pro João Costa chegar aí não, Rubem.
5: E o Piton ficou apenas observando essa bola pela direita, e o João Costa teve um esforço, ele buscava ali para quem sabe buscar o cruzamento também pro Neyser, foi pra linha de fundo, 0-0, informando várias.
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2: Importante, né? Esses 4 atacantes aí, eles com muita disposição, são rápidos. O preenchimento de área do Cruzeiro tá perfeito, isso aí atrapalha, dificulta demais pro adversário.
0: O mapa da mina tá aí o nosso Fabrício Guerreiro, já o nosso Panze, desce essa derrada no Vasco.
2: O mapa da mina tá aí, o mapa de Minas tá aqui, é ele.
0: Edu Panze aqui na Itatiaia, se comporta bem campo cabuloso, hein, Du?
1: Sem dúvida, Hugão, início de jogo que deixa a gente até um pouco empolgado, né? O Cruzeiro tão mexido e o Vasco acuado no campo de defesa, precisa caprichar um pouquinho mais aí nesse último terço, ali na zona do Agrião. Aí eu acho que pode dar bom, viu, Gão?
0: Pode dar bom! Essa vitória vai sair!
2: Ô, Edu, desculpa, empolguei o Zinho. Eu não tenho essa intimidade com você, viu? Nada a ver. Mapa de Minas, viu?
1: É uma pinha.
0: Ele gosta. Estamos com 13. Ataca o Vasco, bola aqui no meio. Vem pra bola 13. É o primeiro tempo, 0-0. A bola com o Anderson. Anderson domina. Ajeita mais aqui na esquerda. Com perigo. O Andrés Gomes girou. Vai tentar bater. Calibrou. Tem que ter cuidado aí. Cruzeiro. Bola aqui na ponta esquerda. Vasco ataca. Girou. Ponta canhota. Vai abrir. uma responsa. Escanteio, bola deles aí, Wellington.
7: Escanteio na jogada ali do Adson. A bola bateu no William, foi embora pela linha de fundo. Piton cobra 0-0 em Fortuna de Minas de BH.
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0: Boca de gol pelo Vasco, tem que tirar na confusão. Insistiu o Vasco, a bola cai no meio, repressão. Mesa partiu pra cima, passou no segundo, escapuliu, pede falta. Ele avançou aqui no campo de defesa e a arbitragem não para.
7: Mandou seguir.
0: Mandou seguir lá, mandou seguir no que arrancou, deu um tapa na bola para partir em velocidade laser. E a arbitragem não marca infração na jogada, com 14 desse primeiro tempo. Tudo igual até aqui, 0-0, Supermercados BH. 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Bola aqui na ponta esquerda, o Vasco ataca com perigo na esquerda. A bola com Andrés Gomes, girou, boca do gol, levantou. Tentou, tentou, toque de cabeça. Otávio! Otávio! Do que seria o gol do Vasco? Tava chegando, fechando aqui na segunda trave. Otávio, demais, espetacular. Escanteio, Wellington.
7: Tá sentindo a mão. Porque no que ele tirou, em cima ali da trave, a bola ia entrar no ângulo. A cabeçada do Adson. Perfeito, sensacional. O goleiro cruzeirense, o Vasco aperta.
0: Que defesa do Otávio. Escanteio pro Vasco aqui na ponta direita. Vai ajeitando pra cobrança. Ajeita Piton. Piton pra bola aqui na ponta esquerda. Pouco. Que defesa do Otávio. No cabeceio dele, Adson, levantamento, boca do gol, bola pelo alto, olha o toque de cabeça, fica na marcação, Celeste tem que cortar, a bola volta aqui na direita, Vasco de novo no ataque, Andrés Gomes, levantamento, boca do gol, Colídio já pediu, tenta o toque de cabeça, ajeitou, Cuesta, boca do gol, tentou a batida, Thiago Mendes, a bola queimando, boca do gol, Otávio volta pra pegar. Mais uma descida com perigo do Vasco. Otávio vai ligar essa bola aqui no campo de ataque já já. 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Aqui o trabalho não para. 16 é o primeiro tempo, sim. Não,
1: mas é impressionante a dificuldade que o Cruzeiro tem com bola aérea, né? Seja parada, seja a bola rolando. Ela foi por cima na área do Cruzeiro. É um Deus nos acuda.
0: E de novo aqui na esquerda o Vasco, chega o William pra cortar, afasta, solta essa bola aqui no meio, tenta o giro, pede marcação na falta, caiu aqui o Lúcio, reclamou, mandou seguir, gira a bola aqui na esquerda, Vasco no ataque, Thiago Mendes domina 0-0, 16, jogaram os gols no primeiro tempo, bola aqui na esquerda, Thiago Mendes domina, ataca o Vasco na ponta, canhanta, vem pra bola, desce com perigo, solta aqui na esquerda, a bola viaja aqui na canhanta, Adson já passou, voltou, Thiago Mendes domina, aqui na esquerda, virada aqui na direita, ela cai com Piton, Piton domina, jeito no peito, para na grama, vem pra bola aqui na ponta direita, Piton, abertura, vem com o Adson, busca jogo, solta pra Piton de novo, domina, tem que recuperar aí, cabuloso, 0-0, bola aqui no meio, Vasco gosta do jogo, abriu aqui na ponta esquerda, a bola caiu na canhota, Andrés Gomes girou, vai tentar chegar na boca do gol, avança aqui na ponta esquerda, 17 é o primeiro tempo, 0-0, Vasco ataca, ela vem pra Sousa, Sousa domina, abriu com Piton, Lucas Piton, ponta direita, esquerda, levantou, boca do gol, de cabeça, o corte é feito, afasta, e a falta marcada aí do ataque do Vasco, Wellington.
7: Foi o Thiago Mendes, fez a falta em cima do William, empurrando o jogador cruzeirense aqui na pequena área. Bola agora é do time Celeste, 0-0 informando.
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0: Esse ponto fundamental, a tal da bola aérea, Fabrício.
2: Esse é um problema constante no Cruzeiro. Os marcadores, os zagueiros, defesa, eles olham muito a bola, cara. Você tem que mapear, eu tô vendo ali agora. Eles estão entrando na área, estão mapeando pro lado direito, onde tá o Otávio, cara. Mapeamento tem que ser pro esquerdo, olhando o adversário e a bola. Essa é a chave pra você matar, dificultar. E o lado direito também, o William tem dificuldade na marcação, né? Todo time que joga contra o Cruzeiro procura explorar ali também.
0: Daí o nosso Fabrício Guerreiro, em nome do Supermercados BH, 18, primeiro tempo, 0-0, o placar aqui na Rádio de Minas. 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vai tentar levantar na boca do gol, girou, soltou essa bola aqui na esquerda, domina, vem pra bola, já pediu na canhota, volta Rojas, lado esquerdo do campo, ele solta essa bola pra quente, domina, vem na direção de Zé Lucas domina, abriu com o Mateuzinho, Mateuzinho busca jogo em pé, vai levantar, boca do gol, ponta direita, William, escorou, Lute, a batida, boca do gol, girou, é pra fazer, laser, arbitragem vai parar numa proteção da zaga do Vasco e corta. A bola tá chegando, Rubens.
5: Zé Lucas, a bola pro Matheus Henrique, a chapada pro William, a escorada pro Lúcio, a batida pro gol, o desvio do laser, por muito pouco viu o Cruzeiro pela direita, o gol.
0: Dentro da arrancada, aqui na direita é a pressão, é bola nossa, ela vem no meio. Jonathan Jesus é brasileirão aqui na Itatiaia, no itatiaia.com.br, no YouTube Itatiaia Oficial, Itatiaia Esporte. Vai deixando o seu like, vem com a gente na emoção do futebol. É brasileirão, 25ª rodada, é pra pintar no G4 cabuloso. Domina Mateuzinho, Matheus Henrique, ele tá na direita, já soltou. William chegou de primeira, um tapa na bola, lateral, desvio acontece, bola nossa aqui na direita. Tem lateral cabuloso aqui no lado direito do campo. Me arrebata de emoção, Cruzeiro, é o cara vitória. Vai para a cobrança do lateral aqui na direita, William. Tem que ter pressa, tá jogando fora de casa, mas eu quero a vitória, o torcedor também. Bola aqui na direita, vai pra cobrança, solta essa bola aqui na boca do gol, tenta arrancada, Lute pelo alto, marcação pra cima dele, João Costa na bola também, bola aqui na boca do gol, Lute escorou, João Costa vai tentar bater, saiu da marcação, voltou, bola aqui na direita, vai tentar levantar na boca do gol, bola forte, Zé vai chegar, tentou evitar a saída, bola ganha a linha de fundo, tem mais uma bola forte aí, Rubens.
5: Forçou demais, pela ponta direita, essa bola do João tinha ali endereço pro Zé Lucas para tentar o cruzamento da linha de fundo. Essa bola foi forte demais, foi pela linha de fundo, 0-0. Informando Belo Horizonte.
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0: Em campo e a festa do torcedor em todo o Brasil, empurrando o cabuloso rumo a mais uma vitória fora de casa. Agora com Jonathan Jesus, volta, recua Otávio, brilhou no jogo, uma baita de uma defesa, defesa de cinema há pouco, gira para a cana direita, bola no ataque, tenta o lançamento, passa pelo João Costa, fica na defensiva do Vasco, corte é feito, recupera, vem na bola Zé Lucas, na disputa, ela cai na direita, volta aqui no meio, Mateuzinho domina, ajeita com a perna direita, lateral do grande círculo, vai girando aqui na direita, tem que sair, tem que soltar essa bola, marcação para cima dele, Mateuzinho foi puxado, manda seguir, dá vantagem, bola aqui na esquerda, Jonathan Jesus, Cruzeiro domina, o Cruzeiro ataca, bola aqui na esquerda, Jonathan Jesus para, prende, gira, volta essa bola mais aqui no meio, ela vem com o Mateuzinho, Mateuzinho domina, ele para, gira, tenta passar a marcação, solta essa bola mais aqui no meio, a bola viaja, aqui do lado direito, William já chegou, ele vem pra bola, domina, vai tentar levantar na boca do gol, bola pelo alto, meia altura, fica na marcação, Zé Lucas tapa na bola, abriu na esquerda, Rojas cortou, é pra bater, demorou demais, cortou um pouco longo, bola volta aqui na esquerda, Rojas domina, perde marcação de falta, Zé na jogada, Zé Lucas domina, gira a bola aqui no meio, afasta a marcação do Vasco, cortou, contra-ataque do Vasco, perigoso, a bola com o Márcio aqui na direita, já passou o Colídio, se mandou, avança com perigo, vem pra bola, alguém tem que barrar, abriu, Andrés Gomes, ponta esquerda, isso, William, palma, William, recuperou, domina, ligou no ataque, Neyzer, vai chegar, corta o Vasco, afasta de qualquer maneira, tá ali o Robert Renan, ela ganha a linha lateral, é bola no Marcelo Cabuloso aqui na direita, com 22 do primeiro tempo, aqui em São Januário, 0-0 o placar aqui na Itatiaia. 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Lateral, bola nossa, cobrança feita, vem com João Marcelo, ajeita aqui na direita, ele tenta arrancada, vai girando, solta essa bola aqui no meio, domina o cabuloso, vem pro ataque, avança aqui na esquerda, ela vem na direção de Jonathan Jesus, solta essa bola aqui na ponta, canhota, Rojas já chegou, ele vem pra jogar, partiu pra cima, 0-0 pra cá, é a Rádio de Minas, a Itatiaia no Brasileirão, é pra quebrar tudo, bota pressão, meu Cruzeirão, bola aqui no meio, ela vem com Zé Lucas, domina, Zé Lucas solta essa bola aqui na direita, voltou pra receber, é bom de bola, avança aqui no meio, ajeita aqui na canhota, é pressão celeste, domina aqui na ponta esquerda, Rojas já chegou, dominou, vai levantar, na boca do gol, soltou na ponta esquerda, ela viaja aqui na canhota, já passou na marcação, avança, Kaique Quente, ponta esquerda, abriu, levantou, boca do gol, ajeitou, o toque de cabeça, pega o goleiro, do cabeceio do João Costa, Rubens.
5: Mas valeu, sassaricando aqui pela ponta esquerda, o Kaique Quente, fez tudo certo, levantou a cabeça, tranquilo, deu uma canhota, uma cavadinha, aí apareceu o João Costa, tentando de cabeça pra baixo, ficou tranquila pro Léo Jardim. Volta o Cruzeiro, é nosso!
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0: 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Girando o tempo e o placar de jogo. Anda relógio, 23 é o primeiro tempo. Aqui em São Januário, Campeonato Brasileiro na Itatiaia. No placar tá lá, tá tudo igual. 0 Cruzeiro, 0 Vasco.
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0: Primeiro time do rádio, ataque do Vasco, a falta acontece e o cartão para o João Marcelo Wellington.
7: Ele perdeu a bola para o Colídio e aí ele teve que fazer a falta, né, para que não perdesse aí o Cruzeiro e o Vasco criasse uma grande chance de gol. Cartão amarelo, primeiro do jogo, João Marcelo, 43 do Cruzeiro.
0: Vai para a cobrança de falta o Vasco, não muito próximo ali à área do Otávio, mas ele orienta o sistema defensivo do Cruzeiro, ajeita, trabora também um Piton. Lucas Piton também na paquera da jogada. Vem levantamento aqui na boca do gol com 24 do primeiro tempo, 0-0, placar é Brasileirão aqui na Itatiaia. O cabuloso em campo, tudo igual até aqui. Vai para a cobrança, ajeita, distância um pouco mais curta para a bola, Piton levantou na esquerda, abriu boca do gol, tentou toque de cabeça, passa à direita do gol. Otávio deixou ela sair, mas bandeirinha já havia subido aqui, Wellington.
7: Dando um impedimento do ataque do Vasco da Gama, do Colídio. 0-0, informando.
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0: Edu Panzi chega, comentarista Itatiaia em nome do Supermercados BH, 25. Primeiro tempo até aqui, 0 Cruzeiro, 0 Vasco.
1: Do... o comportamento do Cruzeiro é bom ainda, né? Claro que tem que ficar atento a esse contra-ataque do Vasco. O João Marcelo teve que trocar a falta por um cartão amarelo, mas chama atenção a diferença de posição e de função, né? O Lúcio, ele é o substituto do Matheus Pereira, mas é muito mais um segundo atacante, né? Quantas vezes já não vimos Lúcio e Neyser dentro da área esperando o cruzamento?
0: Ataca o Cruzeiro, bola aqui na direita, ela vem na direção de João Costa, o momento é bom, é agora João Costa, soltou, na ponta, levantou, boca no gol, a bola vai ficar aqui na esquerda, tentou no segundo poste, a defesa do Léo Jardim, já gira aqui na direita, contra-ataque do Vasco, Adson desce com perigo aqui na direita, traz essa bola aqui no meio, fez o facão para cima do Zé Lucas, domina, ataca o Vasco com perigo, tentou a batida, fica, Jonathan Jesus! Aqui no canto, defesa corta. A bola fica aqui na esquerda. Kaique, quem domina. Ataca o cabuloso. Vem pra bola, quem domina. Falta. E a falta acontece aqui na esquerda. Bola nossa. Jogo parado e subiu o cartão aí.
5: Subiu. Amarelo pro Adson. Depois de um chute, minha nossa senhora. Você continue assim, tá, Adson? Meu Deus do céu. Que fase do torcedor do Vasco. A turma aqui, meu amigo, para um sábado chuvoso. Vai loucura. Cruzeiro vai para a bola parada, vai aproveitando, vai com tudo. Sobe o som, nação azul, 0-0. Informando o Banco Mercantil.
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0: Recua com Otávio. Fabrício Guerreiro comenta. 27, o Guerreiro. É o primeiro tempo. Cadê o gol? 0 Cruzeiro, 0 Vasco.
2: O gol tem que se estimar nessas jogadas individuais, né? As que o Cruzeiro foi pra cima com o João Costa, com o Kenji. Kenji deu um elástico ali, meio que deu uma arrepentada no elástico, mas deu certo. É isso aí, é pegar confiança, preenchimento de área, tá precisando o Willian chegar um pouco mais, o próprio Rojas também, porque o pessoal tá movimentando bem, não tá ficando aquela coisa engessada. João Costa tá vindo no meio e aí tá abrindo espaço lá na beirada. Aí o lateral tem que correr um pouquinho, né, gente? É lateral, você escolher ser lateral, você tem que correr, gostar de correr. Vamos!
0: Tem que ter espírito do nosso Fabrício Guerreiro em campo. Bola aqui no meio, domina, tenta o Vasco, falta pra cima do Thiago Mendes, bola deles aqui na minha esquerda, 27 ao primeiro tempo. 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Não adianta remar contra a Maré Azul. É pra cima, Cruzeiro. Bola aqui na esquerda, desce o Vasco, solta aqui no meio, tá na direção ali do Léo Jardim, fora aqui da sua. sua meta. Goleiro vascaíno, perna direita na bola pelo alto, em diagonal, aqui na direita, no vazio. Ela vai ganhando a linha lateral, arremessou no mal. Bola nossa aqui no campo, defesa Rojas, vai pra cobrança. 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O tempo vai passando, desce o Vasco de novo. Recuperação aqui na direita, o Cabuloso tenta chegar, volta com o Vasco, domina, cai aqui na minha direita e pinta a falta. A infração a cara, e o Mateuzinho também caiu, viu? Mateuzinho também caiu. Levou na disputa de bola. E parece que é com o Thiago Mendes, isso mesmo. E tá sentindo aí, diga o Wellington.
13: É, tá caído, tá sentindo ali uma pancada. Levou a pior no lance. O árbitro deu falta a favor do Cruzeiro. O Thiago Mendes e o Tietchan estão pendurados. Se tomar o terceiro, não enfrenta o Fluminense sábado no clássico do Campeonato Carioca.
0: Vem com a gente, com todo o primeiro time do rádio, é Brasileirão aqui na Rádio de Minas, na Itatiaia. Bola aqui na direita, bola com o João Marcelo, domina, a pouco toma amarelo, solta aqui na direita, William, perde jogo, ele vem para jogar a volta, recua aqui no campo de defesa, lá vem com Otávio, Otávio domina, é bola nossa aqui no campo de defesa, tudo igual até aqui, 29, é o primeiro tempo aqui em São Januário. Brasileirão aqui na Itatiaia, bola aqui na ponta direita, tenta levantamento, abriu aqui na ponta, subiu, tentou a marcação no Vasco, volta, domina aqui na direita, controla, a bola vem na direção de Zé Lucas, marcação dura para cima dele, manda seguir o árbitro, ataca o Vasco com perigo, domina aqui na direita, avançou Paulo Henrique, pediu, recebeu, vem pra bola Paulo Henrique, vai tentar levantar, boca do gol, no contrapé do Otávio pra fora, ela passa aí pertinho de você, Wellington.
13: É, o cruzamento foi muito ruim, né? Cobriu toda a área e a bola foi embora pela linha de fundo, segue o 0-0, win.
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0: 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Que não para. A bola dominada aqui no campo de defesa. Bola nossa no Cruzeiro. É pra cima, meu Cruzeirão. Ela fica aqui na esquerda. Vem na direção do Otávio. Otávio domina. Bota a bola pra girar na esquerda. Jonathan Jesus se apresenta aqui no corredor esquerdo. Vem pra bola, soltou pra Rojas. Rojas vem pra bola. Vai avançando, vai rompendo aqui na esquerda. Ele desce, busca o lançamento aqui na ponta esquerda. Marcação do Vasco. Corte é feito. Chega de cabeça, afasta Piton, bola pelo alto, insiste aqui na direita o Vasco, ela vai cair aqui na ponta, vem na jogada, tenta a jogada aqui do lado direito, volta, recuperação, ela vem com Cuesta, Cuesta domina, recua para Léo Jardim, vem pra bola, protege, perna direita, solta essa bola aqui do lado esquerdo, o tempo vai passando, Tietchan a pouco acompanhou aqui na direita, a bola fica aqui na esquerda, a favor do Vasco, vem pra bola, tenta arrancada, ela vem com Sousa, Sousa domina, busca jogo com Piton, Piton avança, com liberdade, ele passou na marcação, William não acompanha, vem pra bola aqui no meio, ataque perigoso do Vasco, o Olídio vai tentar batida. Otávio! Otávio de novo! Voltou na ponta esquerda. Vasco pressiona, tenta o toque de cabeça. Afasta João Marcelo. Voltou na ponta esquerda. Domina. Gira aqui na esquerda. Andrés Gomes tentou a batida. Bola desviada. Otávio pega! Vai virando destaque no jogo. Diga, Wellington.
13: Ai, como? Outra defesa sensacional. Chute a queima-roupa. Ele fez a defesa evitando o primeiro gol do Vasco. 0-0, informando o prefeito.
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0: Paulo Henrique, acionado, 31, primeiro tempo, 0-0. Domina aqui no meio, vem para jogar, a partiu para cima. Ela vem no círculo central do gramado, ela vem na direção de Thiago Mendes, rolou com o Piton. Piton tá pelo lado esquerdo do campo, vem para a bola, mais na ponta esquerda, espetando aqui. Tem o Andrés, vem para a bola, domina aqui na esquerda, abriu Andrés Gomes aqui na canhota, tentou a batida, vem para a bola, fuzilou, afasta a marcação. Isso, corta João Marcelo demais no jogo também, afasta. Ela volta aqui na esquerda, Tietchan. Tietchan domina a ponta esquerda, ataca o Vasco com perigo, a bola cai na ponta esquerda. Vai tentar levantamento aqui na boca do gol, bola pelo alto. João Marcelo de novo, corta. Ela volta aqui na esquerda a favor do Vasco com 32 desse primeiro tempo, nada de gols até aqui. Recuperação do Cabuloso, não controla. Volta, ela fica aqui no meio, tenta, fala Henrique, vem pra bola. Arbitragem para e marca a falta, deu vantagem. Bola com o Vasco, tenta descer, vem com Adson. Adson domina, solta essa bola aqui no meio, tenta afastar o Vasco, gira essa bola aqui na ponta. Era pro Paulo Henrique, sobe a marcação, subiu para que o Lúcio, Lúcio Rodrigues corta. Ela volta aqui na ponta direita, a favor do Vasco. Paulo Henrique, solta essa bola, tabelou, boca do gol, Tietchan vai chegar com perigo, acompanhado pelo Mateuzinho. Não ganhou, insistiu Tietchan, boca do gol, olha o perigo, a batida e o gol é deles. Gol do Vasco. Tietchan, Mateuzinho não acompanhou, ele chegou chapando. chegando ele, Otávio. Espaço aberto. Bate cabeça, defesa celeste com 32 desse primeiro tempo. O Vasco pula na frente. É deles. Tietê coloca lá dentro, no fundo do gol. Vasco na frente, é o cochilo que não pode dar. Mas é saco de apoeira e pra cima e reagir. Vasco na frente, Marinho.
13: O Cruzeiro tá reclamando de uma falta e também de um lance duvidoso. A arbitragem já foi contestada, também ali o Bandeira. A grande verdade é que o Rojas não conseguiu acompanhar o Tietê, que recebeu livre, avançou, ninguém deu combate. Ele chegou pertinho do Otávio, encheu o pé e fez 1-0. Tietê, o contestado Tietê aqui no Vasco, faz 1 para o time de São Januário, 0 para o Cruzeiro.
16: Gol 25 do Vasco neste campeonato brasileiro, é o segundo do Tietê.
0: Edu Panzi, a pressão do Cruzeiro nesse lance, pedindo para que o VAR entre em ação. O Vasco faz 1-0 em nome do Supermercados BH. Gol, Edu!
1: É, mas para mim foi falha do Matheus Henrique, né? Na disputa ali por espaço, acho que foi uma jogada absolutamente normal. Altrança braço ali, mas os dois disputando espaço. Futebol é um esporte de contato. Você vê que é disputa por espaço mesmo. O Tietchan puxa de um lado, o Matheuzinho puxa do outro. Ele erra o chute. E aí o Tietchan pega a bola, o Otávio tenta fechar uma linha de cruzamento e o Tietchan joga entre a trave e o goleiro do Cruzeiro para fazer 1-0. Acho que o Cruzeiro tem que reclamar sim da falha do Matheus Henrique, porque o lance foi disputa por espaço.
0: Fabrício Guerreiro, 34 agora, primeiro tempo, Vasco tá na frente, 1-0.
2: É, depois de até 34 minutos aí jogando bem, né, tomando conta, o Vasco, um gol bobo, né, falha do Matheus Henrique. Tem dificuldade dessa marcação, ele não tem muito porte físico, acabou disputando ali, perdeu, não foi falta, nada. Foi nada e acabou tomando gol. Agora é continuar jogando aí, buscar o empate. O Cruzeiro tá bem no jogo, cara, só forçar um pouco mais aí e pra cima que dá bom.
0: Vamos empatar e virar aqui em São Januário. Entende-se ou não? É pra cima, Cruzeiro. Tô junto com o nosso Guerreiro, tô junto com o nosso Rubanzi. É diminuir os erros e pra cima ter coragem e força pra buscar reação aqui em São Januário. 35, primeiro tempo, a bola aqui na direita, ataca o Cabuloso, a bola vem na direção de João Marcelo, vem pra jogar, protege João Marcelo, é pra cima Cruzeiro, bola aqui no meio, ela viaja mais aqui na esquerda, Lúcio tá passando, avança aqui na canhota, Matheuzinho na jogada, abertura Lúcio, marcação pra cima dele, fica com Colídio domina, tenta sair do Vasco, recuperação, bola nossa, domina, a bola fica mais aqui na esquerda, vem com Jonathan Jesus, vem na jogada, abertura, mais aqui no meio, a bola vem na direção de Zé Lucas domina, lançamento, boca no gol, fica na marcação do Vasco, volta aqui no campo de defesa, João Marcelo domina, controla as ações aqui no campo de defesa, 1-0, Vasco tá vencendo, Unimed BH, só quem tem pode contar com uma rede exclusiva de cuidados. Ataco Cabuloso aqui na direita, vem pra bola, ela vem com Zé Lucas domina, ela cai na ponta, ela vem com João Costa, domina, boca no gol, virou, chegou, laser, rolou, na direita, William, levantou, e agora, olha o empate, tentou chegar Lúcio, fica na marcação, vem Matheuzinho na disputa, recupera, ganha, parado isso, Matheuzinho, abre aqui na esquerda, Jonathan Jesus domina, é pressão celeste, um empate aqui em São Januário, 36, primeiro tempo, a tabela boca do gol, presente pro Vasco, fica com o Thiago Mendes, ajeita aqui na esquerda, ela vem com o Andrés Gomes, recolhe na canhota, tem crescida, chega pra cima dele, João Costa e comete a infração, tirando o tempo e o placar de jogo, anda relógio, 36 é o primeiro tempo, placar mudado aqui em São Januário, Cruzeiro 0, Vasco 1.
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0: 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O Rubens, é o Piton que caiu aí, né?
5: Exatamente, foi um lance onde não teve a intenção o João Costa e deu um totozinho na canela aí do Piton. Filma o corpo aí, tá, Piton? Diga.
2: A coisa que tá ficando bem nítida pra mim, os beiradas, eles estão fechando bem ali no meio pra ter essa aproximação. O Vasco tá fechando a área, cara, tá as laterais inteiras, tanto pra William quanto pra Rojas. Chegar, aparecer, ultrapassagem. Gente, beabá do futebol, isso aí dá pra fazer.
0: É só aproveitar. Bola aqui na direita, domina, Neyzer. Tem que sair da marcação, Neyzer. Fica aqui com o Vasco aqui na esquerda. Thiago Mendes domina. Ele tá na canhota. 38 primeiro tempo. Vasco ataca de novo. Recolheu aqui na esquerda. Tenta a tabela. Voltou. Thiago Mendes, ponta esquerda. Vem pra bola. Piton vai tentar levantar na boca do gol. Avança aqui na esquerda. Recolheu Piton. Tabelou. João Marcelo chega, domina. Controla. Recuperação. Bola nossa aqui no campo de defesa. Tenta a saída. Ela passa aqui no meio. Passou pelo Lúcio. Fica aqui no campo de defesa do Vasco. Cuesta. Cuesta domina. Ele solta essa bola aqui na direita. Vem pra bola. Dentro do domínio, vem pra jogada. O toque aqui no lado esquerdo do campo. Vem pra bola, dentro do domínio. Vasco vai atacando, vai girando aqui no corredor esquerdo. A bola viaja mais aqui na canhota. Desce o Vasco. 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A bola caiu na ponta esquerda. O Vasco ataca com perigo. Boca do gol. Watson girou, batido. Otávio! Mais uma vez, Otávio salva o Cruzeiro. Escanteio, Wellington.
13: Porque recebeu livre de novo Gomes. O Andrés Gomes passou para o Watson que bateu. A meia altura, uma defesa sensacional do Otávio. Vasco 1 a 0. 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
0: O Bound subiu, Otávio afasta. Ela volta aqui na direita, pode pintar contra-ataque. Volta o Vasco, recompõe, ajeita aqui na esquerda. Vasco de novo no ataque, novo levantamento. Piton de direita, abriu boca do gol. Otávio! Otávio de novo, impressionante, de mão trocada. Numa bola aqui na gaveta. Que goleiro é esse? Que máquina, Wellington!
13: Olídio, tava caindo, eles parecem bastante. O Colídio olhou, é muito inteligente esse argentino, e tentou encobrir o Otávio. Que fase do Otávio, sensacional! Segue Vasco 1 a 0.
0: Vem bola aqui na boca do gol, já Panzi e o nosso Fabrício Guerreiro. É bola com Vasco aqui na direita, Lucas Piton na cobrança. Vem levantamento aqui na boca do gol, tem que ter atenção aí, meu Cruzeirão. 1 a 0 vai dando Vasco, vamos reagir. Vem bola aqui na boca do gol do Vasco, 40. Boca do gol do Cruzeiro, levantamento, vem Vasco dentro. Toque de cabeça, Otávio voltou a batida de novo. Otávio, milagre, milagre, milagre aqui em São Januário. Inacreditável, que batida do Otávio. Nada passa por ele, numa bola de endereço na direita, puro reflexo aí e posicionamento. Vem bola na boca do Goro Vasco, um verdadeiro paredão. Otávio, vem levantamento, boca do gol, Vasco de novo, pelo alto, Otávio, dá para a bola, para fora, mais um escanteio. Que é isso, Wellington?
13: Olha, é goleiro de seleção brasileira, meu amigo, pega demais o Otávio, e deu sorte, ele esticou o braço, a bola bateu nele no lance anterior, e agora de novo, bem fechada, ele joga pela linha de fundo, pressiona o Vasco.
0: Vem bola aqui na boca do gol. Escanteio pro Vasco. Novo levantamento. Boca do gol. Otávio de novo. Afasta. Tira a zaga. Não pode ficar muito recuado, meu Cruzeirão. Bola aqui na esquerda. Vasco de novo no ataque. Souza. Abriu aqui na canhota. Vai tentar levantar. Boca do gol. A batida. João Marcelo corta. E o Cruzeiro chamando muito o Vasco aqui pro seu campo de defesa, Wellington.
13: Muito. Dentro da sua pequena área. Bateu ali o Lucas Freitas. Cedeu o escanteio. João Marcelo. Colide e cobra.
0: Colide na cobrança, lá na ponta esquerda, com a perna direita, Colídio vai levantar aqui na boca do gol, escanteio pro Vasco. Novo levantamento aqui na boca do gol, tentou o toque, Otávio afasta, ela volta aqui na esquerda, Vasco de novo no ataque, Piton ajeitou, Thiago Mendes, bico da grande área, rolou na ponta esquerda, Colídio, ele vai tentar levantar, ameaça bater, Colídio traz para a perna direita, fuzilou, Otávio no centro do gol, faz a defesa, girando o tempo e o placar de jogo, anda relógio, 42 é o primeiro tempo, aqui em São Januário, ataca o Vasco, Andrés Gomes, boca do gol, Arthur ajeitou na direita para fora. A sorte que pegou muito mal na bola. O Watson aqui na direita, eu confirmo pra você. 42,5 é o primeiro tempo aqui em São Januário. 0 Cruzeiro, 1 Vasco.
16: São Paulo e Bragantino se enfrentando no estádio do Morumbis, no momento em que o Bragantino diminui com Fernando. Temos 46 do segundo tempo. São Paulo 2, Bragantino 1.
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0: Com todo o primeiro time. resultado até aqui, a vitória do Vasco pelo placar de 1-0. Comentarista Edu Panzer, em nome do supermercados BH. Otávio trabalhando e muito no jogo, Edu.
1: É justo, principalmente pelos últimos 10 minutos desde o gol do Vasco, né? O Cruzeiro não passa do meio de campo. Tem 10 minutos que o Cruzeiro está aceitando a pressão do Vasco e transformou o Otávio no maior nome da partida até aqui, com defesas milagrosas, porque está assistindo o Vasco jogar. Eu falei que a chave era o Cruzeiro fazer o primeiro gol, que o Vasco desmorona mentalmente. Aconteceu, foi o contrário.
0: Fabrício Guerreiro, Otávio trabalhando dobrado no jogo, Guerreiro.
19: Pode não, tá trabalhando demais, tem que se cobrar, tem que chamar ali a atenção, o time tem que voltar pro jogo, que isso aí não é bom. Agora, duas coisas boas, é que ele tá mostrando ser um bom goleiro, né, Hugo? Como sempre, apesar da idade, tá defendendo muito. E outra coisa que eu tô conseguindo ver ali, um cara de colete rosa, que é o primeiro do lado direito do Otávio ali, com aquele corpinho dele, né, mais fortinho, aquele cabelo, aquela franja maravilhosa, o nosso ídolo.
13: Tô aqui pertinho do Otávio, apreciando o belo futebol do goleiro do Cruzeiro.
0: Ali atento a tudo, nosso Wellington Campos, falta pro Vasco. Piton, cobra aqui na ponta direita, Tietê chegou, vai tentar levantar na boca do gol, se fecha o cabuloso, 44, primeiro tempo, o Vasco ataca de novo, vem pra bola, tenta arrancada, a bola viaja aqui no meio, ela vem na direção, vai protegendo por aqui o Sousa, já pediu, a bola cai aqui na direita com Piton, Paulo Henrique pra Piton, Piton domina, tá pelo corredor direito, ele solta essa bola aqui na ponta, ataca o Vasco com perigo, boca do gol, Otávio saiu pra pegar, evita mais um gol, Otávio, foi rápido, o colídio estava chegando na boca do gol, foi esperto, Otávio, como sempre, bola aqui no meio, Mateuzinho, não chega, Mateuzinho, espaço aberto aqui na esquerda, domina o Vasco, com perigo, Paulo Henrique, na canhota, girou, vai tentar bater pro gol, soltou, no meio, Arson, alguém tem que tirar, afasta, chega a corta, não pode brincar, vem pra jogada, tenta o domínio, bola volta aqui pro campo de defesa do Cruzeiro, é um aperto necessário que tá passando, gente, bola aqui na esquerda, ela vem com o Zé Lucas, domina aqui na esquerda, de canhota, tenta a saída, abertura aqui na esquerda, agora se perde a linha lateral, KTO baixa o aplicativo, proibido para menores de 18 anos, 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direita, domina, vem Vasco, tenta arrancar a Paulo Henrique, volta para Cuesta, Cuesta aqui na direita, domina, ele vem para jogar, tenta bater para frente, a bola vai ganhando a linha lateral, arremesso, manual marcado, diga.
20: Com essa pressão do Vasco, o Lucas Romero fica assim, desorientado aqui no banco de reservas do Cruzeiro. Ele e o Lucas Silva, totalmente desorientado, tá aqui o Lucas Romero. Tá faltando pro Otávio, para você premiá-lo também com esse primeiro tempo, um Deus lhe pague, Otávio! Falta um Deus lhe pague, é nosso!
0: 46 jogados, é o primeiro tempo. Emoção de montão aqui na Itatiaia. Domina o Vasco, tenta arrancada. Corte é feito, bola aqui na esquerda. Vem pra bola, tenta descer. Pede a marcação na infração. Um chamado à informação.
1: Não, é só que o Otávio, ele só não precisa acelerar tanto o jogo, né? Quando defende, ele já tenta ligar rápido. E foram três bolas devolvidas pro Vasco pelo goleiro do Cruzeiro. Segura, cadencia, esfria o jogo. Não pode entrar na pressão.
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0: Vamos até 49. Vai para a cobrança aqui no lado direito. Tem lateral Vasco aqui na ponta. Cobrança feita. Para a volta aqui na direita. Vem para a jogada. Domina. Paulo Henrique tenta cortar. Passou a marcação. Abriu aqui na esquerda. Chega. Corte é feito. Insistiu Vasco. A bola com o Tietê. Domina aqui na direita. Paulo Henrique busca jogo. Marcação. Isso. Cabuloso afasta. Vai ganhar lateral. Não sai. Volta aqui na ponta. 47. Bola aqui na direita. Tietê domina. Vasco vence 1-0. Ela vem com Paulo Henrique na direita. Vem para a jogada. Partiu para cima. Solta aqui no meio. Tenta Lute cortar. Insistiu. A bola vem na direção de Adson, vem para jogar, volta aqui na direita, vai calibrando aqui na ponta, domina o Vasco, tenta descer no vazio, fica na retaguarda do Cruzeiro, para nossa aqui no campo de defesa, Nova Lima no topo, sexto lugar em qualidade de vida no Brasil, primeiro em Minas, Prefeitura de Nova Lima, o futuro. Aqui.
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0: Meu Deus, me pague pra ele, Otávio, pegou demais nesse primeiro tempo, 47, bola aqui no campo de ataque, dentro da descida, o cabuloso, Kaique Kenji, bola aqui no meio, Deise, que bolão, boca do gol, vai tentar Lúcio Cuesta, chega primeiro, corte é feito. direito. A bola volta aqui com o Paulo Henrique. Paulo Henrique domina aqui na direita, tenta a saída, a bola viaja mais aqui no meio. Anderson domina, bola aqui na fogueira. Bora com o Vasco, ainda aqui na direita, recuperação celeste. Chega João Marcelo, encosta Jonathan Jesus. Tem que soltar a marcação do Andrés Gomes pra cima dele. A bola fica com Otávio. Otávio domina a saída, busca o lançamento. Ela vai chegar aqui no ataque. 48 é o primeiro tempo, 1-0 Vasco. A bola com Zé Lucas. Zé Lucas domina, tenta a saída, vai pro chão. Marca falta, infração.
1: Parou.
0: Aqui no campo de defesa, o tempo vai passando. Parou, ídolo.
13: É a falta em cima do garoto Zé Lucas, né? É, me permita aqui, o Otávio, ele só tem que melhorar a reposição de bola, como disse o Edu Panz. Só tem que dar essa melhorada. Eu tô prestando atenção no goleiraço do Cruzeiro.
0: Exatamente, há pouco falhou ali, né? Tem que ter um pouco mais de tranquilidade, Otávio, que é o grande nome do cabuloso no primeiro tempo. Operou milagres aqui em São Januário. A bola aqui na direita, campo de defesa do Cruzeiro, 48 e 50. É a reta final do primeiro tempo. Cruzeiro perde pelo placar de 1-0, mas nada perdido não. Segundo tempo para mudar a história do jogo. Bola aqui na esquerda, domina Mateuzinho, lado esquerdo do campo, vem pra bola, abertura aqui na direita, controla João Marcelo, abriu aqui no meio, lá vem com Zé Lucas soltou no ataque, aí que Kenji domina, vem pra bola, fez o facão, vai tentar bater pro gol, bola ficou na marcação, vai ganhando a linha de fundo, faz a defesa, o goleiro Léo Jardim.
1: Mais um.
0: A defesa a favor do Vasco, vamos até 50, a placa subiu com mais um, bola aqui na esquerda, ataca o Vasco, a descida aqui na canhota, Andrés Gomes domina, marcação celeste, isso João Marcelo, corte é feito, afasta, a aqui na direita e a arbitragem para. Dá a posse de bola e marca a infração pro Vasco na meia esquerda aí, Wellington.
13: É, marcou a favor do Vasco. O time do Cruzeiro está voltando para o campo de defesa. 1-0 Vasco. O gol foi de Tietê, empurrando de meio.
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0: 49 jogados é o primeiro tempo. Vamos até 50. Vasco ataca aqui na ponta esquerda. Alguém tem que chegar e cortar. Bola aqui na canhota. Domina, para, prende. Andrés Gomes busca a linha de fundo. Vem para a bola, soltou. Thiago Mendes chegou na boca do gol. Na ponta, abertura. Piton levantou. Boca do gol, ali o perigo. Oh, as corta. A bola fica aqui na direita. Insiste o Vasco. A bola viaja mais aqui na direita. Marcação celeste. Corte é feito. Não chega, não controla o João Costa. E vai apitar o árbitro. Apita Fernando Salles Nascimento. Encerrado o primeiro tempo aqui em São Januário. Vitória parcial do Vasco. Tietê. Vasco 1, Cruzeiro 0. Que venha redenção celeste no segundo tempo. O futebol não para aqui na Itatiaia. Ele é nosso. Ele está de volta.
3: João Vitor Cirilo.
4: Sérgio, vamos juntos nesse intervalo da Jornada Esportiva, já convidando o torcedor a permanecer com a gente no YouTube. Sei que não tá no YouTube ainda, chega mais pro Itatiaia Oficial, pro Itatiaia Esporte, participa comigo. Vamos ter uma pausa no radinho em instantes, mas vamos seguir no YouTube. Então bora pra lá, Itatiaia Oficial e Itatiaia Esporte. Deixa seu like, manda sua mensagem no chat, quero saber de onde você nos acompanha. Vamos juntos no YouTube, sem pausas comerciais. Edu Panzi no pique, destaque positivo do primeiro tempo.
1: Ah, Cirilo, acho que a primeira meia hora do Cruzeiro, o equilíbrio do jogo, mas depois que tomou o gol, a primeira meia hora.
4: E o Otávio, né? 7 defesas no primeiro tempo, que coisa inacreditável, Edu.
1: Bem lembrado, bem lembrado. Eu fui mais pra parte coletiva, mas individualmente foi um jogo impecável do Otávio.
4: Impecável, impressionante. Que você não gostou no primeiro tempo, Edu?
1: A partir do gol, né, Cirilo? O Cruzeiro recuou demais, aceitou a pressão do Vasco. Acho que pode agradecer apenas 1-0 nesse primeiro tempo, muito em função do pós-gol. Aí apareceu o Otávio, uma partida brilhante do goleiro do Cruzeiro até aqui.
4: Intervalo, seguimos juntos no Itatiaia Oficial, no Itatiaia Esporte, no YouTube, para registrar sua participação. Voltamos já já. Esta é a Jornada Esportiva.
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10: Intervalo para ouvir o Edu e o Fabrício. Vocês falam em nome de Supermercados BH para vocês baterem bola nesse intervalo. E que você me conta do primeiro tempo, Edu?
11: Ah, Cirilo, assim, acho que o ataque do Cruzeiro tem muita mudança, né? Muitos jogadores que chegaram recentemente, é até compreensível ter tido dificuldade no jogo. Não jogam juntos, né? Agora, do meio para trás é que chamou atenção a dificuldade celeste, né? Já é uma zaga que jogou junto algumas vezes, com o William de um lado, o Rojas do outro, o Jonathan Jesus, o próprio João Marcelo. O Cruzeiro bateu cabeça em vários momentos, a bola aérea, um Deus nos acuda, né, Fabrício? Impressionante como sofre na bola aérea, mas o que mais me preocupou foi o quanto o time sentiu o gol sofrido pelo Vasco. Dos 32, na hora do gol, até o final do primeiro tempo, se não fosse o Otávio, Fabrício, nossa senhora.
12: Não, e sabe o que me incomoda, Edu? E aí já é essa zaga, já é a zaga titular. É a falta de cobrança um com o outro. Quando eu cobro meu filho em casa, eu quero o mal do meu filho? Eu não quero. Quando eu sou cobrado, minha esposa, quando você está jogando, você tem que cobrar. Para assim, eu já joguei com um monte de gente assim, que não cobra para não ser.

0: quatro jogadores dentro da área. Isso é uma dificuldade enorme pros defensores, porque você pode se deslocar, você pode... Dois puxa a marcação, um vem mais para trás, outro segundo pau, e o Cruzeiro explorou pouco isso. Às vezes ficava as beiradas mais abertas, aí precisa mais dos laterais, sabe? Edu, eu já tava até pensando aqui, é que o Arthur Jorge não muda o intervalo, mas o Cauã Moraes tá aí, lateral. Dá pra colocar no lugar do Rojas. O Rojas tá meio pregado ainda, parece, né? Aquele futebol argentino ainda, devagar. Entendeu? Tem o próprio Felipe Moraes, que dá pra pôr aí, que eu acho que eu senti falta também desse homem de ligação. Não sei se é porque eu tô muito acostumado a ver, Edu, mas eu senti um pouco de dificuldade. De repente, colocar o Lúcio pra frente, tirar o Neis, coloca o Felipe Moraes pra mexer ali. O ritmo de jogo tá bom pro Lucas Silva também. O Mateuzinho não tá bem, conduzindo muita bola. Pô, o Lucas Silva vai fazer bem aquela função, melhorar, né, essa parte ofensiva de alguma forma.
1: É, e menos ansiedade também na hora de sair jogando. Quando o Cruzeiro recupera essa bola, acelera demais, cara. E quando acelera muito, acaba devolvendo a bola pro Vasco. Foi muito o que aconteceu depois do 1-0. Quando o Cruzeiro recuperava a bola, seja nas defesas do Otávio ou com algum jogador à frente da área, já tentava acelerar o jogo para achar os atacantes. E o Vasco recuperava a bola. Então foram 10, 15 minutos ali na reta final de pura pressão do Vasco, muita pressão mesmo, em que o Otávio foi o grande nome do Cruzeiro na primeira etapa, com muitas defesas. Também acho que talvez a mexida seja uma boa. E o Rubens trouxe um detalhe, Fabrício, que vai ao encontro do que você falou agora, da cobrança, né? A cobrança que não acontece dentro de campo, ela veio do banco, né? O Rubens Júnior trouxe o Romero inquieto, gritando muito com a turma dentro de campo. Esse tipo de cobrança de um líder, né? Isso pode fazer diferença no momento que você está acuado, está sendo pressionado. Você precisa de alguém para alertar, para fazer esse tipo de cobrança mesmo construtiva, né? Não é briga, é cobrança, um cobrar do outro, para que o time volte para o jogo, se ligue. Impressionante como o Cruzeiro, Cirilo, se desligou da partida, sentiu o gol sofrido do Tietê. Dali para frente, só deu Vasco e Otávio no primeiro tempo.
2: Edu Panzi e Fabrício, eles falam em nome de Supermercados BH. Rubem Júnior, Wellington Campos, sinalizações aí de retornos, de mudanças. Temos 16:30 de intervalo, amigos.
3: Olha só, Cirilo, o Cruzeiro ainda não voltou pro segundo tempo. Apenas a chuva. Agora sim, jogadores vão deixando o vestiário. Vamos aguardar se o técnico Arthur Jorge vai alterar a equipe para a etapa complementar. Lembrando, o time bem mexido, pensando no clássico da próxima terça-feira. Daqui a pouco vamos confirmar. Aparentemente o mesmo time que começou o jogo. É o Cruzeiro para, quem sabe, um segundo tempo diferente, hein? E por aí, Wellington.
4: Vasco está voltando agora, inicialmente sem mudança. 3, 6, 9, 10, sem mudança o Vasco para o segundo tempo. Cirilo.
2: Beleza, o Wellington Campos destacando que o domingo da Itatiaia também é de jornada esportiva. A partir de 13:40 tem Enio Lima, o garoto que marcou com América e Ponte Preta. Série B do Campeonato Brasileiro, rodada 25. Bora pro segundo tempo, que vem a virada, locutor, que é nosso.
5: É o tempo da virada. Bola rolando para o segundo tempo aqui em São Januário. E a chuva aperta um pouco, começa a cair novamente aqui em São Januário. Diga, Wellington.
4: Recreio dos Bandeirantes e Jacarepaguá, chovendo granizo, meu amigo.
5: Pois aperta a pouco, uma ventania brava aqui em São Januário. Bola aqui na direita, é pra reagir, é o Cruzeirão. Vasco ataca aqui na ponta, vem pra bola, a bola viaja aqui do lado direito do campo, vai pra tentativa do cruzamento, a bola cai aqui na direita, vem pra bola, recolheu, tentou passar a marcação, insistiu Vasco, tentou a batida, boca do gol, passa com perigo à direita da meta do Otávio. Que bola venenosa, Rubens.
3: O cruzamento que veio da direita tinha direção aqui para o André Gomes. Ela passou no veneno danado à direita do Otávio. Cruzeiro vai para o jogo, vai para o segundo tempo. Vai buscar a virada. Vai perdendo pelo placar de 1-0, informando o Banco Mercantil.
5: Dali, Rubens, é pra vencer, cabuloso. Bola aqui na esquerda, vamos reagir. A bola aqui na canhota, vem pra bola, tenta descer aqui do lado esquerdo. Marcação no Vasco, infração marcada. Bola do cabuloso aqui na canhota. Rojas está no chão, Praça do Papa. 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

0: 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O tempo vai passando, a bola viaja aqui do lado direito, vem pra jogada, tenta arrancar aquela caganta, vem pra bola, tenta descida, o cabuloso, bola nossa aqui no campo de defesa, 1:40, deixa o segundo tempo, é pra reagir, de pé em pé, bora tocar aqui na esquerda, vem pra bola, tenta a saída, ela fica aqui na zaga central, vem pra jogada, vai controlando, vai dominando, ela cai aqui mais à direita, vem pra jogada para aqui, Mateuzinho, Mateuzinho busca jogo, abertura aqui para o corredor esquerdo, a bola viaja mais aqui na caganta, é pra reagir, bota a pressão aí, meu Cruzeiro, a bola viaja aqui do lado esquerdo do campo, Jonathan Jesus. Abertura, volta aqui na canhota, vem pra bola, tentou domínio, controla da caia aqui na direita com Mateuzinho. Mateuzinho vem pra bola, ele tenta descida, controla mais aqui na direita, ele tenta arrancada, volta essa bola aqui no lado direito do campo. Mateuzinho busca jogo, ele tenta descida, volta essa bola, recolheu, domina, a bola viaja mais aqui na direita, vem pra jogar, partiu pra cima, se manda aqui na ponta, vem pra bola, desce, ataca o cabuloso, bora tocar aqui na esquerda, que virada, tá pra bola com categoria, ela cai na ponta, a canhota desce do lado esquerdo do campo, a bola viaja mais aqui na esquerda, vem pra bola, recolheu o Kendi, vem pra bola, partiu pra cima, soltou na ponta, canhota, vem pra bola, tentou levantar na boca do gol, fica na marcação no Vasco, a bola dominada, vem com Paulo Henrique afasta, bate no contrário e ganha lateral no seu campo de defesa. 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Bola com Vasco aqui no campo de defesa, bola com Léo Jardim, vai gerar essa bola aqui no ataque, abra sua conta no Mercantil, o banco de quem sabe, viver os 50 mais, acesse meumercantil.com.br. Vasco 10, bola com Cuesta, busca o lançamento mais aqui na direita, vem pra bola, marcação no Cruzeiro, não chega, insistiu o Vasco, vem pra bola, partiu pra cima, Colídio abriu na ponta, marcação do cabuloso, corte é feito, a bola tocada mais aqui na esquerda, vem pra bola, ele vai parar a jogada, ele vai parar e Rubens, ele vai marcar o que? Falta pro Vasco.
1: Tá marcando falta pro Vasco, campo de ataque do Vasco, ciclo central pra cima do Colídio, vai pra batida, Cruzeiro reclama, não adianta, tem que correr contra o tempo, tem que correr contra o tempo, vale o empate, vale a virada, informando o Banco Mercantil.
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0: Forte, o cabuloso, corte é feito, isso, corta William, busca o lançamento, forte demais, Deise não vai chegar, ela fica aqui com o Léo Jardim, fora aqui da sua meta, bota a bola para girar aqui no lado direito, ele tenta arrancar aqui no setor direito, vem pra bola, volta aqui no campo de defesa, a bola vem na direção de Sousa, Sousa domina, ele vem pra bola, bola pelo alto, volta pra retaguarda celeste, é bola nossa, reage meu Cruzeirão, bola aqui no ataque, rifada aqui no ataque, ela cai tranquila pro Léo Jardim, domina com tranquilidade, as obras de alargamento do viaduto do 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Lucas, corte é feito, afasta, ele vai na raça, solta essa bola aqui na direita, recolheu, vem pra jogar, pinta a infração, William tá no seu, bola nossa, aqui no campo de defesa, pegaram o William, é bola, William não, tava o Lúcio na bola aqui na direita, pegaram o Lúcio, já chega ali o João Marcelo pra cobrança, infração pro cabuloso aqui no campo de defesa, o tempo vai passando, emoção de 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Estamos com 5 segundos tempo aqui em São Januário, o Vasco vence pelo placar de 1-0, o placar que é deles, Tietchan no primeiro tempo. Bola aqui na direita, vamos pra reação, meu Cruzeirão. Bola tocada aqui no meio, vem pra jogada, busca jogo, ela chega na direção dele. Jonathan Jesus, abertura aqui na esquerda, giro de bola, volta pra Jonathan Jesus, tá pro ciclo central do gramado. Ele tenta arrancar a volta, essa bola aqui no corredor esquerdo. Ela vem com Rojas, Rojas domina. Ele vem pra bola, tenta descida aqui na canhota, traz pro meio, lateral do grande seco. Bola aqui, quase que na fogueira pro João Marcelo, volta pra buscar Mateuzinho. Mateuzinho avança, partiu pra cima, vem na jogada, perdeu na sequência Mateuzinho. Aberto meio no Cruzeiro, ataca o Vasco. Colídio abriu boca do gol, ponta esquerda, Andrés Gomes chegou, ele tá na ponta canhota, vem pra jogar, ameaça, bateu, bola baixa, ataque, faz a defesa sempre pelo lado esquerdo, o Andrés Gomes aí, Rubens.
1: E ele foi levando com muita liberdade mais uma vez. Foi para cima do João Marcelo, carregando no momento de bater pro gol, tranquilo demais pro Otávio. Gigante no jogo. Cruzeiro vai perdendo por 1-0. 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
0: Vem pra bola, avançou, abriu, vai tentar batida, chega, Jonathan Jesus pra salvar! Afasta isso! Que zagueiro espetacular! Afastou, voltou, tentou a saída, recupera, mas havia parado. Começou no pecado capital aqui no ataque do Neyser Wellington.
4: É, perdeu uma bola infantil aqui no meio campo, Cruzeiro todo aberto. Agora, é a primeira vez que você me chama no segundo tempo para um erro do Cruzeiro, não foi para nenhum ataque. 1-0 Vasco, gol do Tietê, informando o Banco Mercantil.
0: Edu Panzi e Fabrício Guerreiro com 7 segundo tempo, em nome do Supermercados BH, diga.
5: As duas chegadas do Vasco, a primeira no erro do Mateuzinho, primeiro volante que sai carregando bola, perde, contra-ataque. Depois um erro patético do Neyser, né? Um passe de meio metro, perde, contra-ataque. O Cruzeiro está oferecendo o jogo para o adversário.
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6: Ele tem uma séria dificuldade. Ele ataca espaço, ele vai ter um negócio que atrapalha ele. É a bola, irmão. A bola atrapalha ele um pouco. Agora esse time do Cruzeiro, ele precisa empurrar um pouco mais. O João Marcelo, ele tem que empurrar essa zaga, cara. Tem que compactar mais um time na frente. O Cruzeiro tem que começar a controlar o jogo de novo no campo de ataque.
0: Desce o Vasco de novo, Andrés Gomes, boca do gol, grande área, abriu, afasta a zaga, corta no meio, Adson, batida para fora! Adson, gol todo aberto, buscou o lado direito do Otávio. E o Otávio chega e reclama muito com a defesa celeste, com razão. Mais um cochilo aí, ô Rubinho!
1: E não pode contar com a sorte, não pode contar com a competência também do Otávio. Mais uma vez com muita liberdade o Andrés Gomes. Aí o toque para trás, aparece Adson, uma canhota afiada, tenta o ângulo do Otávio. E ela passa triscando a trave direita. Vai perdendo por 1-0, informando o Unimed.
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0: Aqui levantamento, Paulo Henrique, afasta, João Marcelo voltou na ponta, deixa sair o escanteio. O Cabuloso tomando pressão no começo do segundo tempo. Bola deles aí, Rubem.
1: É o Deus dos acuda, principalmente pelo lado direito. E mais uma vez a liberdade tranquila para um sabadão à noite. No momento do cruzamento, ela teve o desvio saindo para escanteio. Escanteio para o Vasco. Vem o Piton para a batida.
0: Piton, Lucas Piton para a cobrança. Lá na ponta direita, 9 jogados no segundo tempo. 1-0 Vasco. Escanteio, bola deles na direita. Preocupação ali do Otávio, da zaga celeste. Vem bola aqui na boca do gol, tomando posição. Piton, perna canhota na bola, levantou. Primeira trave, corte é feito, afasta. Volta aqui na direita, é a pressão, vascaína, Adson rola aqui na direita, voltou Piton e canhota, novo levantamento, boca do gol, tocou no gramado, a bola vai reagindo e gol, é deles, gol do Vasco, numa bola do Piton aqui na boca do gol, Otávio já batido na jogada, amplia o Vasco,
1: Cuesta.
0: Cuesta, zagueiro do Vasco na jogada. Cuesta chega e marca o segundo do Vasco. Impressionante, a defesa observou, bola que veio da direita na boca do gol, Otávio Cuesta chega para no fundo do gol.
4: Lucas Freitas.
0: Lucas Freitas chega e guarda a última toca na bola. Lucas Freitas amplia o Vasco aqui em São Januário, Rubens.
1: O cruzamento que veio da direita, uma liberdade absurda do ataque do Vasco. Uma tranquilidade absurda, uma paz absurda. Aí o cruzamento já estava pedindo, Deus nos acuda, essa bola passa por todo mundo até encontrar o Lucas para empurrar para o fundo do gol. Lá dentro, o Vasco 2-0.
8: Gol 26 do Vasco, primeiro do Lucas Freitas.
0: Lucas Freitas faz para a equipe do Vasco. Nosso Panzer destacava a preocupação que tem que ter. Fabrício Guerreiro também, em nome do Supermercados BH. Começa contigo, Edu Panzer. O Vasco amplia 2-0.
5: E aí, uma novidade, né? A bola cruzada na área do Cruzeiro. Ela passa na frente de todo mundo. E aí, só um jogador do Vasco, praticamente na risca do gol, para empurrar para dentro. É uma dificuldade que o Cruzeiro tem tido já há algum tempo, né? E não é o time reserva, não é o time misto, é o titular também, essa bola alçada na área. O Vasco faz 2-0. Aliás, só o Vasco voltou pro segundo tempo, né, Fabrício?
6: Só o Vasco voltou bem. Essa bola cruzada que eu falo, o zagueiro fica todo olhando a bola, ele só olha a bola. E aí ninguém fala, ninguém encaixa. Você tem que sentir o atacante, cara. Sente com o braço, mapeia. Só olhar a bola dá ruim. Quando vai, já era.
0: E aquele detalhe, hein? Mais um escanteio pro Vasco. Já mais um do Panzer e do Guerreiro. Pra saber se o Arthur Jorge não tá demorando já mexer, não. Com 12 do segundo tempo, 2-0 Vasco. E tem escanteio. Vem bola aqui na boca do gol. Vai tomando posição, ajeita aqui. No lado esquerdo, vai tentar levantamento. Escanteio pro Vasco. A Raposa perde pelo placar de 2-0 aqui em São Januário. É Brasileirão aqui na Itatiaia. Levantamento. Boca do gol. Tentou toque de cabeça. Passa a esquerda. Bola pra fora. Bola do cabuloso aí, Rubens.
1: Buscava o cruzamento e mais uma vez a desatenção. De novo, colídio. O toque pro Piton. É pela direita, é pela esquerda. O Cruzeiro tá um apagão no segundo tempo. Vambora, nosso!
0: Ataque aqui na direita, reage, meu Cruzeirão. Vem pra bola aqui o João Costa. João Costa domina, tenta ganhar aqui à direita. A bola se perde ali na lateral. 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É pra reagir, meu Cruzeirão. É campeonato brasileiro. O Cruzeiro perde pelo placar de 2-0 aqui em São Januário. Tem lateral do Vasco aqui na esquerda. Vai pra cobrança, Piton. Diga!
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0: Feito escanteio, mais um pro Vasco na direita. O Vasco em cima demais do jogo, Rubens.
1: Paulo Henrique, agora pela direita, né? Mais uma vez também com muita liberdade para tentar ali a linha de fundo e buscar o cruzamento. Ela teve o desvio no meio do caminho, o João Marcelo saindo para escanteio pro Vasco. Vem o Piton para a batida. Cruzeiro vai se segurando, vai perdendo por 2-0, informando vale. 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
0: Placar 2-0. Vem levantamento, boca do gol, tenta o toque de cabeça, olha o perigo, passa a prestação da grande área, voltou. Na esquerda, Andrés Gomes recolheu, passou na marcação, abriu Otávio, pega, passa a zaga no complemento. Tira de qualquer maneira, Jonathan Jesus na volta, aqui na esquerda, o Vasco pressiona.
1: Hugo.
0: Cai aqui na direção de Paulo Henrique. Paulo Henrique vem pra bola, abertura aqui no lado direito, vem pra bola, troca de passes do Vasco, ajeita aqui no lado direito, vem pra bola, recolheu, partiu pra cima, ajeita aqui na canhota, já soltou Thiago Mendes, passou na marcação, escapuliu, olha o perigo, boca do gol, colídio, fuzilou, papá! Quanta facilidade, diga, Rubens.
1: Colídio, lado direito, a batida pro gol, ela se perde ali de fundo. Daqui a pouco vem aí Matheus Pereira. A alteração do Cruzeiro também chamou por ali, aparentemente, o Lucas Romero. Vamos aguardar para ver a alteração que faz o técnico Arthur Jorge. Daqui a pouco, mudança do Cruzeiro é nosso.
0: Dani Rubens, o Panzi, em nome do Supermercados BH. Demorou demais a mexer, não, Du?
4: Não, tá o Wesley também, tá, gente? O Wesley e o Matheus Pereira.
5: Eu não tenho dúvida que o Matheus Pereira entra e muda o jogo, a cara do jogo. Vai dar muita qualidade ao Cruzeiro. Eu tenho dúvida se eu colocaria o Matheus Pereira, tendo o jogo terça-feira. Mas é uma excelente alternativa. Eu não sei se eu usaria.
0: E me parece que o Caio Jorge também, hein? Bola aqui na
1: agora
0: esquerda,
1: ataca
0: o Vasco. Vem pra bola, quer na ponta. Vem pra jogada, Andrés Gomes, boca do gol, olha o perigo, tem que afastar. Salva, Jonathan Jesus, a bola de endereço, Jonathan!
1: terceiro gol. Vamos lá, a alteração do Cruzeiro, saindo João Costa, número 67. Sai João Costa, número 67, tá saindo também o Lúcio, 97. Vamos ver a outra alteração para ver quem vai sair. Por enquanto, ninguém. Mas vem aí Matheus Pereira. Matheus Pereira e também o 20 Wesley. Duas mudanças no time celeste nosso.
0: Bola aqui na direita, domina, vem pra jogada, partiu pra cima o Vasco, desce aqui na ponta direita, recolheu, ajeita, tá pra bola, marcação celeste, corte é feito, a bola ganha ali na lateral, bola com o Vasco aqui na direita, 16 é o segundo tempo, sim.
4: Não, só pra ajudar meu amigo Rubem Júnior, sair o Lúcio, né? E
1: o João.
0: João Costa. Bola aqui na esquerda, desce o Vasco, ela cai na ponta canhota, Andrés Gomes domina, ponta esquerda, vem pra jogada, tenta a finta, rolou Thiago Mendes, abriu aqui no meio, de novo o Vasco, desce com o perigo, tem que dar o bote Cruzeiro, tem que afastar, recuperar, contra-ataque, bola aqui na direita, partiu pra cima, escapuliu aqui na direita, vem pro campo de ataque, tentou avançar, perdeu na sequência o Mateuzinho, fica aqui na esquerda, favor do Vasco, corte é feito, Supermercados BH, gol de qualidade, um show de preços baixos pra você, é jogo movimentado, Vasco de novo no ataque, Jonathan Jesus, foi empurrado. Impressão, bola do Cruzeiro aqui no campo de defesa, Edu Panzi em nome do Supermercados BH 17, segundo tempo, Vasco 2 a 0.
5: E aí você muda a característica do jogo. Agora você vai ter o cara do passe, o pifador, que é o Matheus Pereira. Muda da água pro vinho. E o Wesley jogando pelo lado do campo. A preocupação é aquela, né? Física do jogo de terça-feira, mas você não tenha dúvida que a mexida torna o Cruzeiro muito mais forte para tentar buscar o empate.
0: E aí, Fabrício Guerreiro?
6: Ah, eu deixaria o meu 10 lá quietinho. Terça-feira ele vai ter marcação individual. O físico tem que, pra você desvencilhar de uma marcação individual, depende muito da parte física. 2 a 0, vai correr atrás agora. Vai lá, Hugo.
0: E força o escanteio aqui na direita, bola nossa do Cruzeiro. Vem bola aqui na boca do gol, já escanteio na descida do Wesley aqui na direita. Matheus Pereira para cobrança, a reação vai sair. 18, é o segundo tempo, 2 a 0 Vasco. Escanteio gelado para cobrança, Matheus Pereira. Ele toma posição aqui na ponta direita. Vem para bola, Matheus Pereira. A cobrança de esquerda levantou, primeira trave, corte é feito. Afasta o Vasco, ela volta aqui na direita. Vai saindo, ganha a linha lateral. Arremesso manual para nossa, para cobrança aqui o William já tem que ter pressa correndo. Contra o tempo, Matheus Pereira domina, encosta, vem o William, pra bola, tentou a finta, jogada de efeito, perdeu na sequência, arma contra-ataque pro Vasco, a bola aqui na esquerda, Colídio, vem pra bola, Colídio, avançou na esquerda, vem pra bola, partiu pra cima, vem pra jogada, soltou na ponta esquerda, vem pra jogada, desce aqui na canhota, vai tentar levantar, lado esquerdo, lá vem com Andrés Gomes, recolheu, ele para, prende, gira, volta aqui na esquerda, Thiago Mendes domina, a favor do Vasco, troca de passes, volta com Thiago Mendes aqui na esquerda, recolheu, partiu pra cima, todo mundo tenta, mas só o Mercantil vai 50 a mais, a bola movimentada, volta aqui no campo de defesa, o Vasco, girando o tempo e o placar de jogo, anda relógio, 19, é o segundo tempo aqui em São Januário, placar aqui na Itatiaia, placar que é deles, Cruzeiro 0, Vasco 2.
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0: 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Bora aqui no campo de defesa, bola nossa, vai girando aqui na canhota. O cabuloso desce, quer diminuir pra voltar pro jogo. Bola aqui na ponta esquerda, bola viaja na ponta canhota, vem pra jogada, tenta passar a marcação. Vai abrir aqui na Bezerda, ataca, desce, vem pro campo de ataque, ela fica aqui no meio, ela vem com o Zé Lucas. Zé Lucas domina, abriu aqui na direita, tapa na bola, busca jogo, ela vem aqui na direção de William. William recolheu, Matheus Pereira, vem pra bola, Matheus Pereira, sai da marcação, bota essa bola aqui na direita, William, Matheus Pereira, ele prende, é caçado pelo Piton, puxado pelo Piton, infração, cobrança feita aqui na esquerda, Esporte, isso é essencial para os mineiros, vem a ver com a Vale, a cobrança feita, a bola fica aqui na esquerda, 20, segundo tempo, 2 a 0 Vasco, reage meu Cruzeirão, bola aqui na esquerda, Matheusinho, Matheus Henrique, volta aqui no campo de defesa, Jonathan Jesus, evitou que seria o terceiro gol do Vasco há pouco, bola cai aqui na ponta, Kaique Kendi, volta na direita, William domina, vem pra bola, vai abrir, na boca do gol, Neyzer tenta chegar, ajeitou, Neyzer rolou, Matheus Pereira vai fazer esquerda no meio do gol, uma defesa do Léo Jardim. Wellington Campo.
4: Não era pra chutar, você tinha outras opções pra passar, ele bateu em cima do Léo Jardim, defesa do goleiro do Vasco, 2 a 0 Vasco, informando Prefeitura de Nova Lima, o futuro mora aqui.
0: Bola aqui na esquerda, tenta o Vasco, o Lídio, ele tá na canhota, volta aqui na esquerda com o Piton, Lucas Piton, vem pra bola, ajeita aqui no lado esquerdo, abertura aqui na canhota, tenta a tabela, fica na marcação, ajeita aqui na direita, vem pra bola, tentou o domínio, bola nossa, infração, bola do Cabuloso aqui no campo de defesa. 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Pra cima, Cruzeirão, bola aqui na esquerda. Avança aqui na canhota, tenta levantar na boca do gol. Fica na marcação, ganha lateral aqui na ponta esquerda. Vai pra cobrança. Porras aqui na esquerda, bola nossa aqui na canhota, tem pressa. Corre contra o tempo. Bola a favor do Cruzeiro aqui na esquerda. Tem jogador do Vasco no chão aí, é o Paulo Henrique, Paulo Henrique. Wellington.
4: É, tomou uma bolada ali nos Países Baixos. E aí dói, nossa senhora. Ali tá parado o jogo, tá se levantando agora, será cobrado arremesso lateral para o Cruzeiro.
0: Vai pintar a bola aqui na esquerda, tem lateral Cabuloso aqui na canhota, 22 segundo tempo. Bota a pressão aí, meu Cruzeirão, vai pra cobrança do lateral aqui na esquerda. 2-0 Vasco, a cobrança feita, vem com Jonathan Jesus, ajeita aqui na minha esquerda, vem pra bola, partiu pra cima, solta aqui no meio, ela vem, cai aqui na direção, protege aqui João Marcelo. Abriu mais aqui na esquerda, de pé em pé. Jonathan Jesus busca jogo aqui na esquerda. Vem pra bola, domina, calibra aqui na canhota. Ela vem com Zé Lucas, solta mais aqui na esquerda. Ela vem com o Mateuzinho, abertura aqui na direita. Cai com o João Marcelo, para, prende, gira. Vai abrindo aqui na direita, recolheu, partiu pra cima. Volta essa bola aqui na direita, William. William domina, vem pra bola, recomeça aqui no campo de defesa. 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Para, a bola aqui no campo de defesa, gelado, Matheus Pereira, domina, abriu, na esquerda, Mateuzinho, domina, é pra cima, bota a cara, tapa no jogo aí, Cabuloso, a bola volta aqui no campo de defesa, ela vem na direção de Jonathan Jesus, abriu aqui no círculo central do gramado, desce o Cruzeiro, tenta a resposta no jogo, corre atrás do lucro, vai abrir, que bolão, boca no gol, girou, Wesley, vai passar a marcação, Cuesta, corta, ele vem pra bola, volta aqui na esquerda, insistiu, Cabuloso, já havia saído, escanteio, bola nossa aí, Wellington.
4: Que bola do Matheus Pereira, que enfiada, faltou um pouquinho mais de capricho para que o Cruzeiro diminuísse. Matheus Pereira cobra o escanteio, 2-0 Vasco.
0: Com 23 segundo tempo é para diminuir, Matheus Pereira na cobrança do escanteio, ele vai tomando posição, vem bola aqui na boca do gol, ajeita aqui no lado esquerdo. Do campo, Matheus Pereira levantou, boca do gol pelo alto, tenta chegar, Meze. Marcação pra cima dele, corte é feito, Andrés Gomes, contra-ataque do Vasco com perigo, tapa na bola na esquerda, ela vai saindo, camisa 2 do Vasco, já alteração, Puma do Vasco, diga.
4: Vai sair o Paulo Henrique, vai entrar o Puma, daqui a pouquinho, lateral direito, Puma Rodrigues, aliás vai sair o Adson, ele vai fazer uma dobra lá pelo lado direito, com o Paulo Henrique e com o Puma, sai Adson, número 28, a primeira mudança do Vasco da Gama, informando Vale Essencial, é viver a emoção do esporte.
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0: Aqui na Itatiaia, número supermercados BH, 0 Cruzeiro, 2 Vasco.
5: É, eu tô esperando o primeiro chute no gol do Cruzeiro no segundo tempo, né? Até agora nada, mas o Matheus Pereira já deu duas boas jogadas, né? A primeira ele tinha que ter tocado pro Wesley. Ele preferiu chutar e a bola acabou batendo na zaga. Mas a segunda, um passe, cara, uma enfiada de bola na esquerda pro Wesley que acabou desperdiçando. É claro que o Cruzeiro iria melhorar. Tá faltando transformar essa melhora em finalizações.
0: Bola aqui no campo de defesa. João Marcelo domina, vem pra bola, é pra cima, ajeita aqui na esquerda, chega Jonathan Jesus, 25, segundo tempo, bola aqui na esquerda, desce o Cabuloso, 2-0 Vasco, bola aqui na esquerda, para, Jonathan Jesus abriu aqui no meio, João Marcelo chega, domina, calibra aqui na lateral do grande círculo, vai tentar uma brecha aqui no campo de defesa, já espetou aqui na ponta, correu Matheus Pereira, mais à direita, vem aqui o Kenji, a bola com o William, passe errado, recuperação no Vasco, Thiago Mendes, colide, vai chegar, boca do gol, João Marcelo tem que chegar, insistiu o Vasco, vai tentar a batida, espetou! Espetacular, Jonathan Jesus, um gigante em campo. Ele ganhou na corrida, evitou o terceiro gol do Vasco. Demais, o Rubens.
12: Esse cara é roubado, esse cara é espetacular. Ele passou até o João Marcelo na corrida, tá? Passou do João, pegou o colídio, colocou para escanteio. Viu o Vasco canhota, Hugo.
0: 26, segundo tempo, escanteio pro Vasco. Vem bola aqui na boca do gol, tomando posição aqui na esquerda. 26, jogados do segundo tempo, 2-0 Vasco. Se fecha o Cruzeiro. Vem bola aqui na boca do gol, tomando posição aqui na ponta esquerda do Vasco. Vem bola aqui na pequena grande área. Aí colocou um pouco mais na frente, visão do jogo ali, o árbitro Fernando Salles Nascimento. Chegou e chamou a atenção, não. Um pouquinho mais atrás, na posição certa, a bola vai pra cobrança do Vasco. Escanteio, tentativa aqui na primeira trave, toca de cabeça, afasta a zaga, pinta a sobra, volta com o Vasco aqui no meio, vem na direção. Paulo Henrique, escafuriu, volta aqui pro campo de defesa, vem com o goleiro Léo Jardim, fora aqui da sua meta, ele busca o lançamento, bola forte, ela vai ganhando a grande área do Cabuloso, fica fácil a defesa dele, Otávio. Fabrício Guerreiro, aqui na Itatiaia, em nome do Supermercados BH, 26, segundo tempo, 0 Cabuloso, 2 Vasco, chega mais Guerreiro.
6: Ah, Hugo, agora dá pra buscar, né? Dá pra buscar esse 2-0 aí, 26 minutos, chama o Cajota, não vai cansar, sai Neyser. Chama o Lucas Silva, lugar do Mateuzinho, sabe, pra dar uma rotatividade e ganhar mais o meio de campo. Chama Cauã Moraes, coloca lá do lado do Rojas, tá pregado. Faz a superioridade lá no lado direito junto com o Wesley, que tá bom. Fala pros caras aí, me ajuda.
0: Ajuda aí, Arthur Jorge. Bota o Cajota, escuta o Guerreiro. Bora aqui na direita, avança aqui na ponta. Atacando, Neyser tenta chegar. Não pode esconder atrás da marcação desse jeito. Ela fica aqui na esquerda. Afasta o Vasco, tem jogador caído. Tem jogador caído aqui no círculo central do gramado. O árbitro chega ali, o Fernando Salles, para o jogo com 27 de segundo tempo. Jogo parado. Olha lá, chega ali também.
6: É o Tietchan.
0: Tietchan no chão, tá mancando ali o Tietchan. Galera aproveita para tomar aquela água. Com 28 agora do segundo tempo, Prefeitura de Nova Lima, o futuro mora aqui, é Brasileirão aqui na Itatiaia para você, com todo o primeiro time no rádio, no radinho, no aplicativo, na rede Itasat e também no YouTube, Itatiaia Oficial, Itatiaia Esporte, é Brasileirão na top 1 do Brasil, vai para a cobrança, aqui do lado esquerdo. Posse de bola que pertence aqui pro Vasco. A demora aqui para a cobrança do Piton. Juizão tá contando ali. Bola aqui na esquerda. Dentro, Thiago Mendes, o Willian. Marcação, falta para cima dele. Chega o Willian, comete a infração. Bola a favor do Vasco no seu campo de defesa. Kenji, ajuda ali o Thiago Mendes. Estava no chão, infração pro Vasco aqui na esquerda. 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É Brasileirão na top 1 do Brasil. 28:40, segundo tempo. Dá para reagir, Cruzeiro. Dá para cobrança da infração. Vasco aqui no seu campo de defesa. Perna canhota na bola. Chega por aqui o Freitas, autor do segundo gol. Lucas Freitas, abriu aqui na esquerda. Recuperação celeste. Bola nossa. Willian domina aqui na direita. Volta Otávio. Otávio tá aqui na sua meta. Traz pra perna canhota, Otávio. Busca jogo. Vai tentar ligar aqui no ataque, Otávio, ele tenta o lançamento aqui na ponta, ela vai chegar na direita, Neyser, não chega, Neyser, fica aqui na esquerda, recuperação, vem pra jogar aqui o Piton, Vasco ataca aqui na esquerda, Thiago Mendes domina, marcação do Cabuloso, não chega, volta, afasta para que comete a falta, William. Chegou atrasado e pegou o Andrés Gomes aí, Rubens.
12: Pegou sim, e o Vasco vai trabalhando essa bola pelo setor da esquerda com muita tranquilidade, o Andrés Gomes hoje também, hein? Que coisa, hein? Virou Romário, não para. Passando por todo mundo, correndo, driblando. Viu o Vasco, Hugo?
0: Ataca na ponta esquerda, tenta levantar o Willian. Vem na raça, na vontade, tenta. Na bola, isso, recupera. Ajeita, Matheus Pereira. Tenta um tapa na zona de perigo. Mateuzinho não chega. Insistiu, Paulo Henrique. Vem pra bola, afasta o Cabuloso. Contra-ataque, a bola vai ficar em cima. Ataca o Cruzeiro. Avança aqui na ponta esquerda. Partiu pra cima, Wesley escapuliu. Ele tá na canhota, Neyser, tá na boca do gol. Vem pra bola, antecipa. A bola com Matheus Pereira. Domina Matheus Pereira. Vai tentar levantar. Boca do gol, Neyser não chega. Fica na marcação no Vasco. Volta aqui no meio. Vem pra bola, Mateuzinho, recolheu, recupera, ataca, a bola aqui na direita, Kenji de calcanhar, Matheus Pereira na esquerda, é só pressionar, ela fica na esquerda, vem na direção, protegeu, Wesley vem pra bola, faz o facão, vai levantar, bico na grande área, vem sair da marcação, abriu, deixa passar aqui o Zé Lucas, ela fica na direita, levantamento William, boca do gol, afasta a marcação no Vasco, a pressão celeste, a bola fica aqui na esquerda, volta no meio, Zé Lucas ajeita aqui na canhota, ela cai com o Mateuzinho, é pressão, esse gol vai sair, vem pra bola, levantou, boca do gol, afasta Piton, corta, ela volta aqui na esquerda, cruzou. Cruzeiro pressiona, volta aquela canhota, Matheus Pereira, ele vem pra bola, domina aqui na esquerda, vai abrir na ponta, é agora, vai pintar o primeiro gol do Cabuloso, ajeitou na esquerda, levantou, boca do gol, passa pelo ataque, ela volta aqui na direita, é a pressão, quem domina, vem pra bola, tenta sair da marcação, perdeu na disputa, vem pra bola, avançou o Vasco aqui na esquerda, Olívio ataca com perigo, ela fica aqui na canhota, Andrés Gomes domina, prende a bola aqui na ponta esquerda, desce o Vasco, avança aqui na ponta esquerda, ele vai prendendo aqui na canhota, vem pra bola, vai girando, levantou, boca do gol, fica na marcação, volta aqui na esquerda, já mexidas no Vasco e também no Cruzeiro, hein? Parece que Lucas Silva daqui a pouquinho, uma das mexidas do Cruzeiro, bola aqui na esquerda, Vasco tem camisa 88 ali, à beira do campo,
13: 38, Felipe Moraes.
0: Vamos lá, Wellington.
4: É o Barros e também o David, daqui a pouco no Vasco.
0: Rubens.
13: No Cruzeiro, Lucas Silva, 16, e o Felipe Moraes, número 38, pratas da casa. Olha, o Cruzeiro é nosso.
0: Já então, mexidas no Cabuloso e também no Vasco, ataca o Cruzeiro, tenta aqui na direita, a bola viaja aqui na ponta, pressiona aí Cruzeiro, bola aqui no meio, Marcos Pereira, ajeita, Kenji de pé em pé, ela cai mais na esquerda, vem pra bola, voltou Matheus Pereira, vai tentar bater, ajeitou, girou, vem pra bola, caiu aqui na direita, tentou batida, pega o goleiro Léo Jardim, Wellington.
4: Bateu em cima, né? Bateu mascado ali, a bola ficou fácil para o Léo Jardim, segue Vasco da Gama, 2-0, informando.
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0: Marcelo Otávio cortou, Jonathan Jesus afasta por muito pouco, não bate cabeça, defesa do Cruzeiro, que susto, bola aqui no meio, Thiago Mendes domina, ajeita aqui na esquerda, vem pra bola, Corinthians vai tentar batida no canto, passa a esquerda do gol do Otávio, que é isso, Rubens?
13: E o Otávio tá revoltado, tá? Dá um tapa aqui na trave, olha pro João Marcelo que também tá cabisbaixo, mas vamos com as alterações, por muito pouco o Otávio não dá de bandeja, jogou pro Vasco, o Colídio que vai sair de campo, alterações no time da casa aí, não é isso, Wellington?
4: Isso, não, saindo, não, o Colídio, Lopes e o Sosa, número 5, os dois argentinos, entrando 88, Barros no lugar do Sosa, 5, entrando o David no lugar do Colídio, número 9.
13: No Cruzeiro sai o Kenji, número 70, Zé Lucas, número 5, vem Lucas Silva, tá de volta Lucas Silva, número 16, e também o Felipe Moraes, número 38, duas mudanças pro segundo tempo, vai pra cima, é nosso!
0: É pra cima, Cruzeiro, 33, girando o tempo e o placar de jogo, anda relógio, 33, segundo tempo aqui em São Januário, placar na Itatiaia, Cruzeiro 0, Vasco 2.
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0: A emoção do futebol, bota a pressão aí, Cruzeiro, ataca aqui na esquerda, vem pra bola, caiu aqui na canhota, vem pra jogar, partiu pra cima, Lucas Silva girou, Matheus Pereira, protegeu, perdeu na sequência, afasta a zaga do Vasco, ela volta aqui na direita, ela vem na direção de João Marcelo, domina, ajeita, protege, vem pra bola, vai dominando aqui na direita, solta essa bola mais aqui na direção do Lucas Silva, se apresenta, é pra reagir, 2-0 Vasco, a bola cai na esquerda, 34, segundo tempo, ela fica aqui na canhota, vem pra jogar, partiu pra cima, Mateuzinho, ele vem pra bola, tenta a finta, escapuliu, vem pra jogar, perdendo a sequência, Mateuzinho, mais um vacilo dele, recupera o Vasco, desce aqui na esquerda, Thiago Mendes domina, ele tá no lado esquerdo do campo, vem pra bola, tenta o lançamento, ela cai na ponta, canhota, David chega, protege aqui na ponta esquerda, vem pra jogar, David ataca o Vasco, vem pra jogar aqui na esquerda, ele para, prende, solta aqui na esquerda, vai girando aqui na canhota, tenta a recuperação, comete a falta, a infração chega, a falta do William, bola do Vasco aí, Rubens.
13: Falta do William, não adianta reclamar, William. Vamos aguardar o Vasco, vai sem pressa nenhuma para a batida, vai deixando o tempo passar. O Cruzeiro agora vai buscar, quem sabe o Rio. O gol para diminuir, para buscar esse empate, vai para a bola parada. O Vasco manda todo mundo para o meio da confusão, todo mundo vai para a grande área. Otávio apenas aguarda aqui para arrumar a barreira.
12: Vamos ver, o Piton vai para a batida, vamos aguardar. Vem o Vasco pelo alto, Hugo.
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0: Chega levantamento, boca do gol, tenta o toque pelo alto, afasta a marcação, ela vai ficar crescendo, ela cai na canhota, vem para Lucas Silva, ajeita, perna canhota, tenta a saída, abriu a crescendo, Filipinho tá chegando, Felipe Moraes a crescendo, marcação no Vasco, a bola já havia saído, é lateral, é fora do Cabuloso, Edu Panzi, em nome do Supermercados BH, 35, segundo tempo, 2-0 Vasco e a pouco, mais mexidas no Cruzeiro.
5: É, o Arthur vai tentando com o que tem e aí ele não aciona outros titulares, né? O Wesley é considerado um titular, o Matheus Pereira nem se fala, e ele opta pelo Felipe e pelo Lucas Silva, que o Fabrício já vem pedindo desde o intervalo, né? Vamos ver se o Cruzeiro consegue, pelo menos, incomodar mais o Vasco, porque para empatar o jogo precisa fazer o primeiro, né, Hugão?
0: Exatamente, tenta aqui na esquerda, descendo Lucas Silva, perde, recupera o Vasco, lembra a bola, bola na direção de Andrés Gomes, ajeita, ela cai na esquerda, David meteu pelo alto, vai abrir, boca do gol, tem que tirar, protegeu Jonathan Jesus, que zagueiraço, vem pra bola, ganha a parada, ela fica com o João Marcelo aqui na esquerda, Fabrício Guerreiro, Arthur Jorge ouviu, hein?
6: Ah, tem que renovar, né, tem que colocar o Felipe Moraes aí, agora a bola nele no Wesley, né? O Lucas Silva também era importante nesse jogo. Se a rotação de jogo aí é boa pra ele, sabe? E é um jogador que dá velocidade, comanda o meio. Não pode é muito o Matheus Pereira ficar se desgastando, querendo correr pra trás, 2-0. Aliás, o que tá correndo hoje o Jonathan Jesus é brincadeira. Vai lá.
0: Correndo e muito, tentou Filipinho pra fora. Espirrou, tá, foi avançando aqui na direita, Felipe Moraes, e queimou bola pela linha de fundo. Bola que pertence ao Vasco, com 37 em segundo tempo. 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O Cruzeiro ataca, Cabuloso descendo. Lucas Silva vem pra bola, avança aqui na esquerda, giro de bola aqui na canhota, protege, vem pra jogar. Tenta passar a marcação, tá aqui na esquerda, Rojas, vem pra bola, avança aqui na esquerda, tenta, iludiu o marcador, voltou, antecipa, Lucas Silva, vem pra bola na ponta esquerda, quem sabe o primeiro gol, abriu aqui na canhota, tenta evitar a saída, ajeitou, Puma, Rodrigues afasta, lateral, bola do Cruzeiro, aqui na esquerda, com 37-40, pressiona o Cabuloso, tenta o seu primeiro gol, perde pelo placar de 2-0, bola aqui na esquerda, vem com a gente no Radinho e também no YouTube, bola pelo alto, levantou, boca do gol, falha a zaga do Vasco, ela vai ganhando a linha lateral, ela sai aqui na direita, lateral, bola nossa, é pressão celeste, tem que marcar agora, hein, pra atacar fogo no jogo na reta final, William pra cobrança do lateral, cobrança feita, ela vem na direção de João Marcelo domina aqui na direita, ele vem pra bola, busca jogo, abriu aqui no círculo central do gramado, a bola viaja mais aqui na esquerda, Lucas Silva avança no corredor esquerdo, vem pra bola, caiu aqui na ponta canhota, ele para, prende, gira, tenta passar a marcação, solta essa bola aqui na esquerda, pressiona, Lucas Silva de novo, desce aqui na esquerda, dá um gás, vem pra bola, domina, vai tentar virada, abriu aqui no meio, Mateuzinho, ele vem pra bola, fecha, abertura, encontra João Marcelo aqui na ponta direita, vai atacando, ela cai aqui na ponta direita, ela vem na direção dele, Wesley, domina, vem pra bola sozinho na parada, ele para, tenta jogada individual, tenta a finta, perde na sequência, ela fica na reta guarda do Vasco, corte a frente, o Vasco ganha o lateral, arremesso manual, bola deles aqui na esquerda, atenção, beneficiário do INSS, abra sua conta no Mercantil, o banco de quem sabe viver os 50 mais, acesse meumercantil.com.br. É Brasileirão aqui na Itatiaia, na top 1 do Brasil, já mais mexidas no Vasco, a bola aqui no campo de defesa, o Vasco tenta a saída que ele traz, vem pra bola, a bola pelo alto, disputa aérea, João Marcelo chega de cabeça, corta, ela cai aqui na ponta, e a pressão agora do Cabuloso, tenta o domínio aqui na ponta, Wesley tenta chegar, bate na marcação, volta, fica na retaguarda do Vasco, ela marcou,
15: mexeu o Cruzeiro,
0: vai ganhando a linha lateral, diga!
12: Entrou no Cruzeiro o Wanderson. Wanderson número 94, sai laser. Entra Wanderson, 94, eu tô com C, é nosso.
15: E sai o Andrés Gomes, entra o Marino, o Inestrosa Marino. E entra Ramon Rick, 83, que é da base. Cadê ele, quem vai sair? Vai sair o Tietê, número 3. Sai Tietê, entra Ramon, 83. Sai Andrés Gomes, 11, entra 18, Marino.
0: São as alterações no Vasco e a pouco o Cabuloso, Wanderson em campo, 40 do segundo tempo, mais uma tentativa do Arthur Jorge aí, Edu.
5: Mais uma, né? Mas tá, o tempo tá passando, né? E o Cruzeiro não consegue finalizar, né, Hugo? Não consegue chegar na área, ele coloca o Wanderson agora. É, vai tentando com o que tem o Cruzeiro. O segundo tempo, depois do gol do Vasco, o Cruzeiro melhorou bastante, né? Principalmente depois da entrada do Matheus Pereira. É que demorou demais para entrar no segundo tempo. Você só foi entrar no segundo tempo depois dos 10 minutos. Aí já tava 2-0 e correr atrás é sempre muito mais difícil, né?
0: Fabrício Guerreiro.
16: É, agora tá entrando o Wanderson. Agora sim, agora eu concordei com o Arthur Jorge. É Wanderson. Hoje era jogo pra Wanderson, Marquinho, colocar toda essa turma em campo. Vai que dá a liga, entendeu? Não sei. Você joga o titular, dá ruim, mas coloca isso tudo junto e se entende.
0: Tô contigo. O tempo vai passando. 41, segundo tempo. 2-0 Vasco. Bola tocada aqui no campo de defesa do Vasco. É recuperar e pra cima, cabuloso. A bola volta aqui na direita. O Vasco domina, controla. Ela vem com na direção de Puma. Rodrigues ajeita na direita. Já soltou aqui na ponta. Escapuliu. Vem pra bola. Tentou passar a marcação. Vai levantar na boca do gol. Avançou. Abriu. Girou. Afasta Mateuzinho. Voltou. Insistiu. Fica no mar do Lucas Silva. Voltou David. Ponta direita. Pressão no Vasco. Vem pra bola. Bico na grande área. Ajeitou. Na direita, vem pra bola, Paulo Henrique vai tentar levantar na boca do gol, com perigo, volta pra ele, Paulo Henrique fica na marcação, voltou Paulo Henrique, novo levantamento, escolou David, tentou girar, fica na retaguarda celeste, corte é feito, falta no ataque do Vasco, bola nossa, girando o tempo e o placar de jogo, anda relógio, 41 segundo tempo, aqui em São Januário, placar aqui na Itatiaia, placar que é deles, 0 Cruzeiro, 2 Vasco.
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0: explosão do futebol, ataca o Cruzeiro, vai chegar na boca do gol. Anderson tentou chegar, a marcação pra cima dele, pressiona o cabuloso, bola aqui na esquerda, Lucas Silva domina, é pra cima, avança aqui na esquerda, Filipinho, Felipe Moraes vem pra bola, tentou passar, dois na marcação, afasta, Puma, corta, avança o Vasco, contra-ataque, Paulo Henrique girou, bola com o Thiago Mendes, tá pro meio, domina, círculo central do gramado, abriu, boca do gol, chegou, Paulo Henrique pra fora! Sorte é que pegou muito mal nessa bola aí, Rubens.
1: E essa dobra, né, que o Vasco vem fazendo no segundo tempo pela direita com o Puma, depois a bola chegou pro Paulo Henrique, ele bate pro gol, subiu muito. Vai o Cruzeiro, Hugo.
2: Bota a pressão. 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
0: Para a gira, Wanderson chegou, ele tá pra ponta esquerda, vem pra bola, avançou, recolheu, partiu pra cima, busca, luta, perde na sequência, volta, fica aqui no meio, a favor do Vasco, tem descida, Thiago Mendes, 43, bola aqui na esquerda, ela viaja aqui na canhota, tenta o Vasco, a descida, a bola volta aqui na esquerda, cai com o Piton, Piton pra bola, solta aqui no centro esquerdo, tenta arrancar o Marino, Marino vinha pra bola, retração do Cruzeiro, bola nossa aqui na direita, domina o William, busca jogo com o Mateuzinho, Mateuzinho domina, em 6 meses de catraca livre, os ônibus de BH transportaram mais de 8 milhões de passageiros, de graça, aos domingos e feriados, é trabalho da Prefeitura de BH, que não para, bola aqui na direita, bola nossa, William domina, falta já havia sido marcada, Matheus Pereira no chão, reclama, avança, não havia autorizado a cobrança do árbitro, infração pro cabuloso, bola nossa aqui na direita, 43 e 40, reta final de jogo, esportes essencial 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Vai tomando posição aqui na meia direita. Quem sabe levantar aqui na boca do gol, vai pintar o tiro curto aqui na direita. Vai para a cobrança de falta. Aqui está o João Marcelo aqui na direita. Muito longe do gol do Léo Jardim. Mas vai tentar, vai se arriscar o Cruzeiro nessa reta final de jogo. 2-0 Vasco, cobrança feita aqui no meio, vem Mateuzinho, busca jogo, aqui na esquerda, Jonathan Jesus, avança aqui na canhota, vem pra bola, acionado aqui na esquerda, Rojas, chega, tenta levantar, boca do gol, ficou com o Anderson, vem pra bola, grande área, sai da marcação, volta, bate na marcação, ganha a linha de fundo, tiro de meta a favor do Vasco, com 44 do segundo tempo, Unimed IDH, só quem tem pode contar com uma rede exclusiva de cuidados, é bola a favor do Vasco, vai pra cobrança ali o Léo Jardim, o Vasco que vence pelo placar 2-0. Na terça-feira é decisão, é batalha, é clássico, duelo contra o Atlético, Arena MRV, é Copa do Brasil. Bola tocada aqui no lado, direito a zaga, Celeste, corte é feito, afasta, a bola vai ganhando a linha lateral. Arremesso manual, bola aqui no campo de defesa, bola do cabuloso. Ele vai tentar as últimas fichas nessa reta final. Tem posse de bola aqui na direita, tem que ir pra cima, Cruzeirão 5, além do tempo regulamentar. Vamos até 50, bola aqui na esquerda, Lucas Silva. Ajeita, aqui na canhota, a bola viaja, fica aqui no lado esquerdo, tenta passar a marcação, ela cai na direção do Lucas Silva, já passou, vem pra bola, Filipinho já pediu, afasta a marcação no Vasco, corte é feito, Supermercados BH, gol de qualidade, um show de preços baixos pra você, finalzinho de jogo, 45 e meio, tem lateral do cabuloso, vai pra cobrança aqui na esquerda, Rojas, é pra diminuir, incendiar esse finalzinho de jogo, bola aqui no meio, vem pra bola, João Marcelo abriu, Lucas Silva, chega aqui na esquerda, vem pra bola, troca de passe, Felipe Moraes, volta aqui na esquerda, pressiona o Cruzeiro, desce agora aqui na direita, João Marcelo, ataca, tenta arrancar aqui na ponta, para, prende, gira, busca jogo, mais aqui na esquerda, a bola na direção dele, Jonathan Jesus abriu, Lucas Silva, recebe aqui na ponta esquerda, faz a deixa aqui na ponta, canhota, vem pra bola de pé em pé, Filipinho vai tentar bater, levantou, boca do gol nas mãos do Léo Jardim, pega firme a favor do Vasco, 46, segundo tempo, bola aqui na esquerda, desce o Vasco, vem pra bola, Thiago Mendes domina aqui na esquerda, ele dá um gás, avança, a canhota se fecha o Cruzeiro, bola com o Marino, Marino domina, vem pra bola, tenta pinta pra cima do seu marcador, passa pelo Matheus Pereira, abre ali com Cuesta, Cuesta vem pra bola, abertura mais aqui na direita, vem pra jogada, ajeita, bola aqui na ponta, vem pra bola, vai tentar levantar na boca do gol, levantamento, olha o perigo, gol, é dele. Gol! David é do Vasco! Terceiro gol do Vasco no finalzinho, 46. 46, segundo tempo, cabeceio, Otávio no gol. Batido no lance, numa bola que veio da direita, apareceu David livre, o cabeceio de cima para baixo. No fundo do gol, pinta o terceiro gol do Vasco aqui em São Januário. Vasco 3, Cruzeiro 0 nessa reta final. Tudo bem.
1: Pela direita, com muito pro David. A lei do ex prevalecendo mais uma vez, de testa para baixo, ela beija a grama e sobe, vai no ângulo do Otávio lá dentro, revoltado Otávio. Cruzeiro vai perdendo 3-0 pro Vasco.
3: Gol 27 do Vasco, terceiro do David no brasileiro.
0: Levantamento, boca do gol, tenta Cruzeiro, fica com o Thiago Mendes, ajeita, vem pra bola, tenta arrancada, o Vasco vence pelo placar em 3-0, ajeita aqui na esquerda, Thiago Mendes domina, para, solta, bola mais atrás, vem com o Marino, Marino domina, 47-40, vamos até 50, já Panzi, já Fabrício Guerreiro, reta final de jogo, pouco pra acabar, 2 pra acabar, bola aqui no meio, Matheus Pereira domina, 3-0 Vasco, o foco agora é na terça-feira, é clássico, é decisão contra o Atlético, bola aqui no meio, vem pra bola, Matheus Pereira, girou, pinta, pede a falta, arbitragem marca, infração, bola do Cruzeiro, é reta final de jogo, é reta final de jogo, o tempo vai passando, vai ajeitar no meio, já pra cobrança, subiu o cartão amarelo
4: para Lucas Freitas.
0: Ele fez o segundo gol do Vasco. Vasco vence pelo placar de 3-0, num jogo que o Otávio operou vários milagres, hein, aqui em São Januário. Vai para a cobrança de falta, a Raposa, 48,5, vamos até 50. Marcação ali da proteção da barreira, protege ali, formada a barreira, vascaína, e ajeita, tem Mateuzinho, mais distante, Matheus Pereira. Com 49-1 para acabar, falta pro Cabuloso, no centro do gol tá o Léo Jardim, goleiro do Vasco, Matheus Pereira gelado, para cobrança da esquerda, a bola desviada, pela linha de fundo, escanteio, vem bola da boca do gol, Anderson já corre para cobrança, escanteio lá na ponta esquerda, é reta final de jogo, vem com a gente na emoção do futebol, a Raposa perde pelo placar de 3-0, vem levantamento aqui na boca do gol. Wanderson para cobrança, 49,5, ajeita, tumulto aqui na boca do gol, tenta diminuir, tenta o gol de honra, o Cabuloso, cobrança feita, Matheus Pereira, ajeita aqui na ponta, levantamento, boca do gol, toque de cabeça, e o gol, é nosso! Bota a pressão, reta final, diminui, o gol de honra, Filipinho apareceu em guarda, lado esquerdo do Léo Jardim, é nosso, Wellington.
4: E uma cabeçada fulminante, sem chances para o goleiro do Vasco, Felipe Moraes, para os mais íntimos, Filipinho, um lindo gol aqui em São Januário, 3-1 Vasco.
3: 35 do Cruzeiro, primeiro do garoto Felipe Moraes.
0: Felipe Moraes, Felipe guarda no finalzinho. O gol de honra aqui em São Januário. Vasco tentou tumultuar ali, mas gol está confirmado pelo árbitro. Vai colocar mais um ali.
4: Mais um minuto.
0: Finalzinho de jogo. Já Guerreiro. Já Panzi. Reta final. Filipinho, menino, entrou e guardou. Dá moral pro garoto. O foco agora é na terça-feira. É uma verdadeira decisão, clássico na Arena MRV. A Raposa empatou o primeiro jogo, vai para cima. Vai tentar vitória, classificação. Mapita, Marco Fernando Salles aqui em São Januário. O Cruzeiro é derrotado pelo placar de 3-1, mas nada de terra arrasada. Que o torcedor entenda isso. O foco é na decisão de terça-feira. Sem desmerecer Brasileirão. Estamos no bolo, pertinho ali, G5. Tá na briga, pertinho do G4. Terça-feira é uma verdadeira decisão. O rei de copas. O Cruzeiro em campo. E aí tem entrega. 100% de dedicação, concentração. E colocar a cara a tapa para sair com a classificação. Passa a régua e fecha a conta. Cruzeiro derrotado aqui em São Januário. Ele vem aí. Ele tá de volta.
3: João Vitor Cirilo. Vamos lá, Hugo Sérgio, vamos nessa, na Itatiaia, com a repercussão completa deste Vasco 3, Cruzeiro 1. já de primeira convidando a galera a participar pelo YouTube, Itatiaia Oficial, Itatiaia Esporte, e a partir de agora em áudio pelo WhatsApp, código de área 31 996519657, 996519657. Manda seu áudio, fala de onde você nos acompanha, mande a sua opinião e participe em áudio com a gente. Pode falar do jogo de hoje, pode esquentar terça-feira também. 31 996519657, participe em áudio. 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
2: Vamos lá, pós-jogo 7K Bet da Itatiaia, você vai participando, vai mandando sua mensagem, vamos nessa, você que interage conosco, interage com a gente, vamos juntos. No gramado, eu quero o destaque dos repórteres da Itatiaia, começando com você, Rubem Júnior.
3: Pois é, jogadores do Cruzeiro, logo depois do apito final, já se reuniram em direção ao técnico Arthur Jorge, que saiu, meu amigo, já para o vestiário sem resenha, sem muita conversa. E também os demais jogadores que estavam aqui no banco de reservas. Como disse Hugo Sérgio, o foco é na terça-feira, Nação Azul. E nós vamos romper esse pós-jogo para ouvir o técnico do Cruzeiro e também do Zona Mista as informações do que pode ser essa preparação do Cruzeiro para esse jogo decisivo pela Copa do Brasil. Torcedores, evidentemente, cabisbaixos aqui em São Januário, mas sabendo do que vale na terça-feira, neste processo de evolução do Cruzeiro no Campeonato Brasileiro. Já não perdia muito tempo na competição, quase 5 meses sem saber o que é derrota. A última havia sido para o São Paulo no Morumbi, depois 6 partidas, nenhuma derrota, e acontece agora é recuperar as forças. O Cruzeiro que já deixa aqui o Rio de Janeiro em direção a BH para iniciar a preparação que já havia sido iniciada, na verdade, para o clássico da próxima terça-feira. Por enquanto, por aqui, todo mundo pro vestiário. Não tem resenha não, JVC.
2: Seu primeiro comentário no pós-jogo, Edu Panzi.
4: Ô Cirilo, num jogo de 90 minutos, se durante meia hora você assiste o seu adversário jogar, e foi o que aconteceu com o Cruzeiro, a partir do gol do Vasco no primeiro tempo, aos 32, até o final do primeiro tempo com os acréscimos, e mais 10 minutos do segundo tempo, o segundo gol, o Cruzeiro assistiu o Vasco. Fatalmente você vai ter problemas, e o Cruzeiro teve e acabou perdendo o jogo por 3-1. Até o primeiro gol do Vasco era um jogo equilibrado, um comportamento até bom do Cruzeiro, defensivo e ofensivo, mas tomou 1-0 e parece que mentalmente ficou destruído, aceitou a pressão do Vasco, e foi assim até o minuto final da primeira etapa. E no segundo tempo o Vasco voltou para o campo, o Cruzeiro não, até o segundo gol do Vasco aos 10 minutos. Só depois do 2-0 o Cruzeiro voltou pro jogo. O Arthur fez alterações, Matheus Pereira entrou no jogo. É claro que com Matheus Pereira em campo o Cruzeiro melhora, o jogo se reequilibrou, mas tarde demais, né? Cruzeiro com o time muito mexido, teve muita dificuldade, partida muito, muito ruim de alguns jogadores, dos dois laterais, o William e Rojas mais uma vez, do João Costa, do Neyser. E quando você tem problemas coletivos, time reserva, individualmente, jogador...

0: controlaram bem até os 30 minutos, apesar de eu achar que com quatro atacantes, eu acho que poderiam ter usado melhor essa estratégia. Os atacantes estavam se movimentando muito bem, estavam fechando, aparecendo no meio, aparecendo as laterais, só que cadê os laterais que tinham que usar esse corredor? O Rojas foi uma, duas aí no fundo. Tá bem, Rojas. Tá bem, tá amarrado, tá pesado, sei lá. Não chega, sabe? Então faltou mais desses jogadores. E aí o Vasco cresceu, né? Com aquela falha do Mateuzinho, perdeu no jogo de corpo ali, foi na disputa de bola, acabou tomando o gol. Um primeiro tempo que foi muito. Poderia ter sido muito pior, mas graças ao Otávio, que é um excelente goleiro e vem mostrando a cada jogo a sua evolução. Isso é importante. E o Cruzeiro acabou que no segundo tempo demorou a se achar, depois entrou o Matheus Pereira, que é um modo de ver pra que colocar o Matheus Pereira, né? Se o foco não tiver terça-feira, tá errado, entendeu? O vestiário, tá errado. O foco é totalmente terça-feira. Aí entrou o Matheus Pereira, o Wesley, deram um desgaste ali desnecessário e acabou que o Cruzeiro também tomou mais dois gols. Num defeito que vem tendo, tanto na defesa titular, quanto na reserva. Defensores olhando bola. Aí, como mosca. Olhou bola, na bola rápida, cruzada. É olhar, é mapear, é sentir o adversário. Foi assim no jogo do Clássico. Fabrício Bruno olhando. Não pode, sabe? Tem que, essa bola aérea do Cruzeiro tá muito ruim. Em relação a isso, que jogadores só ficam olhando a bola, a linha da bola, não olha o jogador. Aí passou, é tarde, não dá pra adivinhar. Mãe de Iná no futebol, não dá. Torcedor é na arquibancada, não dá pra torcer dentro de campo. E outra coisa, que eu fico chateado. E eu tô falando pro bem, sabe? Porque quando eu falo pro meu filho, eu falo pro bem dele. Não é porque eu tô falando mal aqui, que não é mal, são coisas construtivas que dá pra fazer no futebol, que dá. O jogador tem que escutar e tem que saber que dá pra fazer. Isso me incomoda muito na zaga do Cruzeiro. O Cruzeiro perde a bola na aérea, que a maioria das bolas perde a aérea. Um zagueiro baixa a cabeça, vai pra lá, o outro pra cá. Ninguém se cobra. Ninguém cobra, ninguém fala. Não cobra pra não ser cobrado. Tem que se garantir, meu irmão. Futebol, usar a camisa do Cruzeiro é se garantir. Entra ali, cobra e faz a sua pra você não ser cobrado. E se você ser cobrado, ok, é pra melhora. Isso é equipe, jogo de futebol. É conversado, é falado, é se cobrando dentro de campo. É pro bem, não é jogar pra torcida. Isso aí não joga pra torcida. A torcida depois que faz uma zona, sei o quê, com os marques. Mas ali não tem que ter essa. Se o cara tá fazendo pro bem, o jogador sabe. Precisa mais ter essa comunicação, essa cobrança. Mas é isso, eu acho que não, já era esperada essa derrota. E aí agora é foco na terça-feira.
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3: Hora certa.
4: 11:33.
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0: certa.
1: 11:44.
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0: certa.
1: 3:33.
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falar na batida de capim-gordura que fizeram e fez um sucesso danado a batida de capim-gordura. Então existe no interior o capim-gordura, o capim-angola, o capim-jaraguaia. Então agora inventaram o negócio do capim-canela. Eu tinha uma égua, que a égua tava magra, coitada, que chamava, parecia um esqueleto, velho. Ah, coitada da égua, tinha até pena da égua. Aí fui lá no raizeiro, ele falou, rapaz, você dá capim-canela pra égua? Ah, todo dia você tira o sumo do capim-canela e taca na égua, que a égua vai ficar gorda. Você sabe o que eu fiz, rapaz? Com uma semana, dona, engordou, que foi uma beleza. Então agora eu vou contar pra vocês a história do capim-canela aí.

0: licença agora. Você é meu maior ídolo. Eu vou sentar ali pra assistir você agora, rapaz.
1: Tá bom.
0: Deixa eu licença aí, meu povo. Vai lá, Sérgio! Menino da porteira, cadê a salva de palmas ao Sérgio Reis?

4 e 1. 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Bom dia, meus irmãos e irmãs, neste domingo, dia do Senhor, que a paz esteja com você. É dia do Senhor e domingo é um dia maravilhoso, é um dia de rezar, é um dia de se dedicar à família, é um dia de amar mais, de perdoar mais e de viver intensamente esses dons que Deus nos dá, principalmente o dom da vida. Em nome do Pai, do Filho, do Espírito Santo.

0: Santo.
1: Amém. Senhor, razão de nosso existir e ponto de chegada de toda nossa busca humana e existencial. No início desta manhã, queremos pedir a nossa própria conversão. Dai-nos, Senhor, a graça da verdadeira conversão. Ó Deus, por intercessão de Santa Mônica e Santo Agostinho, dai-nos a graça da verdadeira conversão. Ó Santa Mônica, que pela oração e pelas lágrimas alcançaste de Deus a conversão de vosso filho e de vosso marido, olhai para o meu coração amargurado e nesta manhã eu coloco esta pessoa em particular para que possa ser abençoada também com a conversão. Santa Mônica, que perseverou na oração e é um exemplo e modelo de mãe, que vossas orações se juntem às minhas para comover o bom Deus, a fim de que ele, Deus vivo e verdadeiro, faça com que esta pessoa por quem rezo possa voltar ao bom caminho. Ó Deus, por intercessão de Santa Mônica, chame de volta à casa paterna este filho pródigo. Dai-me, ó Deus, por intercessão de Santa Mônica, esta alegria e serei para sempre agradecido. Nesta manhã, reze comigo, oremos. Ó Deus, consolador dos aflitos, saúde dos que em vós esperam, que aceitaste misericordiosamente as piedosas lágrimas da bem-aventurada mãe Mônica pela conversão do filho Agostinho e do marido Patrício, concedei-nos pela vossa intercessão que choremos nossos próprios pecados e encontremos a indulgência de vossa graça por nosso Senhor Jesus Cristo, vosso filho, na unidade do Espírito Santo. E rezemos um Pai Nosso, pedindo a nossa conversão e a conversão dos nossos familiares. Pai Nosso, que estais no céu, santificado seja o vosso nome. Venha a nós o vosso reino, seja feita a vossa vontade, assim na terra como no céu. O pão nosso de cada dia nos dai hoje, perdoai-nos das nossas ofensas, assim como nós perdoamos a quem nos tem ofendido, e não nos deixeis cair em tentação, mas livrai-nos do mal. Amém. O Senhor esteja convosco, ele está no meio de nós. Que nesta manhã a bênção de Deus recaia sobre todos. Abençoe a água pela efusão do Espírito Santo, a roupa dos enfermos, as fotos de família e a jornada de trabalho. Em nome do Pai, do Filho, do Espírito Santo. Amém. Santa Mônica, rogai a Deus por nós.

0: Hoje eu vou botar pra quebrar aqui nessa baiuca. Ei, botequeiro!
1: Senhor?
0: Esse bolinho de carne aí tá bom?
1: Tá bom, não fala mal de ninguém.
0: Toma, seu atrevido. Ei, você aí, essa coxinha é de galinha?
2: Não, senhor, é de galo.
0: Aê, palhaço. O senhor aí é o dono do restaurante? É,
3: perfeitamente, meu amigo. Em que posso servi-lo?
0: Esse pastel é de hoje?
3: Não, é de carne.
0: Legal, acabei com todo mundo aqui. Agora vou me mandar porque os homens de boné vêm aí.

0: Ei, moço, eu quero comprar um disco.
1: O senhor quer música francesa ou americana?
0: Larga de ser besta, eu quero música caipira, entendeu?
1: O senhor me desculpe, mas aqui nós não vendemos esse tipo de música.
0: E como é que é essa tal de música americana, hein?
1: Pois é, eu vou tocar um pedacinho para o senhor ouvir, tá bom?
0: Tira isso logo. O que esse cara cantou aí, hein?
1: Te amarei para sempre, te amarei para sempre, te amarei...
0: Ah, cria vergonha e bota uma música caipira aí, vamos.
1: Eu não gosto de música caipira.
0: Não gosta por quê? Você não é brasileiro? Não come arroz, feijão, não bebe café, não toma pinga?
1: Eu não tomo pinga.
0: Não toma porque você é frouxo.

0: Se entregue, moço. Você está preso?
1: Preso coisa nenhuma, sou.
0: Não adianta, moço. Você está preso. Se entregue. É melhor pra você.
1: Melhor nada, só vou curtir por aí, tá legal? Ô, inferno, trombei num poste.
0: Você está preso. Vamos.
1: Ô, diabo, tudo ia tão bem. Agora me danei.
0: Vai curtir o seu choro na cadeia, seu patife.

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0: certa.
1: 5:01.
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0: certa.
1: 5:17.
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0: 5:32.
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0: 5:48.
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0: 6 e 4.
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0: 6 e 6.

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Caríssimos, Jesus nos ensina que segui-lo exige a coragem de renunciar aos projetos puramente humanos e assumir a nossa cruz diária, deixando que o nosso coração seja transformado pela força do seu amor. Celebramos hoje, com imensa gratidão, o Dia do Catequista. Por isso, pedindo que Deus os fortaleça em sua missão e os faça sempre testemunhas alegres do Evangelho, iniciemos.

catequistas, vamos rezar pelos catequistas, encerrando o mês vocacional, tendo celebrado as várias vocações, essa linda vocação e o ministério. Quero saudar a todos que acompanham pela TV Evangelizar, as TVs Irmãs, Rádio Evangelizar, as Rádios Irmãs, YouTube Padre Manzotti. Vamos juntos, povo de Deus, bem bonito.

0: do Espírito Santo.
1: Amém.
0: Que desânimo, povo de Deus, que a graça e a paz de Deus nosso Pai, de Jesus Cristo com o Espírito Santo, esteja com todos vocês.
2: Bendito seja Deus que nos reuniu no amor de Cristo.
0: Querido povo de Deus, Jesus, ele coloca algumas condições de segui-lo, a ponto de perceber que o antigo inimigo lá no nas tentações do deserto o tentou levar por um outro caminho que não fosse obediência ao Pai, e ele percebeu que Pedro, talvez numa dedicação, num zelo excessivo, também

falar de um outro jeito, não sofrer, não caminhar para Jerusalém, não tomar a cruz. Mas Jesus reafirma, e aqui vem o ato penitencial: perdão, Senhor, quando não entendo, quando não compreendo que tenho que seguir seus passos, renunciar meus interesses e tomar a cruz, que sem dúvida é a cruz da obediência a Deus. Cada um faça um exame de consciência, um recolhimento, e vamos pedir perdão a Deus. Confessemos os nossos pecados.

0: corações. Por minha culpa, minha culpa, minha tão grande culpa. E peço à Virgem Maria, aos anjos e santos, e a vós, irmãos e irmãs, que rogueis por mim a Deus, nosso Senhor.
1: Deus, cheio de misericórdia e compaixão, perdoe os nossos pecados e nos conduz à vida eterna.
0: Amém.
1: Senhor, tem de piedade de nós.
0: Senhor, tem de piedade de nós.
1: Cristo, tem de piedade de nós.
0: Cristo, tem de piedade de nós.
1: Senhor, tem de piedade de nós.
0: Senhor, tem de piedade de nós.
1: Nós somos chamados a pensar em todas as vocações que estão ali muito bem representadas, e neste glória nós vamos lembrar desde a primeira vocação do padre, dos pais, a vocação dos religiosos e religiosas, louvar a Deus pela religião, pela vocação dos leigos, e tantos milhares e milhares de catequistas no mundo que fazem esse trabalho maravilhoso, mas todo louvor não às pessoas, a Deus que nos faz vocacionados. Vamos juntos? Vamos cantar?

0: Qual a sua intenção, filho? Filha, apresente diante do Senhor com confiança. Eu repito, com muita confiança. Como fruto desta missa, eu quero lembrar todos aqueles que ligaram durante a semana, mas você pode fazer isto agora. Eu repito, agora, 0800 410 6060 41 3221 6060. É claro que rezo por todos os catequistas do santuário e do mundo, mas também rezamos pelos nossos queridos colaboradores associados, e lembrando estes três nomes, fazemos a intenção de todos. Almira Ribeiro Sabala, de Cáceres, Mato Grosso. Crislaine Cardoso, Santo Antônio da Platina, Paraná. Marina Aparecida da Fonseca, Caratinga, Minas Gerais. Deus onipotente, fonte de todo dom perfeito, semeai em nossos corações o amor ao vosso nome, e estreitando os laços que nos unem convosco, fazei crescer em nós o que é bom, e guardai com amorosa solicitude o que nos destes, por nosso Senhor Jesus Cristo, vosso Filho, que é Deus e convosco vive e reina na unidade do Espírito Santo por todos os séculos dos séculos.
1: Amém. A palavra de Deus nos convida a descobrir que seguir Jesus exige coragem, renúncia e confiança. Ouçamos.
2: Leitura do livro do profeta Jeremias. Seduziste-me, Senhor, e deixei-me seduzir. Fostes mais forte, tivesse mais poder. Tornei-me alvo de rição o dia inteiro, todos zombam de mim. Todas as vezes que falo, levanto a voz, clamando contra a maldade, invocando calamidades. A palavra do Senhor tornou-se para mim fonte de vergonha e de chacota o dia inteiro. Disse comigo: não quero mais lembrar-me disso, nem falar mais em nome dele. Senti então dentro de mim um fogo ardente a penetrar-me o corpo todo. Desfaleci sem forças para suportar. Palavra do Senhor.
1: Graças a Deus. O responsório hoje é o Salmo 62 e a antífona é: a minha alma tem sede de vós, como a terra sedenta, ó meu Deus. Todos,
3: a minha alma tem sede de vós, como a terra sedenta, ó meu Deus.
1: Salmodiemos.

0: Leitura da carta de São Paulo aos Romanos. Pela misericórdia de Deus, eu vos exorto, irmãos, a vos oferecerdes em sacrifício vivo, santo e agradável a Deus. Este é o vosso culto espiritual. Não vos conformeis com o mundo, mas transformai-vos, renovando vossa maneira de pensar e de julgar, para que possais distinguir o que é da vontade de Deus, isto é, o que é bom, o que lhe agrada e o que é perfeito. Palavra do Senhor.
1: Graças a Deus.
2: Aclamemos ao Santo Evangelho.

0: O Senhor esteja convosco.
1: Ele está no meio de nós.
0: Proclamação do Evangelho de Jesus Cristo, segundo Mateus.
1: Glória a vós, Senhor.
0: Naquele tempo, Jesus começou a mostrar a seus discípulos que devia ir para Jerusalém e sofrer muito da parte dos anciãos, dos sumos sacerdotes e dos mestres da lei, e que devia ser morto e ressuscitar no terceiro dia. Então Pedro tomou Jesus à parte e começou a repreendê-lo, dizendo: Deus não permita tal coisa, Senhor, que isso nunca te aconteça. Jesus, porém, voltou-se para Pedro e disse: Vai para longe, Satanás. Tu és para mim uma pedra de tropeço, porque não pensa as coisas de Deus, mas sim as coisas dos homens. Então Jesus disse aos discípulos: Se alguém quer me seguir, renuncie a si mesmo, tome a sua cruz e me siga. Pois quem quiser salvar a sua vida, vai perdê-la. E quem perder a sua vida por causa de mim, vai encontrá-la. De fato, que adianta um homem ganhar o mundo inteiro, mas perder a sua vida? O que poderá alguém dar em troca de sua vida? Porque o Filho do Homem virá na glória do seu Pai com os seus anjos, e então retribuirá a cada um de acordo com a sua conduta. Palavra da salvação.
1: Glória a vós, Senhor.
0: Que a palavra de Deus perdoe os nossos pecados.
1: Amém.
0: Leva-me aonde os homens, Senhor. Cante esse refrão da alma missão.

começamos, eles estão ainda na musicalidade. Nós começamos o mês vocacional e terminamos com esta celebração. Não que termina o apelo vocacional, mas terminamos o mês temático. Por isso, nós abrimos com este painel e queremos terminar lembrando, e aqui quero lembrar todas as vocações que foram refletidas, rezadas. Nós começamos pela vocação à vida sacerdotal. Depois veio o Dia dos Pais, a vocação ao matrimônio, Dia dos Pais e a Semana Nacional da Família. A vocação, quando celebramos a Assunção de Nossa Senhora, a vocação à vida religiosa. E a vocação dos leigos, que foi no domingo passado. E neste, encerrando, se celebra a vocação dos catequistas. Aqui tem o manual do catequista. Tudo a partir da palavra de Deus. Queridos irmãos e irmãs, é portanto este apelo do Senhor. E lembrando que cada um no seu estado de vida, solteiro, casado, separado, viúvo, viúva, cada um no seu estado de vida é chamado a fazer isso que o refrão diz. Vai lá.

evangelho de hoje, ele é uma sequência em Mateus, daquele momento maravilhoso, em que Jesus faz uma pergunta: o que dizem os homens ser o filho do homem? Depois: e para vós, quem dizeis que eu sou? E Pedro diz claramente numa voz, vinda do alto: tu és o Messias, tu és o Filho de Deus, que devia vir a este mundo. Bem-aventurados sois vós, Pedro, porque o que dissestes não foste o ser humano que te disse, mas o meu Pai que está no céu que o disse. Tu és pedra, lembra desse texto? E sobre esta pedra edificarei a minha igreja. Pois bem, logo no final de toda essa narrativa que eu fiz rapidamente, Jesus diz assim: depois que Pedro confessou que ele era o Messias, depois que ele disse, esta eu construirei a minha igreja, e o poder do inferno nunca vai prevalecer, Jesus diz algo: não conte a ninguém. Não te estranha? No mínimo, você não se pergunta, ou é curioso? Ué, se foi o Pai que revelou para Pedro, por que não contar para os outros? Eu explico. Explico que, na verdade, Pedro falou certo, mas não tinha consciência do que falava, totalmente não. Ele falou o que o Pai disse. Realmente ele era o Messias, é o Messias, mas não nos moldes que Pedro pensava, e não nos moldes que o povo de Israel esperava. Por isso Jesus: não conte a ninguém. Vão ter que descobrir por si mesmo. E sabemos que não o reconheceram. Por isso esse não conte para ninguém. E hoje mostra exatamente, e começo pelo evangelho, mas a primeira leitura é fortíssima. Você que está em casa, por favor, pode acompanhar no aplicativo da obra Evangelizar. É preciso, abra o aplicativo e você vai, começa lá. Não tem? Ainda não? Meu Deus, quantas vezes eu digo, é de graça, é gratuito, gente. Baixa o aplicativo, faça, acompanhe. O que que acontece? Depois disso, Jesus começou, diz Mateus, estamos em Mateus, que Jesus falou: olha, vocês não estão entendendo, eu tenho que subir para Jerusalém, e indo para Jerusalém, eu terei momentos muito difíceis, eu vou sofrer. Não é que Jesus desejava, ele sabia. Se os próprios apóstolos não aceitavam, tinham dificuldade de entender esse caminho da humilhação, esse caminho da entrega, esse caminho do sofrimento, quiçá o povo, eles não entendiam esse Messias. Portanto, Jesus disse: eu vou sofrer, serei levado aos anciãos, aos mestres da lei, serei morto, mas ressuscitarei no terceiro dia. Parece aquela história, essa palavra entrou, bateu e escorregou em Pedro. Por quê? Ele entendeu muito bem o sofrimento, no ouvido dele entrou, porque é assim, tem coisas que chegam no nosso ouvido, a gente pega metade, é ou não é? Quantas brigas acontecem porque a gente não deixa o final? Parece que Pedro entendeu, ele vai sofrer, ele vai ser traído, ele vai morrer na cruz, vou morrer, mas ele não entendeu a última palavra, vou ressuscitar. O que pegou nele era o sofrimento. Eu falei que Pedro, não por maldade, não veja assim, ele chama Jesus do lado, ele é até delicado: olha, Jesus, eu não aceito isso não, isso que você está falando não pode acontecer. Como é isso? Eu não, o Messias, a promessa é de que nunca vai morrer, inclusive, você está falando que vai morrer? Não, faça outro, se você está acontecendo isso, vamos mudar de estratégia, para de andar com os pecadores, para de ficar andando com as pessoas malquistas pelos judeus, vamos dar uma reformulada na nossa estratégia, Jesus, vamos mudar. Foi quando Jesus identificou,
E aqui você tem que perceber, isso é leitura orante. Ele identificou na proposta de Pedro aquilo que Satanás tinha lhe proposto lá no deserto: se te prostrares diante de mim, eu te darei todo o reino. Se desceres do alto do monte, da pedra, os anjos te segurarão. Lá Jesus já tinha refutado a proposta de Satanás. E mais uma vez, a proposta num caminho fácil, num caminho miraculoso, vou usar a palavra espetaculoso, cheio. Só bastava, gente, Jesus pedir: anjos, apareçam. Só bastava Jesus fazer isso. Imagina, se hoje por muito menos o povo é ludibriado. Foi quando Jesus falou: vai de retro, Satanás. O que você é uma pedra de tropeço. Por quê? Quantas vezes, meus irmãos, nós que somos de caminhada de igreja, eu falava de todas as vocações, todas. Quantas vezes vem o diabinho na voz, até de um familiar, até de um conhecido, e diz assim: de novo você vai lá servir a igreja? De novo você vai lá? O que você ganha com isso? De novo você vai fazer esse retiro? Que besteira! De novo você vai? Fica com a família, não perca tempo, você está se dedicando demais. Acontece ou não acontece? Opa, com certeza. Temos que identificar que isso não é de Deus. É o inimigo que manda seus secretários. Vai dar de comer para esse povo, esse bando de bêbado, esse povo que não quer trabalhar, fazer caridade, para quê? Foi quando Jesus retoma: não é assim. Vai para longe, Satanás. Então Jesus disse: querem me seguir? E isso vale para todas as vocações. E eu volto a dizer, pelo batismo nós temos uma linha de identidade e dignidade, mas especificamente Deus suscita no seu coração algo. Você quer ser discípulo de Jesus? Renuncie a si mesmo. O que é renuncie a si mesmo? Renuncie exatamente os seus projetos pessoais. Eu ouso dizer, e não estou cometendo nenhum anátema, Jesus não queria cruz, gente. Você acha que Jesus desejou ser pregado? Ele desejou sofrer? Ele seria um sádico, perdão, um masoquista. Mas, Pai, se for possível, afasta de mim a cruz. Mas eu não vim para fazer tua vontade, a minha, mas a tua. Então, renunciar às vezes os nossos planos pessoais e colocar em primeiro lugar Deus. Daí que você vai entender aquela máxima de Jesus que parece incompreensível: aquele que amar seu pai, sua mãe, sua esposa, seu esposo, seus filhos mais que a mim, não é digno de mim. Então, o que o Senhor talvez esteja pedindo? Renuncie. Renuncie tuas horas vagas, pelo menos 2 horas, para ser um catequista, fazer os encontros. Renuncie, às vezes, um tempo livre, um tempo descontraído, ou às vezes um negócio muito bom. Por quê? Eu renuncio esse negócio que é muito bom, mas que eu coloco em risco minha integridade e salvação. O que o Senhor está pedindo? Renuncie. Segundo, tome a sua cruz. Talvez você vai falar assim: é só na a questão da perseguição? É também perseguição, incompreensão, calúnia, é também. Mas a cruz
Mais do que isso, tome a sua cruz e tome sua obediência ao Pai. Para Jesus foi isso. A consequência, incompreensão. A consequência, a perseguição. Nós não queremos a cruz. Ela vem como um peso da obediência. Faço uma pausa para a primeira leitura. E aqui quero dizer a todos que estão levando a sério a sua vida vocacional. Nosso Senhor já avisou: se trataram vosso mestre assim, não será diferente com os discípulos. Vamos olhar para Jeremias. Jeremias vivia bem. Jeremias era um agricultor. De repente Deus o chamou muito jovem. Havia um rei que era um rei desmedido, Joaquim, que pintava e bordava, lá queria saber do povo. E de repente Jeremias começa a colocar os pingos nos is e dizer: escuta aí, isso que vocês estão fazendo, porque era um rei devasso, mas a liturgia no templo ele financiava, era belíssima, soleníssima, mas o povo passando fome. Jeremias chega e diz assim: isso não está certo, não é isso. Vocês precisam compreender que o rito pelo rito é vazio. Ah, para quê? O rei se enfureceu, as lideranças se enfureceram, e ele é o prenúncio de Jesus Cristo. Arrumaram alguns que o acusavam, o prenderam, o içaram, colocaram com cordas numa cisterna sem água de barro. O texto de hoje, gente, não tem texto pior na Bíblia. Eu vou ser sincero. Se você ler a primeira leitura de novo, tá no aplicativo. Jeremias chegou num desgosto tão grande da vida que ele chega a dizer, e vou ser textual, porque é perigoso alguém falar que eu estou falando mal de Deus, que Jeremias chega a dizer assim: eu não quero mais lembrar de Deus. Ele me tratou, me abandonou desse jeito. Eu não quero mais saber de Deus. Não quero mais lembrar-me disso. Nem quero mais falar seu nome. E ele usa uma palavra que nós, eu acho muito bonita. Seduziste-me, Senhor, eu me deixei seduzir. Não está no texto de hoje. Numa luta desigual, dominaste-me, Senhor, mas foi tua vitória. É lindo, é vocacional. Só que na boca de Jeremias tem um sentido assim: Senhor, você me seduziu, eu me deixei seduzir. A vitória foi tua, mas você me abandonou. Na boca de Jeremias diz isso. Quantas vezes nós pensamos: Senhor, eu me deixei seduzir, mas me abandonaste? Eu só queria lembrar o final desta primeira leitura, que eu disse que é uma das frases mais difíceis, ou melhor, mais pesadas, né, em relação a Deus. No final ele disse: então senti dentro de mim um fogo ardente. Vocacionados, e agora nos incluímos todos. Se hoje falo dos catequistas, mas você viu que eu fui lá no painel, todos somos vocacionados. Talvez você em algum momento da vida pensou: valeu a pena tanta renúncia? Caramba, as coisas pioraram depois que eu comecei a servir a Deus. Eu não quero nem mais ouvir falar de Deus. Você vê que não é pecado. Olha para a vida de Jó, que vimos tanto. Mas veja o que aconteceu com Jeremias e acontece comigo e com você. Senti então dentro de mim um fogo ardente penetrar-me o corpo todo. Desfaleci, sem forças para suportar. Quem nos sustenta é Deus. É esse fogo ardente
Isso dá até matéria de retiro. E quando eu estudava, porque o padre estuda para pregar, pelo menos eu estudo, não sei, me veio a intuição de, na experiência de Deus, nós estamos estudando Coríntios, segundo Coríntios, e vamos para frente, voltar no Antigo Testamento, mas não pegar todos os profetas, alguns profetas. Eu acho que vai ser de grande valia, viu? Pegarmos os profetas. Acho que vale a pena nos debruçarmos na leitura orante. Voltando ao Evangelho, pensando em Jeremias, nós somos o Jeremias de hoje, nós somos o Pedro que estamos sendo corrigidos. O que o Senhor está pedindo, ó, na tua vida, isso que parece um projeto interessante para você, não condiz com Deus. Renuncie. Retome, porque você é vocacionado, a obediência ao Pai. E depois Jesus termina o Evangelho com as máximas, chama-se assim. Que adianta o homem ganhar o mundo inteiro e perder a própria vida? Faz um questionamento muito sério. Adianta o quê? Jesus sabe que no fundo o grande comichão é medo de sofrer e medo de ficar pobre. Sim, perpassa o Evangelho. Isso é uma leitura interessante. Por que que logo Jesus vai dizer que adianta o homem ganhar o mundo inteiro? Fama, não foi isso que o diabo pôs para ele lá no deserto? Dinheiro, poder. Por acaso alguém vai levar isso? Queridos irmãos e irmãs, peçamos a Deus a graça, diante de toda essa liturgia maravilhosa, de sermos vocacionados do Senhor. Você vai ficando de pé e vai cantar: leva-me, Senhor.

0: quer servir ao Senhor, diga eu. Quem se sente vocacionado do Senhor, diga eu. Então professemos a nossa fé.
1: Creio em Deus Pai Todo-Poderoso, Criador do céu e da terra, e em Jesus Cristo, seu único Filho, nosso Senhor, que foi concebido pelo poder do Espírito Santo, nasceu da Virgem Maria, padeceu sob Pôncio Pilatos, foi crucificado, morto e sepultado, desceu à mansão dos mortos, ressuscitou ao terceiro dia, subiu aos céus, está sentado à direita de Deus Pai Todo-Poderoso, donde há de vir a julgar os vivos e os mortos. Creio no Espírito Santo, na Santa Igreja Católica, na comunhão dos santos, na remissão dos pecados, na ressurreição da carne, na vida eterna. Amém.
0: Elevemos confiante as nossas preces.
2: Ao final de cada prece, rezemos: Senhor, fortalecei-nos no seguimento de Cristo.
3: Senhor, fortalecei-nos no seguimento de Cristo.
2: Sustentai, Senhor, o Papa, os bispos, sacerdotes e diáconos, para que conduzam o vosso povo com fidelidade ao Evangelho e coragem diante das dificuldades, nós vos pedimos.
3: Senhor, fortalecei-nos no seguimento de Cristo.
2: Dai, Senhor, aos doentes, desempregados e desanimados, a perseverança e a capacidade de sempre acreditarem na vossa misericórdia que a todos alcança, nós vos pedimos.
3: Senhor, fortalecei-nos no seguimento de Cristo.
2: Despertai, Senhor, em nossas comunidades novos corações dispostos a responder sim ao chamado da evangelização. Nós vos pedimos.
3: Senhor, fortalecei-nos no seguimento de Cristo.
2: Fortalecei, Senhor, com o Espírito Santo os catequistas e renovai-os em sua missão de testemunhar e ensinar a beleza da fé católica. Nós vos pedimos.
3: Senhor, fortalecei-nos no seguimento de Cristo.
0: Faça sua prece, filho. Tem algo que te tocou hoje? Ou tem alguém que se quer rezar? Pensa nessa pessoa e reze. Senhor Jesus, nós te pedimos por esta pessoa, estas pessoas. Pessoas com câncer, fazendo radioterapia, quimioterapia, hemodiálise. Nós te pedimos, Senhor, por todos os que estão acamados nos hospitais, nas UTIs. Nós te pedimos, Senhor, também pelos catequistas, aqueles que já foram, aqueles que são, aqueles que estão desanimados, e todos nós vocacionados. Atendei-nos, Pai, por teu Filho no Espírito Santo.
1: Amém. 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

0: orai, irmãos e irmãs, para que, trazendo ao altar as alegrias e fadigas de cada dia, nos disponhamos a oferecer um sacrifício aceito por Deus Pai Todo-Poderoso.
1: Receba o Senhor por tuas mãos este sacrifício, para a glória do seu nome, para nosso bem e de toda a sua santa igreja.
0: Este santo sacrifício, Senhor, nos traga a perene bênção da salvação, e vosso poder leve à plenitude o que celebramos no sacramento, por Cristo nosso Senhor.
1: Amém.
0: O Senhor esteja convosco.
1: Ele está no meio de nós.
0: Corações ao alto.
1: O nosso coração está em Deus.
0: Demos graças ao Senhor nosso Deus.
1: É nosso dever e nossa salvação.
0: Na verdade, é justo e necessário. É nosso dever e salvação dar-vos graças sempre em todo lugar, Senhor Pai Santo, Deus eterno e todo-poderoso, por Cristo Senhor nosso. Nascendo, ele renovou a antiga condição humana. Sofrendo a paixão, apagou nossos pecados. Ressurgindo dos mortos, concedeu-nos a vida nova. E subindo a vós, ó Pai, abriu as portas do céu. Por isso, com a multidão dos anjos e dos santos, entoamos o hino de vossa glória, dizendo a uma só voz:
1: Santo, Santo, Santo, Senhor Deus do Universo, o céu e a terra proclamam a vossa glória. Hosana nas alturas, bendito que vem em nome do Senhor. Hosana nas alturas.
0: Na verdade, ó Pai, vós sois santo e fonte de toda a santidade. Santificai, pois, estes dons, derramando sobre eles o vosso Espírito, a fim de que se tornem para nós o corpo e o sangue de nosso Senhor Jesus Cristo.
1: Enviai o vosso Espírito Santo.
0: Estando para ser entregue e abraçando livremente a paixão, Jesus tomou o pão, pronunciou a bênção de ação de graças, partiu e deu aos seus discípulos, dizendo: Tomai todos e comei, isto é o meu corpo, que será entregue por vós.

Do mesmo modo, ao fim da ceia, ele tomou o cálice em suas mãos e, dando graças novamente, entregou aos seus discípulos, dizendo: tomai todos e bebei. Este é o cálice do meu sangue, o sangue da nova e eterna aliança, que será derramado por vós e por todos para a remissão dos pecados. Fazei isto em memória de mim.

0: mistério da fé e do amor.
1: Todas as vezes que comemos deste pão e bebemos deste cálice, anunciamos, Senhor, a vossa morte, enquanto esperamos a vossa vinda.
0: Celebrando, pois, o memorial da morte e a ressurreição do vosso Filho, nós vos oferecemos, ó Pai, o pão da vida, o cálice da salvação, e vos agradecemos porque nos tornastes dignos de estar aqui na vossa presença e vos servir.
1: Aceitai, ó Senhor, a nossa oferta.
0: Suplicantes vos pedimos que, participando do corpo e sangue de Cristo, sejamos reunidos pelo Espírito Santo num só corpo.
1: O Espírito nos una num só corpo.
0: Lembrai-vos, ó Pai, da vossa Igreja, que se faz presente pelo mundo inteiro, e aqui, convocada no dia em que Cristo venceu a morte e nos fez participantes de sua vida imortal, que ela cresça na caridade em comunhão com o Papa Leão XIV, com nosso arcebispo Peruso, os bispos do mundo inteiro, presbíteros, diáconos e todos os ministros do vosso povo.
1: Lembrai-vos, ó Pai, da vossa Igreja.
0: Lembrai-vos também na vossa misericórdia dos nossos irmãos e irmãs que adormeceram na esperança da ressurreição, e lembramos de muitos catequistas, talvez os nossos, que já partiram. E de todos os que partiram desta vida, acolhei-os junto a vós na luz da vossa face.
1: Concedei-lhes, ó Senhor, a luz eterna.
0: Enfim, nós os pedimos, tende piedade de todos nós, dai-nos participar da vida eterna. Com a Virgem Maria, Mãe de Deus, Nossa Senhora de Guadalupe, São José, seu esposo, os santos apóstolos e todos os santos que neste mundo viveram na vossa amizade, a fim de vos louvarmos e glorificarmos por Jesus Cristo, vosso Filho. Por Cristo, com Cristo, em Cristo, a vós, Deus Pai Todo-Poderoso, na unidade do Espírito Santo, toda honra e toda glória, agora e para sempre.
1: Amém.
0: Com fé, confiança, rezemos juntos a oração que o Senhor nos ensinou. Pai nosso, que estais nos céus, santificado seja o vosso nome. Venha a nós o vosso reino. Seja feita a vossa vontade, assim na terra como no céu. O pão nosso de cada dia nos dai hoje. Perdoai-nos as nossas ofensas, assim como nós perdoamos a quem nos tem ofendido. E não nos deixeis cair em tentação, mas livrai-nos do mal. Livrai-nos de todos os males, ó Pai, dai-nos hoje a vossa paz. Ajudados pela vossa misericórdia, sejamos sempre livres do pecado e protegidos de todos os perigos, enquanto vivendo a feliz esperança e a vinda do nosso Salvador Jesus Cristo.
1: Vosso é o reino, o poder e a glória para sempre.
0: Senhor Jesus Cristo, dissestes aos vossos apóstolos: eu vos deixo a paz, eu vos dou a minha paz. Não olheis os nossos pecados, olhe a fé que anima a vossa Igreja, dai-lhe segundo o vosso desejo a paz, unidade. Vós que sois Deus com o Pai, o Espírito Santo.
1: Amém.
0: Aos que estão presencialmente, a você que nos acompanha pela TV, rádio, aplicativos, YouTube, que a paz de Jesus esteja com todos vocês.
1: O amor de Cristo nos uniu. Cordeiro de Deus, que tirais o pecado do mundo,

0: vossa paz.
1: Eu sou o pão vivo que desceu do céu. Se alguém come deste pão, viverá eternamente. Eis o Cordeiro de Deus que tira o pecado do mundo.
0: Senhor, eu não sou digna de que entreis em minha morada, mas dizei uma palavra e eu serei salva.
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filhos amados, só pela fé nós vencemos. Como é bom ter fé! É a fé que movimentou Abraão, Moisés, Jeremias e todos os profetas. 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

0: Diga com a mão no coração: eis-me aqui, Senhor.
1: Eis-me aqui, Senhor,
0: para fazer a tua vontade.
1: Para fazer a tua vontade.
0: Eu respondo sim ao teu chamado.
1: Eu respondo sim ao teu chamado.
0: Oremos. Revigorados pelo pão na mesa celeste, nós os pedimos, Senhor, que este alimento da caridade fortifique os nossos corações e nos leve a vos servir nos irmãos. Por Cristo, Senhor nosso.
2: Amém.
0: Quero, primeira coisa, convidar, rezemos uma Ave Maria na intenção de todos os catequistas. Ave Maria, cheia de graça, o Senhor é convosco. Bendita sois vós entre as mulheres, e bendito é o fruto do vosso ventre, Jesus.
3: Santa Maria, Mãe de Deus, rogai por nós, pecadores, agora e na hora de nossa morte.
2: Amém.
0: 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E continue a fazer comigo a quaresma de São Miguel. Todas as manhãs, antes do Experiência de Deus, 9h30 da manhã, no canal oficial do YouTube Padre Manzotti Oficial. Meia hora antes do Experiência de Deus, a quaresma de São Miguel Arcanjo, inclusive com a imagem que, se lembram quem estava comigo na viagem, trouxemos na mão, no braço, de São Miguel Arcanjo, direto da gruta do Monte Galgano, lá perto de São Pio de Pietreutina. Vamos à bênção dos objetos. Abençoai, Senhor, esses objetos que foram feitos para honrar vosso diletíssimo Filho, nosso Senhor Jesus Cristo, que na terra

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Louvado sejam Jesus e Maria, para sempre sejam louvados, querida irmã e irmão. Bom dia, é alegria de sempre poder encontrá-la, encontrá-lo nessas manhãs de domingo aqui através da Rádio Cidade 89,1, para que juntos possamos realizar o programa Cantando e Evangelizando. Vamos continuar alimentando da palavra de Deus, palavra que nos orienta, ilumina o nosso caminhar, ilumina a nossa consciência, a nossa inteligência, para que possamos fazer a escolha certa para a nossa vida, tomar o rumo certo, o caminho seguro, que é

0: Jesus. Em nome do Pai, do Filho e do Espírito Santo. Amém. Vinde, Espírito Santo, enchei os corações dos vossos fiéis e acendei neles o fogo do vosso amor. Enviai o vosso Espírito e tudo será criado. E renovareis a face da terra. Oremos, ó Deus, que instruíste os corações dos vossos fiéis com a luz do Espírito Santo, fazei que apreciemos retamente todas as coisas segundo o mesmo Espírito e gozemos sempre de sua consolação, por Cristo Senhor nosso. Amém. Ave Maria, cheia de graça, o Senhor é convosco. Bendita sois vós entre as mulheres, bendito é o fruto do vosso ventre, Jesus. Santa Maria, Mãe de Deus, rogai por nós, pecadores, agora e na hora de nossa morte. Amém. Santo anjo do Senhor, meu zeloso e guardador, se a ti me confiou a piedade divina, sempre me rege, me guarde, governe, ilumine. Amém. 22º domingo do tempo comum, 30 de agosto. Estamos aí encerrando mais um mês. Graças a Deus, até aqui o Senhor nos acompanhou. E peçamos: fica conosco, Senhor. Divino Espírito Santo, iluminai-nos, dai-nos sabedoria e discernimento para fazermos a vossa vontade, não a nossa. Estamos aí já no período que antecede as eleições aqui no Brasil, tão importante para a nossa nação. E, portanto, que o Espírito Santo de Deus, aquele que tudo sabe, tudo conhece, aquele que prescruta os corações, sabe todas as intenções, possa então influenciar.
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1: Glória ao Pai, ao Filho e ao Espírito Santo, como era no princípio, agora e sempre. Amém. Ó meu Jesus, perdoai-nos, livrai-nos do fogo do inferno, levai as almas todas para o céu e socorrei principalmente aquelas que mais precisarem da vossa misericórdia. Jesus, eu confio em vós. Jesus, eu creio, mas aumenta a minha fé. Oremos, querida irmã e irmão, com a igreja. Deus onipotente, fonte de todo dom perfeito, semeai em nossos corações o amor ao vosso nome e, estreitando os laços que nos unem convosco, fazei crescer em nós o que é bom e guardai com amorosa solicitude o que nos destes. Por nosso Senhor Jesus Cristo, vosso Filho, que é Deus, e convosco vive e reina na unidade do Espírito Santo por todos os séculos dos séculos. Amém. Ouçamos agora da carta de São Paulo aos Romanos, capítulo 12, a partir do versículo 1. Pela misericórdia de Deus, eu vos exorto, irmãos, a vos oferecerdes em sacrifício vivo, santo e agradável a Deus. Este é o vosso culto espiritual. Não vos conformeis com o mundo, mas transformai-vos, renovando vossa maneira de pensar e de julgar, para que possais distinguir o que é da vontade de Deus, isto é, o que é bom, o que lhe agrada, o que é perfeito. Palavra do Senhor, graças a Deus. Meu irmão e minha irmã, nós, olhando para Jesus, vamos analisar a vida de Jesus a partir do primeiro milagre, onde ali se inicia a sua vida pública, onde ali, em cada ação, cada prodígio, milagre, ensinamento, ele vai revelando quem ele é. O Filho amado de Deus, o Verbo encarnado no seio de Maria, que veio ao mundo para nos salvar, para nos libertar. E tudo aquilo que ele passou, toda a perseguição que ele sofreu por anunciar a verdade. Aliás, todos que abraçam a verdade sofrem perseguição neste mundo, porque este mundo jaz do maligno e ele é o pai da mentira. E por isso, tantas inverdades, não é? Hoje chamado de narrativas, chamados de fake news, né? São espalhados para enganar nós que somos filhas e filhos amados de Deus. Então, olhando para todo este caminho de cruz, até a cruz, literalmente, onde ele foi pregado, nós também, orientado hoje pela palavra, São Paulo vai nos dizer para que também possamos nos oferecer em sacrifício vivo, aceitar a cruz, tomar a cruz, renunciar a nós mesmos, não viver alimentando os nossos desejos, os nossos caprichos, as nossas vaidades, o nosso orgulho, mas pelo contrário, mortificar tudo isso. Isso é oferecer em sacrifício. Não viver como aquela criança mimada, aquela criança que teve tudo em suas mãos e iludida, porque não foi ainda, não teve acesso à verdade, vive uma vida pensando que o mundo gira em seu redor, pensando somente em si, de uma maneira egoísta. Mas nós não somos mais crianças. Então, cada dia que passa, cada ano que se completa na nossa vida, o Senhor espera que nós possamos corresponder a tudo aquilo que ele tem nos dado. E talvez alguém me escuta agora e deve pensar: poxa, mas eu estou sofrendo, mas eu estou tendo tanto problema, são enfermidades, são dificuldades econômicas e tudo isso que é próprio deste mundo. Ofereça como sacrifício vivo, santo e agradável a Deus. O apóstolo nos ensina que este é o culto espiritual. De nada adianta as reclamações, as murmurações. Toda vez que eu falo isso, fico lembrando do povo de Israel, cativeiro no Egito, rumo à terra prometida, onde jorra leite e mel, reclamando. Reclamando ao ponto que, diante das dificuldades, até pensava que lá no cativeiro era melhor. Quando a gente põe a mão no arado, quando a gente caminha os passos de Jesus, não podemos olhar para trás. Não podemos ficar remoendo, isso é para vaca, é para boi. Ruminando, não é assim que eles fazem com o alimento? Nós não. E outro ensinamento assim, tão oportuno, que esta carta hoje nos traz: não vos conformeis com o mundo, mas transformai-vos, renovando vossa maneira de pensar e de julgar. Não vos conformar com este mundo, não podemos. Conformar é aceitar. Ah, mas o que é que eu posso fazer? Muda a partir de você tudo, quando a gente verdadeiramente se converte, quando verdadeiramente o Espírito Santo de Deus ilumina a nossa consciência e não andamos mais à mercê daqueles que estão no mundo a serviço do mal e do maligno, para fazer perder as almas. Olha, gente, tudo isso que está sendo criado. Olha as leis que estão sendo editadas neste país. Olha o que estão fazendo com esse processo de adultização das crianças, querendo levar as crianças coisas imorais, para já nessa idade inicial da vida corromper os bons costumes. É um ataque aos costumes, eles são contrários aos costumes, e o que são costumes é a família, é a igreja, é o evangelho, é o catecismo, é tudo aquilo que é bom e moral, é tudo aquilo que nos educa, é tudo aquilo que nos edifica, é tudo aquilo que nos faz ser aquilo que Deus quer. E eles são anticristos e estão ocupando postos chaves no nosso país e querendo nos enganar, e usando meios de comunicação para nos enganar, usando todos os modos para nos enganar, usando o dinheiro dos impostos caríssimos, o mais caro do mundo, que se paga no Brasil, para nos enganar. E até quando seremos enganados? Povo de Deus, Jesus um dia disse: os filhos das trevas são mais espertos do que os filhos da luz. Nós temos que ficar atento a este alerta, e que esta palavra se cumpra hoje na minha e na sua vida. Transformai-vos, renovando vossa maneira de pensar e de julgar, para que possais distinguir o que é da vontade de Deus, isto é, o que é bom, o que lhe agrada, o que é perfeito. Por isso nós te pedimos hoje, Senhor, que o teu Espírito Santo de Deus se espalhe sobre as mentes dos nossos irmãos e irmãs, sobre nós, para que possamos conhecer a vossa vontade. E este mesmo Espírito nos dá força e coragem para realizá-la. Porque, creia, minha irmã, meu irmão, todo o processo de mudança passa também por nós. Nós somos agentes de transformação a partir de nós mesmos, de uma verdadeira e santa conversão. E um homem convertido, um homem em sintonia com Deus, um homem em comunhão com Deus, um homem cheio do Espírito Santo, tudo que está ao teu redor começa a transformar, a sua casa começa a transformar, os ambientes que você frequenta começa a transformar a partir do seu testemunho, da sua vida. E que assim seja, amém. E agora vamos em mais uma bela canção, cantada agora, Corpo Santo. Cantemos.
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1: O Senhor esteja conosco, Ele está no meio de nós. E por isso, eu proclamo o Evangelho de Jesus Cristo segundo Mateus, capítulo 16, a partir do versículo 21. Naquele tempo, Jesus começou a mostrar a seus discípulos que devia ir a Jerusalém e sofrer muito da parte dos anciãos, dos sumos sacerdotes e dos mestres da lei, e que deveria ser morto e ressuscitar no terceiro dia. Então Pedro tomou Jesus à parte e começou a repreendê-lo, dizendo: Deus não permita tal coisa, Senhor, que isso nunca te aconteça. Jesus, porém, voltou-se para Pedro e disse: Vai para longe de mim, Satanás. Tu és para mim uma pedra de tropeço, porque não pensas as coisas de Deus, mas sim as coisas dos homens. Então Jesus disse aos seus discípulos: Se alguém quer me seguir, renuncie a si mesmo, tome a sua cruz e me siga. Pois quem quiser salvar a sua vida, vai perdê-la. E quem perder a sua vida por causa de mim, vai encontrá-la. De fato, que adianta o homem ganhar o mundo inteiro, mas perder a sua vida? O que poderá alguém dar em troca de sua vida? Porque o Filho do Homem virá na glória do seu Pai, com os seus anjos, e então retribuirá a cada um de acordo com a sua conduta. Palavra da salvação. Glória a vós, Senhor. Que as palavras do Santo Evangelho perdoem os nossos pecados. Amém. Jesus, então, como eu disse, está se revelando. Ele está antecipando tudo aquilo profeticamente que haveria de acontecer com ele. Ele sabia que o seu caminho era de cruz, até a cruz, e nela uma entrega total, a consumação. É o que ele vai dizer quando lá ele estiver pregado, quando lá ele esteve pregado: está tudo consumado. Pai, em tuas mãos eu entrego o meu espírito. E necessário foi que ele passasse por tudo isso para que eu e você fôssemos salvos. A nossa salvação custou o sangue precioso do Filho amado de Deus. Aquele que mal algum cometeu, tomou por sobre si todos os males, os nossos males, os nossos pecados, para que nós fôssemos redimidos. E por isso nós temos que também abraçar a cruz que é dada a cada um neste mundo. Não podemos mais viver de ilusão, não podemos mais viver neste relativismo que tem feito perder as almas, querendo adulterar palavras. Jesus já havia dito: céus e terras passarão, mas as minhas palavras não passará. E por isso que ainda Pedro, quando ouve Jesus dizer que ele deveria ser morto e ressuscitar no terceiro dia, que deveria padecer, que deveria sofrer da parte dos anciãos, Pedro antecipa e vai dizer nada disso, porque Pedro ainda não tinha entendido o mistério da cruz. E aí vale uma reflexão para mim e para você: nós estamos como Pedro estava neste dia, ou como Pedro terminou a sua própria vida, também crucificado, por ter entregue toda a sua vida por causa de Jesus? Nós somos o Pedro de antes, ou aquele Pedro que ainda era fraco, aquele Pedro que ainda chegou a negar Jesus 3 vezes, ou aquele Pedro que se arrependeu ao ponto de entregar por inteiro? Minha irmã, meu irmão, nós temos que entregar por inteiro. A dificuldade de muitos neste mundo, a nossa dificuldade neste mundo, que queremos somente entregar partes, queremos ser cristão fazendo aquilo que nós queremos estar naquele lugar da igreja, queremos fazer aquilo na igreja, queremos ocupar aquela posição na igreja, queremos isso, queremos aquilo, mas até quando nós vamos silenciar diante de Deus e, assim como Maria, perguntar: eis-me aqui, Senhor, faça em mim o que quiser? É isso que o Senhor espera de mim e de você. Eu jamais esperaria estar há 32 anos nesta emissora de rádio, realizando este programa. Mas um dia, diante deste chamado, eu me coloquei à disposição. A minha limitação, a minha pequenez, a minha falta de conhecimento levou-me a pensar que eu ficaria no máximo durante 2 meses. E olha que é igual aquele diálogo de Pedro, né? Senhor, quantas vezes eu devo perdoar? 7 vezes? Aí eu perguntei, tá, então tá bom, vou pregar no Cantando Evangelizando 2 meses. E Jesus, lá no íntimo de mim, ele vai tocando cada vez, cada dia, e vai cantando, evangelizando, vai anunciar a minha palavra. Eu estarei convosco, não será você, porque naquele momento o Espírito Santo de Deus falará por você. Ufa, até me emociono. O quanto Deus age através da tua palavra, o quanto o Espírito Santo de Deus vem em socorro à nossa fraqueza, o quanto o Espírito Santo de Deus fala a nós, e essa palavra realmente é palavra de salvação, de libertação. Por isso eu te agradeço, Senhor, cada dia, cada ano, cada programa, cada família tocada, cada coração liberto, e que nós estejamos atentos, minha irmã, meu irmão, a esta palavra, caminhando já para o final deste programa, o último do mês de agosto de 2026. Está acabando agosto de 2026, nunca mais viveremos agosto de 2026. A vida realmente é como aquela canção, é um trem-bala. E assim disse Jesus: se alguém quer me seguir, renuncie a si mesmo. Tome a sua cruz e me siga. Se a tua cruz é a luta que você está tendo, abraça com resignação e fala: vem, Senhor Jesus, porque às vezes ela dói, ela é pesada, mas Jesus com você, minha irmã, meu irmão, será suportável. Ele te dará a força. E você poderá, assim como o apóstolo São Paulo: tudo posso naquele que me fortalece. E ainda disse Jesus, repito: quem quiser salvar a sua vida vai perdê-la, e quem perder a sua vida por causa de mim vai encontrá-la. Perde a vida aquele que quer viver uma vida querendo apenas as curtições, os prazeres deste mundo, e se esquecendo que cada filha e filho de Deus, cada batizado tem uma missão, um ato de caridade a ser praticado. Nós temos alguém que se chama próximo de nós, que precisa de nós. Às vezes as pessoas acham pesado demais cuidar de um pai, de uma mãe, de um filho, quando estão enfermos, quando estão doentes. E ainda mais quando se tratar de alguém que não é da família, imagine. Quantas vezes nós não estabelecemos compromisso com a caridade? Caridade requer compromisso. Caridade beija-flor, cada dia num lugar, cada dia num ponto, não resolve nada. Eu quero te agradecer ainda dentro deste mês de agosto, Jesus, pela comunidade terapêutica Mãe Admirável, que um dia o Senhor chamou aquele que era o mais improvável a ser chamado naquele grupo, aquele que tinha pouco tempo voltado à igreja, e o Senhor falou: meu coração, agora vai, filho, e constrói uma comunidade terapêutica, e lá vocês irão receber dependentes de álcool e outras drogas. E isso já completou neste mês 26 anos de acolhimento. Quantas almas recuperadas, quanta luta, quanta renúncia para cumprir a sua vontade. Mas não há nada melhor neste mundo. Poderia estar naquelas praias paradisíacas do Caribe, Senhor, mas nada se compara quando a gente é usado pelo Espírito Santo para que uma vida se salve. Porque, na verdade, o que se trata, minha irmã, meu irmão, a nossa passagem nesse mundo não é para os prazeres deste mundo, mas para o gozo eterno no paraíso que o Senhor preparou para nós, que se chama céu, a pátria celeste. Então, aguenta firme, minha irmã, meu irmão, e caminhemos. E aí vai dizer, eu encerro, próprio Jesus, de fato, que adianta o homem ganhar o mundo inteiro, mas perder a sua vida. O que poderá alguém dar em troca da sua vida? Então, querida irmã, irmão, que nós coloquemos em primeiro lugar, se você ainda não fez isso, faça em primeiro lugar, o reino de Deus, as coisas de Deus, Jesus, e tudo mais nos será acrescentado. Jesus virá na glória do seu Pai, com os seus anjos, e então retribuirá a cada um de acordo com a sua conduta, e que ele nos encontre santos, lutando contra o pecado, lutando contra aquilo que pode fazer perder as almas. Que Deus nos abençoe, em nome do Pai, do Filho e do Espírito Santo. Amém. Com Fátima Souza, encerramos o programa Tu És o Centro. E até o próximo, se Deus quiser, cantemos.
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0: hora certa.
1: 8:14.
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1: 8:18.
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0: certa.
1: 8:29. 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

0: certa.
1: 8:43.
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0: 8:56.
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0: certa.
1: 9:12.
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1: 9:15.
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0: certa.
1: 9:29.
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0: certa.
1: 9:45.
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1: 9:49.
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0: dia, bom dia, bom dia. Chega pra cá, tá começando mais um Super Vale, o programa da mudança de vida. Fernanda, bora chamar ele que alegra todas as nossas manhãs.
1: Com certeza, vem
0: pra cá, Mineirinho. Chegou animado, hein, Nanda?
1: Vem animado porque, gente, o programa hoje tá incrível. Só no quarto prêmio vai ter 106 mil reais, mas antes de tudo, já que o Mineirinho chegou, os nossos amigos, os nossos anjos da sorte, têm uma mensagem muito especial pra você agora. Acompanha.
2: Oi, gente, bom dia. 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
3: Meu nome é Cida Mendes. Sou vendedora do Super Vale Teu Plotone e toda semana sai cartela premiada comigo, viu? Eu tenho a cartela física e tenho também pela maquininha. Venha você também comprar comigo, eu sou pé quente, já entreguei 88 prêmios.
4: Sou Zezé de Aliança, sou revendedor do Super Vale em Santa Margarida. Vendi mais uma premiada essa semana. Venha comprar a sua cartelinha aqui comigo.
5: Meu nome é José Carlos, eu sou aqui da cidade de Bate-Pó e eu sou o pé quente da semana. Eu vendi mais um prêmio essa semana. O meu endereço aqui na rua Nossa Senhora da Conceição, o número 310, aqui no bairro da Palhada.
0: Vimos aí nossos anjos da sorte. Agora é hora de nós darmos aquele bom dia especial às nossas assistentes. Com a gente aqui hoje, a Maria e a Nayara. Bom dia, meninas! Por gentileza, podem colocar as bolinhas dentro do globo. Enquanto isso, eu vou aproveitar esse momento para agradecer a loja Closet Woman, que me veste hoje, segue lá no Instagram. E agradecer também Caire Semijoias, que disponibilizou todos os meus acessórios. Parceiros, muito obrigada. Você tá lindíssima, viu, Fernanda?
1: É, a gente capricha para poder encontrar vocês. Ontem a gente fez uma locução, um movimento muito legal lá no mercado, Vivian. Todo mundo tá na expectativa de levar o quarto prêmio hoje. A galera tá super animada, empolgada. Muita gente mandou beijo pra você, mandou beijo pra todo mundo aqui do estúdio. Mineirinho fez uma festa boa lá, foi maravilhoso. E essa energia tão gostosa contagia, esse contato, ver as pessoas realizando sonhos. Tinha muita gente lá que já ganhou mais de uma vez, viu?
0: Acredito!
1: É, o povo tá demais, tá todo mundo comprando. E por falar nisso, gente, vamos dar um bom dia também pra nossa mesa auditora. São os nossos anjos dos olhos da transparência. E hoje tá com a gente o Jonatas Bittencourt, ele é o nosso chefe de TI. Bom dia, Jonatas.
6: Bom dia.
1: Bom dia também pra Emiliane Oliveira, da Capemisa Capitalização. Bom dia.
7: Bom dia.
1: E também tá com a gente o Samuel Rodrigues, da RR Auditoria. Bom dia, Samuel.
8: Bom dia.
1: Auditor, está tudo certinho pra gente dar play nas premiações principais?
8: Autorização concedida.
1: Tá liberado, Vivian, tá tudo certo. Então, partiu comigo. Abrindo os sorteios desse domingão, prepara, o primeiro prêmio já chegou, tem 6 mil reais. Meninas, podem ligar o globo pra gente, a gente já quer começar o domingo ouvindo aquele barulho da sorte delicioso. Tem 6 mil reais agora e o 26 começou, 26.
0: Simbora, que hoje é dia de animação, viu? São mais de 200 mil reais em prêmios pra você, número 3. Marca aí, número 3.
1: Título e caneta na mão, é hora de mudar de vida com o Super Vale. Prepara, 54, olha aí, 54.
0: E prepara, porque semana que vem tá caprichado o Super Vale, viu? 46, marca aí, 46.
1: Já vai marcando juntinho com a gente, sentindo essa emoção gostosa. Número 32, olha aí, 32.
0: Simbora, que eu quero mandar um abraço especial pro Evani do Banco do Brasil, lá de Ipatinga, 29. Marca aí, 29.
1: Muita gente pediu abraço lá no mercado, mas eu vou começar aqui pelos nossos vendedores pequenos. 47, olha aí, 47.
0: Deixa eu aproveitar e mandar um beijo pra Ângela, que mandou uma lembrancinha pra gente. Oh, obrigada, que Deus te abençoe, viu, linda? Eu amei. 25, marca aí, 25.
1: Um beijo, Ângela. Um beijão pra você. Obrigada pelo carinho, obrigada pelo presente. A Ângela fica na tenda do Mercado Municipal, viu? 12, marco 12.
0: Abraço especial também pra Maria da Feirinha, lá de Caputira, no número 40, marca 40.
1: Na tenda da sorte do Mercado Municipal tem também a Rose e o Cacá. Eles são pé quentes, já venderam vários prêmios, viu? Número 4, olha aí, 4.
0: Ambulante Zé Risada, lá de Buenópolis. Abraço pra você, viu? 24, marca 24.
1: E o mercado é grande, tem vários vendedores espalhados por aí. Inclusive, lá sorte também tem o Elias e o Alessandro. Um beijo pra vocês, meus amigos. 55, olha aí, 55.
0: Núbia da Catedral, lá de Januária. Abraço pra você, linda. 15, marca aí número 15.
1: Um beijo pra você, minha amiga dona de casa, que tá preparando o café da manhã e já pensando no almoço e marcando o Super Vale. 30, olha, 30.
0: Mercadinho da Mari, lá de Jaíba. Abraço pra vocês, 22, marca 22.
1: Todo mundo da papelaria Almeida aqui de Valadares tá ligado no Super Vale agora, 17, olha aí, 17.
0: Ó, banca dos Bandeirantes lá de Curvelo, abraço pessoal, número 1, marquei número 1.
1: Um beijo especial também pra Grazi e também pra Rita lá do Conjunto Sim, tá acompanhando agora, 42, olha aí, 42.
0: Braz Victor lá de Montes Claros, abraço gente, número 8, marca número 8.
1: Um beijo especial pra Cida, ela é nossa pequente também, ela fica ali ó, fera nas vendas online, é só pedir o link que ela manda, viu? 52, olha aí, 52.
0: Abraço pro Edmilson Boixá, novo vendedor lá em Bom Jesus do Galho, abraço, seja bem-vindo, 51, marca 51.
1: Ó, Thiago, do Vila dos Montes, um beijo, torcendo pra você hoje, hein? 31, marca 31.
0: Ó, abraço também pra São Francisco de Minas Gerais, abraço, viu, meu querido? 56, marca aí, 56.
1: O Djalma Rodrigues, o Nossa Senhora das Graças, não perde o Super Vale, um abraço, meu amigo, 53, olha aí, 53.
0: Dilson Coringa, lá na lateral do Mercado Municipal, lá de Salinas, abraço, 58, marca 58.
1: Várias famílias já mudaram de vida com o Super Vale, acredita, hoje é o seu grande dia, meu amigo, número 6, olha aí, 6.
0: Edição comemorativa da Independência, é semana que vem pra você, 59, marca 59.
1: E hoje alguém vai finalizar o mês de agosto com o bolso cheio de dinheiro, viu? Olha, 33 aí, 33.
0: Fernanda, vamos falar a premiação total da semana que vem?
1: Bora!
0: Bora lá, 1, 2, 3 e 255 mil em prêmios pra você, número 7, marca 7.
1: Essa energia toda pela sua mudança de vida, sua realização de sonho. Tá chegando mais um número, marca aí, número 10, olha o 10.
0: É isso aí, mesma história chamou a atenção. Simbora ver o placar nesse momento. 31 números fora do globo, uma família na expectativa.
1: Olha, se mudou o placar, o Mineirinho chegou. O Mineirinho entrou em cena pra trazer mais energia e mais torcida. 34, olha aí, 34.
0: Atualizando mais uma vez, nosso painel, 32 bolinhas fora do globo, uma família na expectativa.
1: Bora acompanhar esse placar, bora marcar juntinho. O primeiro prêmio tá daquele jeito. E o 39 já chegou, marca 39.
0: Vamos ver agora como é que fica nosso painel. 33 números fora do globo, uma família na expectativa.
1: Daqui a pouquinho alguém vai comemorar 6 mil reais na conta. E esse alguém pode ser você. 41, olha aí, 41.
0: É isso aí, simbora marcar aqui com a gente. 34 números fora do globo, duas famílias na expectativa.
1: Bora acompanhar esse placar e bora também torcer muito. Pensamento positivo. E olha, marco 9, olha aí, número 9.
0: Atualizando agora o nosso painel. Opa! Opa!
1: Saiu, Vivian, saiu. 563.706. E o próximo título, 581.378. Faz aquela festa, Mineirinho.
0: Saiu o primeiro prêmio.
1: O primeiro prêmio saiu para Taio Beiras. O grande sortudo é o Adilson. E ele comprou com a equipe da sorte da Carol Tó. Parabéns, Adilson. O segundo contemplado são os amigos da Fernandinha. Parabéns, Fernandinha da Lotérica.
0: É isso aí, parabéns aos nossos contemplados. E olha só, atenção, se te pedirem alguma taxa, Pix, pra fazer algum pagamento pra você receber seu prêmio, não caia nessa, viu? É golpe, aqui quem paga é o Super Vale.
1: É verdade, viu, Vivian? Ô, Vivian, tem alguém que tá doidinha querendo dar um bom dia pra gente? Tem um recadinho especial pra quem tá em casa.
0: Quem será, hein, Fernanda?
1: Bom dia, maquininha!
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0: É isso aí, é só aqui no Super Vale, viu? E olha só, Três Marias e Curvelo dividiram o primeiro prêmio da semana passada, olha aí.
8: Saudações a toda a família Super Vale. Falo direto de Curvelo, esta cidade linda, abençoada, que me viu nascer. O primeiro prêmio foi dividido. E eu, direto aqui do terminal rodoviário, convido a você a embarcar comigo nesta super entrega de prêmios. Vem! E é com muita alegria que eu apresento para vocês uma das ganhadoras do primeiro prêmio. É aqui de Curvelo. Oi, Nilvana, tudo bem?
9: Tudo bem.
8: Feliz da vida, minha querida?
9: Muito feliz. Chegou numa ótima hora, numa boa hora.
8: O que você pretende fazer?
9: Colocar as contas em dias e guardar o que sobrar.
8: Vale a pena?
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8: Direto de Curvelo, vamos até Três Marias. Ô, cabeludo! Ô, Elcio, conta pra gente aí quem foi o outro ganhador.
11: Fala, Evandro. O ganhador foi o Carlos. Ele é daqui de Três Marias. Olha só, já estou com meu óculos de sol pra curtir essa praia maravilhosa. Mas antes, eu vou lá conhecer o Carlos, conhecer um pouco da sua história e, lógico, entregar o checão pro Super Vale. Vem comigo. Olha que grande. Carlos, como é que você tá, meu irmão?
12: Muito satisfeito pelo prêmio, né?
11: Uhum.
12: É real.
11: Muito feliz com o prêmio.
12: Muito, muito agradecido.
11: Como é que é o nome da vendedora?
12: É a...
13: Parabéns, muito bem. Como é que é seu nome?
11: O senhor comprou na mão de quem?
12: Da Josi.
11: Josi? Traz o cheque aqui, Josi. Faz barulho aí, pessoal. E recebe seu cheque aí. Recebe o cheque.
14: Mais um contemplado, graças a Deus. Meu ponto de venda fica no Avenida das Américas, do lado da mercearia da Soninha.
11: Qual é o seu telefone de contato?
14: É 389-8808-7992.
12: Muito feliz, muito agradecidos e acreditem aí.
11: Pois é, esse é o grande ganhador aqui de Três Marias. Vale a pena comprar?
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0: Simbora que a emoção continua! Chegou o segundo prêmio, desta vez com R$8.000 pra você. Meninas, por gentileza, podem ligar o Globo. Esse é o nosso segundo prêmio. Estamos ao vivo nesse domingão pra lá de especial pra você, viu? 55, marca 55.
16: Não quero ninguém desanimado em casa, não, hein? Já prepara um café e prepara a comemoração, porque esse é o segundo prêmio. 59, olha aí, 59.
0: Simbora que a gente já tá, ó, no clima da independência, viu? Semana que vem, 255 mil em prêmios. 3, marca 3.
16: A independência aqui no Super Vale é certa pra quem acredita, pra quem colabora. 22, olha aí, 22.
0: A sua felicidade é a nossa felicidade. A gente quer ver você mudando de vida, hein? Número 56, 56.
16: Imagina só a família toda começar o mês com o bolso cheio de dinheiro. 18, olha, 18.
0: Tem sonho que só precisa de uma oportunidade. E onde que tá essa oportunidade, Nanda?
16: Super Vale.
0: 51, marca aí, 51.
16: É mudança de vida, realização de grandes sonhos. Não sonha pequeno, não, meu amigo. Pode sonhar grande, aqui tá liberado. Número 40, 40.
0: Vê a alegria de quem foi com é bom demais, é isso que a gente leva pra casa, viu? Número 36, marca 36.
16: Ô, Vivi, encontrei vários contemplados que ganharam mais de uma vez lá no mercado. Gente, todo mundo fala, Fernanda, agora eu vou levar o quarto prêmio de novo. 15, marca 15.
0: Tá vendo? Quase que nem os contemplados lá, ó. Passou na padaria, passou no açougue, passou no mercado.
16: Tem garanto, Super Vale.
0: Exatamente, garanto o Super Vale número 20, marca 20.
16: O Super Vale tá espalhado por toda a cidade. Com certeza você vai ver o vendedor, ele já corre lá e garante o seu. 8, marca.
0: Você já pegou a dica da Fernanda, né? Passou na padaria, tem Super Vale, sai de lá com seu pãozinho e com seu título número 11, marca 11.
16: Foi no açougue, meu amigo, comprou aquela carne fresquinha, tem Super Vale também, não pode deixar de garantir. 38, olha aí, 38.
0: Gente, são 150 mil, é só no quarto sorteio, tá? Número 31, marca 31.
16: Quem tá ligado com a gente agora é a Cleuzinha, da Esquina Grafite Papelaria. Beijo, Cleuzinha, 35, olha aí, 35.
0: Nesse domingão, passou na padaria pra comprar aquele pãozinho do café da manhã, garante. seu título da semana que vem, 49,49.
16: Pode preparar o grito da independência com o Super Vale, porque a vitória vai chegar. 7, Marco 7.
0: É só você escolher. Vai comprar pelo aplicativo, pelo site, no ponto de venda, número 60, marca 60.
16: Ah, e tem a compra rápida pra você comprar agora. Olha o QR Code do meu ladinho aqui. É só apontar a câmera do celular, amigo. 26 aí, 26.
0: Segue a dica da Nanda, viu? Aponte o celular pra esse QR Code e já garante seu título agora mesmo. 21, marca 21.
16: A Rita Campos e toda a família tá acompanhando agora. Beijo, Ritinha. Pra todo mundo de Caratinga também, um abraço. 37, olha aí, 37.
0: Ou você pode comprar também pelos nossos revendedores, viu? Número 34, marca 34.
16: Lá em Brasília de Minas, Dona Vilma é pé quente, tá? Pode procurar ela. 39, olha aí, 39.
0: Ó, gente, 10 mil dá pra vocês quitarem umas continhas, viu? Ficar tranquilo, número 12, marca 12.
16: Ei, menino, tô pensando agora, todo mundo em casa, na expectativa de levar o quarto prêmio hoje e terminar o mês de agosto, ó, com o bolso cheio, número 4, olha aí, 4.
0: Sabe por quê com o bolso cheio? Premiação de 8, 10 e 12 mil no primeiro, segundo e terceiro prêmio, 43, 43.
16: Muitas famílias já mudaram de vida, tenho certeza que você, que colaborou com o Grupo Citoc, é o próximo contemplado, número 5, marca 5.
0: E não acabou não, viu, Nanda? Ah. Ainda tem 10 super giros de R$ 1.500, 54, 54.
16: Nossa, sem falar no quarto prêmio, tá todo mundo de olho. 150 mil pra você soltar aquele grito da independência. 47, olha aí, 47.
0: E ainda tem mais 45 super giros de R$ 1.000. Número 13, marca 13.
16: Vai ser uma festa de prêmios em dinheiro do início ao fim. E você não vai ficar de fora dessa, né? 14, olha aí, 14.
0: É dinheiro pra você quitar suas dívidas e ficar, ó, tranquilo, sossegado. Número 9, marca 9.
16: Fernando, tô começando o mês apertado. O que que eu vou fazer? É boleto, é escola de menino. O que que eu faço, meu povo? Compro o Super Vale, a solução tá aqui na sua telinha. 17, marca 17.
0: Agora eu quero mandar um abraço, um feliz aniversário pro nosso supervisor, o Vitor. Tá fazendo aniversário amanhã, viu? Que Deus te abençoe. Número 50, marca 50.
16: É, Vitor, isso mesmo. Parabéns pra você. E a mesa auditora acabou de chamar, viu? Temos informação especial. São 35 números fora do globo e uma família na expectativa.
0: Eita, que tem 10 mil na semana que vem pra você. É pra você organizar a sua vida financeira de verdade, viu? Chegou 42, marca 42.
16: Teve mudança, meu povo. São 36 números fora do globo. Duas famílias esperando pra dar aquele grito da vitória.
0: É, aqueles 8 mil reais do primeiro prêmio pode virar o quê? A reforma na casa, os móveis novos. Número 32, marca se você tem 32.
16: Vamos ver se teve mudança, meu povo. Opa!
0: Saiu! Título contemplado, 627.332. Pode fazer festa, mineirinho!
17: Saiu o segundo prêmio!
0: Só a nossa contemplada foi a Kátia, da cidade de Mutum. Não tem nosso revendedor, mas lá, ó, confere lá no site, viu? Parabéns!
16: Parabéns, Kátia, mas fica esperta aí, viu, minha amiga? O Super Vale nunca vai te pedir Pix, nenhum tipo de depósito, transferência. Somos nós que vamos colocar essa grana toda na sua conta. Na dúvida, atrás do título tem um telefone. É só ligar lá e esclarecer tudo certinho.
0: É isso aí, parabéns, viu? E olha só, São Judas Tadeu levou o segundo prêmio da semana passada. Olha aí!
18: Oi, eu estou na cidade de Mutaba. Sim, o segundo prêmio saiu pra cá. O senhor Antônio faturou sozinho uma bolada de 8 mil reais. Vou apresentá-lo pra vocês. Agora, vem pra cá. Senhor Antônio, faz favor. Oi. Parabéns. Obrigado. Sozinho o segundo prêmio?
19: Sozinho.
18: Primeira vez que o senhor ganha?
19: Primeira vez.
18: E o que que o senhor pretende fazer com esse dinheiro?
19: Interar em comprar um carrinho pra mim, em rodar.
18: E o senhor comprou com quem?
19: Eu comprei com a Geralda.
18: A Geralda, o que ela é do senhor?
19: É a esposa minha.
18: Pé quente, segundo prêmio, hein, menina? Primeira vez que vende um prêmio aqui na mercearia?
20: Primeira vez.
18: Você ficou mais feliz de ter vendido para o cliente ou pro esposo?
20: Pro esposo.
18: Pro esposo? Porque ele ganhando, você ganha também?
20: Eu ganho também.
18: Ele comprando esse carrinho, vocês vão andar junto, né?
20: Em nome de Jesus. Vem, gente, comprar aqui na mercearia, é o bairro São Judas, a rua Bela Vista. 190.
18: Senhor Antônio, das mãos do Mineirinho, o cheque de 8 mil reais! Parabéns! Parabéns, parabéns! E com essa alegria toda, diretamente da cidade de Mutaba, da mercearia da senhora Geralda, eu pergunto, vale a pena?
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16: Cruza os dedos, torce muito, chegou o terceiro prêmio e tem 10 mil reais pra você. Maria, pode ligar o Globo pra gente, bora dar partida nesse terceiro prêmio. Tá todo mundo em casa agora na expectativa de faturar 10 mil reais, 34, olha aí, 34.
0: Simbora que eu quero mandar um abraço especial pra Diferencial Modas aqui de Governador Valadares, 58, marca 58.
16: Um beijo especial pra minha mãe Zona, que tá em casa agora acompanhando o programa, ela não perde um Super Vale, viu gente? 57, olha aí, 57.
0: Obrigada, dona Zélia, Deus abençoe a senhora, beijo, viu? Chegou agora 31, marca 31.
16: Quero mandar especial também um abraço pro Vitor, nosso supervisor, gente, que tá fazendo aniversário amanhã. Eu quero bolo, hein, Vitor? 7, marca 7.
0: É, Vitor, bora dividir esse bolo com nós, viu? Simbora participar aqui do Super Vale, que é encontro na tela 59, marca 59.
16: Mais de 17 mil famílias já mudaram de vida e a sua hora está chegando, marca 19, 19.
0: Ronaldo, revendedor do Super Vale, banca do bairro de Lourdes. Abraço pra você, 39, marca 39.
16: A mercearia invejada de Mutum também tá ligada no programa agora, 2, marca 2.
0: Abraço também pro Dilson Coringa, na lateral do Mercado Municipal, lá de Salinas, número 51, marca 51.
16: Ó, lá em Bom Jesus do Galho, Tinim Celulares é ponto pequente, viu? 13, marca 13.
0: Ó, Pescoço e Rogerinho, lá de Bom Jesus do Galho. Abraço pra vocês, número 40, marca 40.
16: Um beijo especial agora é pro Wilson de Verizal. Beijo, meu amigo, 36, olha aí, 36.
0: Padaria Lopes e Souza de Montes Claros, abraço, gente, 50, marca 50.
16: Um beijo pra Cida Mendes. Cida Leite, lá de Montes Claros. Beijo, Cidinha, é especial pra gente, viu? Número 11, marco 11.
0: Diana, de Curral de Dentro. Abraço pra você, viu, lindona? 43, 43.
16: A Marlene, do Bar de Curvelo, também tá ligada no programa agora. 54, olha aí, 54.
0: Ana Paula, do Quiosque, lá de Jaíba. Abraço pra você, viu, maravilhosa? Chegou 16, marca 16.
16: Muita gente ligada no Super Vale. E a Sueli, de Montes Claros, não faz diferente. Aí, um beijo, Sueli. 27, marca 27.
0: Ó, Betinho Saruê, lá de Rio Pardo de Minas. Abraço pra você, 56, 56.
16: Ó, o revendedor Leandro fica em frente ali ao Tio Patinhas. Pode correr lá e comprar seu título, viu? 41, marca 41.
0: Nélio de Montes Claros, abraço pra você também, acompanhando o Super Vale, 60, marca 60.
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0: Sônia Pequente, lá de Verdelândia, abraço pra você, viu? Linda, número 6, marca 6.
16: Barbearia LD Cortes, lá em Verdelândia. Tá todo mundo ligado agora. Beijo, meu povo. 29, olha aí, 29.
0: Ó, revendedor Gil, lá de Rubelita. Abraço pra você, 22, marca aí, 22.
16: Prepara o grito da independência, porque semana que vem, só no quarto sorteio, tem 150 mil pra você realizar o seu maior sonho. 28, marca 28.
0: 8, 10 e 12 mil no primeiro, segundo e terceiro sorteio é pra você, número 25, marca 25.
16: Quem tá ligado agora também é a Padaria do Rubim, lá em Brasília de Minas. Beijo, meu povo, 47, olha aí, 47.
0: Um abraço especial também pro Bar do Roxo, no centro lá de Salinas. Abraço, pessoal, número 15, marca 15.
16: Rildo, do Atomóveis. Ó, a nossa mesa auditora acabou de chamar, peraí. 15, com 15 nós tivemos mudança. 30 números fora do Globo e uma pessoa na expectativa.
0: É, simbora participar, viu, gente, que a Record está na tela. E semana que vem tem premiação pra lá de especial pra você, número 23, marca aí, 23.
16: O Rildo, do Automóvel Clube, tá ligado agora. E são 31 números fora do Globo e uma pessoa na expectativa.
0: Simbora, hein, gente? Premiação de 8, 10 e 12 mil na semana que vem pra você, número 30, marca 30.
16: Vai ser dinheiro do início ao fim. Teve mudança, 32 números fora do Globo. Uma pessoa apenas esperando um número, Vivian.
0: É isso aí, semana que vem o quarto sorteio tá valendo, é 150 mil reais pra você, número 4, marca 4.
16: Continua torcendo muito, porque agora são 33 números fora do Globo. A mesma pessoa, esse aí, gente, será que sai pra ele?
0: É isso aí, simbora, a sua liberdade financeira tá aqui no Super Vale, então aproveita, viu, garante seu título 42, 42.
16: Várias famílias já mudaram de vida e você pode ser o próximo agora, porque tem 34 números fora do globo e a mesma pessoa esperando. Esse daí, será que é ele, Vivian?
0: Não sei, será que é, ó, independência financeira, você ter liberdade pra escolher os seus próprios caminhos. Número 5, marca 5.
16: Bora acompanhar esse placar. 35 números fora do globo e agora aumentou. São 5 pessoas na disputa.
0: É isso aí, vem aí a edição independência do Super Vale, viu, gente? 255 mil em prêmios, 14, marca 14.
16: Prepara, porque o placar mudou. 36 números fora do globo, 6 famílias aguardando. Aumentou, Vivian?
0: É isso aí, gente. Simbora participar. Quanto mais você compra, mais chances você tem de participar, viu? 32. Se você tem aí, marca 32.
16: Vamos acompanhar essa mudança. Opa! Saiu, saiu, Vivian. E é o 43.012. Vem vibrar, Mineirinho.
0: Saiu o terceiro prêmio.
16: Terceiro prêmio para o Matheus. Ele é da cidade de Timóteo e ele comprou no cantinho do Capixaba. Parabéns.
0: Parabéns, viu? E fique atento, se alguém pedir dinheiro para liberar o seu prêmio, é golpe, viu? 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
16: E olha que coincidência boa, Vivian. Ó, o terceiro prêmio da semana passada saiu para 3 cidades, 3 sortudos muito especiais. Confere agora com a gente.
0: O terceiro prêmio chegou chegando, é isso mesmo, foram 3 cidades comemorando, São José do Mantimento, Itaubim e também Raul Soares. Cada contemplado levou mais de 3 mil reais. Agora chega de suspense e bora conhecer quem teve essa sorte toda. Partiu! Oi, Alexandro, tudo bem?
3: Tudo bem.
0: Qual a sensação de ganhar mais de 3 mil reais, assim, da noite pro dia?
3: Ah, é muito bom, a gente precisa, né? Ah, vai me ajudar em muitas coisas, dia a dia, né? Aluguel, a correria do dia a dia.
0: Alexandre de Itaubim garantiu o título dele com a Adriana.
21: Essa semana entreguei mais 2 prêmios. O terceiro prêmio no valor de 10 mil e outro no valor de 1.000 reais. Ao todo já são 150 prêmios entregues por mim, Itaubim e região. Você que quer ser o próximo contemplado comigo, pode me chamar no meu WhatsApp, meu número é 33-999-49-1322. Venha ser o próximo ganhador comigo, vem!
0: Bora conversar com a Yasmin, que vai representar o pai dela, o Rildo, nesse terceiro prêmio que ele levou parte, viu? Mais de 3 mil reais, bora lá! Oi Yasmin, tudo bem?
22: Oi, tudo jóia!
0: Oi Yasmin, conta pra gente como é que foi a emoção na hora que seu pai viu que foi contemplado, como é que foi aquele momento?
22: Ele me ligou na hora, todo emocionado, falou, ganhei, e saiu um prêmio pra cá.
0: Qual que é o planejamento dele com esse dinheiro agora?
22: Pagou umas contazinhas, eu fico feliz por ele.
0: Então deixa um recado pra quem compra o Super Vale e ainda não foi contemplado, o que você diria?
22: Pra não desistir, pra sempre ter fé que a hora vem.
0: O seu Rio do pai da Yasmin garantiu o título dele no Bar do Zé Ribeiro.
23: 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Vendemos aí a premiação, o terceiro prêmio do último sorteio aí. Venha conhecer nosso espaço e adquirir mais uma cartela.
0: Ei, gente!
24: Oi!
25: Oi!
0: Gosta esse povo animado? Tudo bem?
25: É joia, é bom demais! Eu tava acompanhando o sorteio, aí na hora que falou meu nome, eu falei, opa, é eu mesmo.
0: Mentira que você tava acompanhando, você tava marcando tudo.
25: Todos os domingos eu acompanho.
24: E ela, Sebastião, foi comprado na mercearia do Cláudio. Eu falei, que tá meu marido mesmo, porque eu comprei lá essa semana. Então a gente tava precisando bem, viu? Nossa, Deus, chegou na hora certa.
25: É porque eu comprei um terreninho aí, já vai ajudar pra me pagar umas parcelas dele.
24: Ô, Glória. Pode comprar, gente. Não desista. Além de estar ajudando, se toque, gente. É verdade, é real. Não desista, porque a sorte uma hora chega. Pode confiar.
0: Seu Sebastião garantiu o título dele na mercearia do Cláudio. 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
25: É o Super Vale!
0: Aê! Sorte continua! Tá chegando o quarto prêmio. Desta vez com 106 mil reais, mais 10 mil no Bola na Trave. Nayara, liga o globo pra gente. Essa hora que a gente vai, ó, acelerar o coração, torcer, porque a mudança de vida vai acontecer. 16, marca 16.
16: Prepara aquela água com açúcar pra poder se calmar, viu? Porque o negócio agora, menino, vai acelerar demais. 54, olha aí, 54.
0: E bora acelerar também pra edição da Independência, que tá imperdível. 59, 59.
16: Ontem o pessoal falou, Fernando, o quarto prêmio coração fica na goela da gente também. 24, olha aí, 24.
0: O povo acha que a gente não sofre aqui não, Fernando. No quarto prêmio, número 17, marca 17.
16: O coração aqui acelera, a gente transpira, a gente torce junto com o Mineirinho. E aí você em casa também tá participando nessa corrente do bem, número 2, olha aí, 2.
0: Agora eu quero saber, vale ou não vale comprar o Super Vale?
16: Super Vale!
0: 41, marca 41 pra você.
16: Vale ver a sua mudança de vida, a sua realização de sonho. E o 43 chegou, olha aí, 43.

0: gente ganhou, meu povo. 34, olha aí, 34.
1: E o melhor é a felicidade deles, Fernando, conversando com a gente, contando o que é que vai fazer com o prêmio 46, marca 46.
0: Torce muito, porque a gente quer aí te conhecer, quer contar a sua história aqui no programa 33, olha aí, 33.
1: É isso aí, a gente quer ver você mudando de vida e realizando sonhos aqui com a gente. Ó, bora marcar agora, é 15, marca aí número 15.
0: A Fernandinha da Lotérica tá ligadinha agora no programa e Pedra Bonita também. Um beijo, meu povo, número 1, olha aí, número 1.
1: Mais liberdade, mais possibilidades. É o Super Vale que proporciona pra você 58, 58.
0: Padaria Natal, lá em Martins Soares. Tá acompanhando o programa agora e é um povo muito sortudo lá, viu? 13, marca 13.
1: Prêmio que pode transformar muitos sonhos em realidade, hein? Número 50, marca 50.
0: Sonha alto, aqui tá permitido, tá liberado sonhar alto, porque quem acredita no Super Vale tá realizando. 29, olha aí, 29.
1: A edição da Independência tá chegando com tudo, tá? 255 mil em prêmios, 53, 53.
0: É 255 mil reais em prêmios e você tem dupla chance de ganhar. 31, marca 31.
1: Vívia, como é que eu faço pra participar? QR Code tá na tela pra você garantir agora seu título. 22, marca 22.
0: É só apontar a câmera do celular, meu amigo. É fácil, rápido, prático. Aqui não tem burocracia não, viu? Número 7, olha aí, 7.
1: É verdade, se você não tá afim de sair de casa, ó, aplicativo simples, rápido, fácil e seguro, viu? 37, marca 37.
0: Tem falar nos vendedores espalhados por toda a cidade. Quando você sair do trabalho, chegar em casa, for na padaria, sempre tem um vendedor pertinho de você, viu? 55, olha aí, 55.
1: O Super Vale pode levar a sua independência financeira pra você, viu? Chegou 47, marca 47.
0: Ó, lá em Patinga, você pode comprar com a Vanderleia Simões. Ela é pé quente, viu? 36, olha aí, 36.
1: É prêmio grande, viu, gente? Quarto prêmio da semana que vem, 150 mil reais. 35, marca 35.
0: Falando em pé quente, o Amarildo Pedras de Maria da Cruz tá acompanhando agora. Um beijo, meu amigo. 11, marco 11.
1: Prêmio que pode transformar sonho em realidade aqui no Super Vale. 18, marca 18.
0: Um beijo também pra galera da Lanchonete Girassol de Jaíba. Lá também tem um ponto pé quente, a gente sortuda. 30, marco 30.
1: Mais liberdade, mais possibilidade, mais sonhos realizados. É aqui no Super Vale todos os domingos com você. 49, marca se você tem 49.
0: Esse auditor acabou de chamar, meu povo. Tem novidade. Vamos conferir esse placar? São 35 números fora do globo e uma família esperando o quarto prêmio.
1: Simbora, meu povo, que hoje tem 106 mil reais aqui pra você. E semana que vem são 150 mil no quarto prêmio. É edição Independência do Super Vale. É pra você, ó, ficar tranquilo e sossegado. Como é que eu faço pra participar, Vívia? Ó, a dica tá aqui pra você, viu? QR Code tá na tela, bora, garante seu título agora mesmo. De maneira simples, rápida, fácil e segura, viu? Fernanda, e se quiser sair de casa, tô na rua, como é que faz?
0: Uai, se você saiu de casa, tem vários vendedores espalhados por toda a cidade. Tem também os pontos comerciais. Foi na padaria, tem Super Vale. Foi no mercadinho, com certeza tem Super Vale. E a Nayara tá matando a gente do coração, porque tem mais um número pra sair, pode ser o seu. 6, marca 6, olha aí, número 6.
1: É isso aí, atualizando agora nosso painel, são 36 números para o globo. Três famílias na expectativa, todo mundo querendo levar 106 mil reais pra casa. Mas qual região será que vai levar? Será que é o Vale do Rio Doce? Vale do Jequitinhonha? Quem será que vai faturar essa grana aqui hoje? Porque o prêmio é grande e você pode sonhar alto aqui hoje, viu? Porque aqui a gente trabalha assim, levando felicidade, realização e mudança de vida pra você, não é, Fernandinha?
0: Com certeza, viu? Olha, o pessoal lá do Bar do Esmeraldo de Jaíba tá acompanhando agora e tá todo mundo na expectativa pra faturar esse quarto prêmio. Agora é hora de terminar o mês de agosto com o bolso cheio, meu povo. Dá adeus aquele boleto atrasado, dá adeus aquele aluguel que você não pagou até hoje. Com o Super Vale, pra quem acredita, a mudança acontece. Mostra pra gente, Nai, número 57, olha aí, 57.
1: Atualizando agora o nosso painel, simbora, meu povo, 37 números fora do globo, 5 famílias na expectativa, Fernanda.
0: É, e olha, o Maurinho de Araçu aí falou que vai vender esse quarto prêmio. Vamos ver, um beijo, meu amigo, pra você que acreditou e ajudou o Grupo Citoque, a mudança está quase chegando, são 106 mil reais, pra você que é pai de família, tá preocupado como vai encerrar o mês, a hora é agora, pra você que confiou no

0: Super Vale, a hora é agora. É hora de mudar de vida, é hora de realizar sonho. E você vai fazer parte de uma família maravilhosa. Uma família que ama fazer o bem. A nossa corrente do bem é um sucesso, é ou não é, Vivi?
1: É verdade, viu, Fernandinho? Semana que vem você não pode perder a oportunidade. Independência financeira tá aqui. São 255 mil em prêmios. Fernanda, me ajuda. Vale ou não vale comprar o Super Vale?
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1: Bora, Nayara, mostre pra gente. 39, se você tem aí, marca 39.
0: E teve mudança nesse placar, Vivian. São 38 números fora do globo e agora são 13, gente. Eu disse 13 famílias na expectativa na disputa pra levar 106 mil reais.
1: É isso aí, semana que vem você não pode perder. É pra você mudar a sua independência financeira, viu? Você não vai precisar mais ficar dependente de nada, porque aqui no Super Vale a gente premia você no quarto sorteio com 150 mil reais. É isso mesmo que você ouviu, 150 mil reais é só no quarto sorteio. Então simbora participar. O QR Code tá na tela, então aproveita, garante logo seu título. Mas se você já estiver na rua, aproveita, passa perto de um revendedor e já garante seu título. Quanto mais você comprar, mais chances você tem de faturar aqui com a gente, hein? Simbora, Nayara, mostra pra gente que número é esse que tá aí. 52, marca 52.
0: Ó, teve mudança, hein, Vívia? Com certeza teve mudança. 39 números fora do globo e agora são 46 famílias na disputa do quarto prêmio. Daqui a pouquinho alguém solta aquele grito da vitória. E se você tava com o bolso vazio, agora é hora de estar com o bolso cheio. São 106 mil reais e alguém vai receber aquela ligação maravilhosa. Você ganhou no Super Vale. Mostra pra gente, Nai, pode mostrar. 60, marca 60.
1: É isso aí, atualizando agora o nosso painel. Opa, saiu. Olha só, nós temos 4 contemplados. 094.481, 108.132, 555.519 e 858.907. Pode fazer festa, Mineirinho!
0: Saiu o quarto prêmio!
1: É o Wilson de Curvelo. Quem vendeu foi... Não consigo identificar, confere lá no site, parabéns. O próximo agora, por gentileza. A Isadora de Simonese comprou na Mercearia Reis, parabéns. Roberto da cidade de... Consegue identificar, meus auditores? Não consigo identificar. Quem vendeu foi a Luana do Shopping Popular, parabéns, confere lá no site. E o nosso próximo contemplado é a Bruna de Governador Valadares, comprou através do título digital, parabéns. Agora a gente vai conhecer os contemplados do Bola na Trave. Foram 40 bolas na trave sorteadas, 84 bolas na trave e nós temos R$119 para 4 ganhadores. Parabéns!
0: São muitos ganhadores, a gente é muita gente faturando. 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Ô, Vívia, mas não acabou não, tem mais prêmio.
1: Calma, que tem mais. Posso já contar agora de uma vez?
0: Pode, pode falar.
1: Super giro pra você. Simbora! Bora.
0: Não acabou, continua com a gente, porque chegou mais um momento de faturar 70 rodadas de R$1.000 com Super Giro. Bora começar girando, porque tem o primeiro giro da sorte já chegando pra você. E é o 17.431. R$1.000 foi pra cidade de... não consegui identificar a cidade, nem o ganhador, mas pode conferir no site.
1: Ó, abraço pra lanchonete Girassol lá de Jaíba. Abraços, viu? 601.250. R$1.000 agora quem tá levando é... Não consigo identificar. Lá do Mercadão de Governador Valadares, quem vendeu foi a Tenda do Mercado. Parabéns.
0: Ó, Autopeças Medina de Mutum tá acompanhando o programa agora. 389.644. Quem faturou é da cidade de Timóteo. É Humberto Sortudo, título digital.
1: Bardo Luiz, lá de Curvelo. Abraço pra você também, viu, meu querido? 859.571. R$1.000 agora tá indo para o... a Elci, lá de Tumiritinga, título digital, parabéns.
0: Edmar Magalu, Playcell de Verdelândia, tá acompanhando agora, 507.696. Quem faturou é da cidade de Poté, é a Tânia, é isso mesmo, doutora? Tânia, comprou com Ivone Benção, beijo Ivone Benção.
1: Vivian, minha xará lá de Sericita, abraço pra você, viu, minha querida? 594.056, mil reais, quem tá levando agora é o Afrânio de Curvelo, quem vendeu foi a Aline, parabéns.
0: Santo Antônio do Grama, um beijo pra todo mundo, tem mais um título chegando, é 888.402, sétimo super giro, ficou na cidade de Manhuaçu, é do Marino, título digital.
1: Ó, Bar do Coquinha, lá de Jaiba, abraço pra você, viu, 390.307, mil reais agora tá indo pro Leandro de Mangá, e foi título digital, parabéns.
0: Tequinha, de Coração de Jesus, tá acompanhando agora, beijo pra você, 43.266, quem tá comemorando agora é de Timóteo, é a Raja. Não consegui identificar, mas pode conferir no site e comprou com a linha de Timóteo.
1: Ó, um abraço especial agora pro Topa Tudo, dois irmãos lá de Januária, viu? 551.403, mil reais agora tá indo para o João de Santa Bárbara do Leste, que vendeu foi Conceição, parabéns.
0: Silvana do Agreste de Verdelândia tá acompanhando agora, um beijo pra você, 880.517, quem faturou agora é de Teofotone, a Sônia, parabéns, comprou no aplicativo digital.
1: Ó, Tamires da Sorveteria Sorvete Bom lá de Apu, abraço pra você. Você viu? 064.328, mil reais agora tá indo para Sueli da cidade de Itaiobeira, Simone da Francisca vendeu, parabéns.
0: Nelson de Virgem da Lapa tá acompanhando, beijo meu amigo, 911.622, quem faturou agora, vamos ver, é a Maria comprou na maquininha da sorte do Kleber, parabéns.
1: Rosano lá de Iapu, abraço pra você, viu, que Deus abençoe, 511.190, mil reais agora tá indo para o José da cidade de Três Marias, obrigada mesa auditora, e foi o Bar da Hilda, quem vendeu, parabéns.
0: Ó, lá em Buenópolis, o ambulante Toninho é pé quente. Pode procurar ele comprar seu título, viu? 11.183. Quem faturou agora é o Madison. Ele é da cidade de Três Marias e comprou com o Bar da Dida. Hilda, Bar da Hilda, parabéns.
1: Ó, Valério Francisco lá de Badaró, abraço pra você, viu? 576.659, mil reais agora tá indo para Ana Maria, lá de Montes Claros. Não tem nosso revendedor aqui, confere no site, parabéns.
0: Israel Brasileiro da cidade de Iapu, é pé quente, pode comprar com ele, viu? 133.706. Quem faturou, bora ver? É a Ivania, da cidade de... Não consegui. Itaubim, parabéns, Itaubim. Quem vendeu foi a Josiane Saroa, parabéns.
1: Ó, um abraço especial pra Fernanda Água de Coco, lá de São Raimundo, lá do bairro São Raimundo, aqui de Governador Valadares. 907.686, mil reais agora tá indo pra Aldivar, maquininha da sorte, DJ Agatha, quem vendeu, parabéns.
0: Um beijo pra todo mundo da farmácia Nossa Senhora Aparecida. Beijo pra vocês, viu? 582.104. Agora esse giro saiu para uma ação entre amigos da feira. Fernandinha da Lotérica, minha xará tá com tudo, hein, Fernandinha?
1: Banca do Tinim, lá da cidade de Itambacuri, abraço pra você, viu? 877.560, mil reais agora tá indo... 877.510, 877.510 pra Isabela de Timóteo, foi título digital, tá aí faturando mil reais com a gente.
0: Não fique fora, semana que vem, Edith, só tá o grito da independência com dinheiro no bolso, 369.930, quem faturou agora era a cidade de Padre Paraíso e a Viviane, título digital.
1: Ó, abraço especial também pra Daiane, supermercado JN lá de Verdelândia, hein? 596.803, mil reais agora tá indo para o José da cidade de Ponte Nova, Tenda Pé Quente, Rita Campos, quem vendeu, parabéns.
0: Só fica com o bolso vazio quem não acredita no Super Vale, quem comprou tá concorrendo, 374.286, quem faturou agora é da cidade de Governador Valadares e a Maria, título digital.
1: É isso aí, semana que vem são 10 super giros de R$1.500 pra você, tá? 591.463, mil reais agora tá indo para o Leonardo de Manhuaçu, Renato Alves, quem vendeu, parabéns.
0: Só no quarto prêmio tem 150 mil reais, meu amigo, pra você fazer o que você quiser. 511.769. Agora o 25º Super Giro é do Caleb de Três Marias. Ele comprou com a Josi. Beijo, Josi.
1: Premiações de 8, 10 e 12 mil reais na semana que vem pra você. 861.462. Mil reais agora tá indo pro Manuel de Montes Claros. Título digital, parabéns.
0: Vai ter 15 mil reais até pra quem bater na trave e ficar por apenas um número. 49.086. Quem faturou agora era a cidade de Teófilo Otônia. O Antônio comprou com o Curvou. Não consegui identificar, mas...
1: O voo parou,
0: entendi. Parabéns, confere no site.
1: É isso aí, simbora participar, que a QR Code está na tela para você. 113.637 mil reais agora está indo para o Reinaldo de Matipó, Salão do Ney, que vendeu. Parabéns.
0: Confere todas as informações no site, está tudo lá, o nome de todos os ganhadores, tá? Só conferir. 877.216, quem faturou agora é o João de Coronel Fabriciano, título digital.
1: Mais um super giro na tela pra você. Título contemplado agora, o de número tá girando pra você. 563.060 mil reais agora tá indo para... Eita, ajuda a gente mesmo. Marlene, ela é da cidade de Janaúba. Quem vendeu foi Josilene. Obrigada, mesa editora. Parabéns, ela contemplada.
0: 31º super giro já tá girando. 639.385. Quem faturou agora é da cidade de Curvelo. O povo de Curvelo é pé quente, viu? Olha... Quem o ganhador não conseguiu identificar, mas comprou com o Alves do caminhão. Parabéns.
1: 150 mil reais do quarto prêmio da semana que vem pra você, hein? 359.680 mil reais agora tá indo para o Rodrigo de Caratinga, título digital. Parabéns.
0: Continua torcendo, tem mais um giro chegando. E esse é o número 74.207. Quem faturou agora, bora ver? É o José, ele é de Teofotone, comprou com a Cida Mendes. Parabéns.
1: Super giro na tela pra você, tá girando. Simbora participar, hein? QR Code tá na tela aqui. 881.028 mil reais agora quem tá levando é a Raquel de Água Boa, título digital, parabéns.
0: 35º super giro já tá na sua tela, confere se é o seu. 84.116, quem faturou e tá feliz é a Luciane, é de Santa Margarida, comprou com a Madre, parabéns.
1: Mais um super giro na tela pra você, título contemplado agora de número 885.646 mil reais, agora tá indo para Angélica de Reduto, título digital, parabéns.
0: 37º super giro tá na sua tela, confere. 360.055, esse tá feliz, hein? É a Arlete de Simonésia, comprou no aplicativo, parabéns, Arlete.
1: Super giro na tela pra você, título contemplado agora de número 607.685 mil reais, agora quem tá levando é o Marcos de Maiuaçu, Daniel Kapler, quem vendeu, parabéns.
0: 39º super giro, já girou, 38.631, bora acompanhar. É a Arlete, esse é de Uninópolis, Virginópolis, quem vendeu foi Dona Efigênia Pequente, parabéns.
1: É isso aí, simbora participar, hein, gente, QR Code tá na tela, 255 mil em prêmio semana que vem, 603.784 mil reais, agora tá indo para Wilson, da cidade de Bom Jesus do Galho, Super Vale... Bom Jesus do Galho que vendeu, parabéns.
0: Continua torcendo, torce muito, esse pode ser o seu giro. 54.654. Bora acompanhar quem ganhou? Esse é da cidade de Januária, mesa auditora. É da cidade de Januária e comprou com a Cida Mendes, é isso mesmo? Cida Neves. Cida Neves, parabéns.
1: É pra você mudar de vida, pra você realizar seus sonhos aqui com a gente. 888.965 mil reais. Agora tá indo para Bárbara de Ipatinga, título digital, parabéns.
0: 43º super giro já tá na tela. Olha aí, 595.229. Bora acompanhar quem ganhou? Quem tá comemorando é o Carlos. Ele é da cidade de Caratinga. Não consegui identificar o vendedor, mas pode olhar no site.
1: Super giro na tela pra você. Título contemplado agora de número. Vambora. 371.537 mil reais. Tá indo para Rosária de Abicampo, título digital, parabéns.
0: E já tá girando, girou e parou. Agora 76.366 da Maria de Montes Claros, comprou com o Brás Vitor, parabéns.
1: É isso aí, simbora participar, hein, gente. 255 mil em prêmio semana que vem. 378.898 mil reais agora tá indo para o Joel de Coronel Fabriciano, título digital, parabéns.
0: A sua independência tá no Super Vale, tem mais um giro chegando, é o 554.523. Bora conferir, é o Marcos, isso mesmo, auditora? É o Marcos de Januária, ganhou e ele comprou com o Amarildo Pequente, parabéns.
1: Super giro na tela pra você, título contemplado agora é o de número 059.037 mil reais, agora quem tá levando é o José de Governador Valadares, Alexandre Ferreira, quem vendeu, parabéns.
0: É, um beijo, Alessandro, você é pé quente mesmo, hein? 552.468, quem faturou agora é da cidade de Bom Jesus do Galho, o José, comprou com o amigo Silvio, parabéns.
1: 50º super giro na tela pra você, tá girando, 091.716 mil reais, agora quem tá levando é a Antônia de Manhuaçu, Ângela Rosa de Manhuaçu também, quem vendeu, parabéns.
0: Um beijo pra todo mundo de Manhuaçu, é o povo pé quente, hein? 573.362, quem faturou agora é da cidade de Teófilo Otoni. Quem ganhou foi o Michael. Michael Guimeneu, good day, DVD. Beijo, good day.
1: Mais um super giro na tela pra você. Título contemplado agora é o de número 113.242 mil reais. Agora tá indo para a Júlia de Caratinga, Marlon Pé-Quente, que vendeu, parabéns.
0: Mais um giro chegando na sua tela e esse é o número 588.116. Quem faturou agora é da cidade de Espera Feliz, Maria. Comprou com os Maria Alminda, parabéns.
1: Super giro na tela pra você. Título contemplado agora é o de número 110.829 mil reais. Agora tá indo para a Renilda de Jaíba. Neide, quem vendeu, parabéns.
0: 55º super giro na sua tela. E agora é o número 627.132. Deixa eu conferir. É da cidade de Mutum. É os amigos do Vicente. Parabéns, Mutum.
1: É isso aí. Simbora participar, hein, gente? É mudança de vida. É realização de sonhos. 088.672. 088.672. Para Dário de Espera Feliz. Osmar e Alminda. Parabéns.
0: Mais um giro chegando pra você. Confere se é o seu. Já tá na tela, em 567.674. Agora quem tá feliz é o Adão. Ele é de Fabriciano, ele é de Coronel Fabriciano. Eu não consegui identificar o vendedor, mas pode conferir no site.
1: Super giro na tela pra você. Título contemplado agora é o de número 066.037 mil reais. Agora tá indo para Renilda, da cidade Propriedade Caratinga. E quem vendeu foi o senhor João, papelaria Gigiceira. Parabéns.
0: 59º super giro chegou. 374.972. Quem faturou agora é da cidade de Ipatinga. É a Natália. Parabéns, comprou no aplicativo digital.
1: Super giro na tela pra você. Título contemplado, 056.644 mil reais. Agora quem tá levando é a Fabrícia de Montes Claros. Quem vendeu foi a Luana, no Shopping Popular. Parabéns.
0: Parabéns, já tá girando. Confere se é o seu. Agora o título é 519.603. Bora conferir o sortudo. É Antônia. Ela é da cidade de Salinas e comprou com a Neia da Tenda. Parabéns.
1: Super giro na tela pra você. Título contemplado, 910.355 mil reais para Juarez de Marilac, maquininha da sorte, Davi Gonçalves de Souza. Quem vendeu, parabéns.
0: A Independência tá na Super Vale. Confere se é o seu esse título. 81.827. Quem faturou agora da cidade de Patinga é o Márcio. Ele comprou com o Garota da Moto Som. Parabéns.
1: Super giro na tela pra você. Tá girando. Simbora. 881.798 mil reais. Agora tá indo pra Alexandro de Corvelo. Título digital. Parabéns.
0: Daqui a pouquinho você vai acompanhar quem faturou o quarto prêmio da semana passada. 594.186. Quem faturou agora é da cidade de Curvelo, minha auditora. Não consegui identificar o ganhador, mas ele comprou com o Marciano. Parabéns.
1: Super giro na tela pra você. Mais uma vez, tá girando. 084.080 mil reais. Agora quem tá levando é a Paula de Matipó, Bardo Ayrton. Quem vendeu, parabéns.
0: Tem mais um giro chegando. Não desanima, não. 12.762. Quem faturou agora é o Júlio. Ele é de Várzea da Palma. Comprou com... não consegui identificar o vendedor, mas pode conferir no site.
1: Super giro na tela pra você. Tá girando. Olha só, 393.604 mil reais. Agora tá indo para Genaí, da cidade de São José do Mantimento. Maquininha da sorte, mercearia da Maria José. Parabéns.
0: Penúltimo super giro. 44.011. Quem faturou mil reais agora é de Simoné. Não consegui identificar, mas você pode conferir no site.
1: É isso aí, último super giro de hoje. Simbora, hein, gente? 908.276 mil reais agora. Tá indo pra Renata de Timóteo, maquininha da sorte. Maquininha da sorte da Mo, parabéns.
0: E o quarto prêmio da semana passada ficou lá na cidade de Reduto. Acompanha agora quem foi esse sortudo, olha só.
2: Alô, Reduto! 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
2: E o que tá faltando agora, senhora Laí?
3: 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Já pra mim, mineirinho!
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5: Bom dia, cidade, bom dia, Rádio das Promoções. 30 de agosto tá indo embora. Setembro tá chegando aí com ele. Mais aniversário da Rádio Cidade, da Rádio das Promoções. Vai ter sorteio o mês inteiro, né? Então, e o programa Domingão na Cidade, claro, né? Vai estar presente junto com vocês e toda a programação da rádio, sempre com grandes brindes pra você, pra que você possa se dar beira. 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O pessoal tá se ligando, tá chegando. É, meu amigo, tá todo mundo antenado, grudado. E a Cidade FM trazendo mais pra você, tá bom? Um forte abraço pra toda a galera que tá sempre nos acompanhando em todos os lugares, né? É, a galera muito receptiva. E a gente nessa. Ontem, tá aí pra você, teve jogo do Campeonato Brasileiro, teve jogo do Atlético, teve jogo do Cruzeiro. Você quer saber como é que ficou? Eu vou trazer pra vocês daqui a pouquinho, tá bom? Então, olha só, eu queria mandar um abraço também, deixa eu mandar um abraço pra... Deixa eu ver aqui quem já tá mandando um alô aqui no grupo Domingão na Cidade. Joelma da Maricota, tá ligada com a gente. A Rita também, bom dia, Rita. Piedade de Caratinga, Marilda de Ubaporanga, né? Tá aí pra você, tá ligadinha com a gente. Piedade, né? Maria Rita de Piedade de Caratinga, Marilda lá de Santa Bárbara do Leste também, tá ligado com a gente. E você pode mandar, pedir um alô também aqui. É só mandar um zap aqui, 99947-8910, tá bom? Tá aí, Sagundes, o bairro Doutor Eduardo também, tá ligado com a gente. Você sempre ligadinho nos 38 anos da Rádio Cidade, ouvinte ganhando presente o mês inteiro. Fique ligado na programação, hein? Olha só, a Rádio Cidade é a rádio mais ouvida. 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Deixa eu puxar aqui, vou falar da Auto Escola Confiança, que é a parceira nossa aqui, já sorteou uma CNH completa ontem. Como é que é o nome da corrida lá, Zé Paulo? Circuito das Palmeiras, a Rádio Cidade teve fazendo uma cobertura bacana lá ontem, né? A equipe da Rádio Cidade esteve em peso lá e trazendo realmente tudo que aconteceu na corrida do Circuito das Palmeiras, e teve sorteio, né? Inclusive da Autoescola Confiança lá, que sorteou 5 aulas de direção, olha que bacana, hein? Legal. E outra, né? E tem o programa CNH do Brasil, a Aline explicou bem ontem, o programa CNH do Brasil. CNH do Brasil é um programa, gente, que qualquer um pode ter acesso, inclusive todas as autoescolas. Então não é de uma determinada autoescola. CNH do Brasil, o nome já diz CNH do Brasil, né? Então as autoescolas têm esse programa, onde facilita, todo mundo baixa o aplicativo, já entra lá, inclusive para fazer suas aulas de legislação, que eu estudo online, né? Então você não tem um limite de aulas mais, antes era 45 aulas. Então, é assim. Aí eu falo pra você, meu amigo, não perde tempo não. 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É só falar, meu amigo. É só falar com a Aline e com a Alessandra. Bom demais. Queria mandar um abraço, meu amigo João da Cadeira de Roda, que tá antenado com a gente também. Todo mundo antenado aqui na programação da Rádio Cidade e a gente trazendo sempre as melhores opções para você, tá bom? Legal. Deixa a gente trazer um áudio aqui, gente. Quem tá mandando, hein? Ah, vamos lá, vamos ao vivo. Ao vivo que a gente se entende, ao vivo que a gente gosta. Vai lá, manda ver.
6: O Armando Reis, fala comigo, Armando Reis. Já tô ligado no seu programa.
5: Opa,
6: aqui.
5: Que bacana.
6: Jussara. Um forte abraço pra você, tá? Por isso, um forte abraço também pra Joelma, pra Isa, pra Lena, pra todos os ouvintes. Eu mando também um forte abraço pro meu irmão Tita, que está ligado lá no Bom Jesus Galo, ouvindo seu programa. O meu irmão João das Mudas, tá? E todos os ouvintes aqui da Rádio Cidade de Caratinga. E gostaria de ouvir uma música bem bonita aí. Ofereço para todos os ouvintes da Rádio Cidade. Ofereço para você e para toda a tua família, viu? Já estou ligada aqui, tá bom?
5: Bacana, Jussara.
6: Um grande abraço e um ótimo domingo.
5: Tá ligadinha.
6: É como você passar Zezé de Camargo, Luciano, para mim não era para ser assim. Eu ficaria agradecida. Obrigada,
5: Amanda. Música boa.
6: Deus te abençoe.
5: Amém, minha amiga, que abençoe você também. Não era pra ser assim, Zezé de Camargo e Luciano. Tem a música aí? Tem, né? Então, a gente já vai mandar pra ela. Eu queria mandar um abraço também pro Lucas, que tá antenado com a gente. Quem mais tá ligado aqui, hein? A Dorinha lá do Corpo dos Firmino, né? Tá mandando, bom dia, irmã, tudo bem? Dorinha, roda a música pra mim, fazendo favor. A música é do Eduardo Costa, Pessoa Certa. Não vai te confundir, né? Vamos procurar essa música. Deus abençoe você, amém. Tá aí pra você, todo mundo. Ótimo domingo, quem mais aí? A Thaís Fagundes, do bairro Doutor Eduardo, pediu uma música também aqui, a gente vai mandar pra ela. Valeu, Tatá, um abraço pra você, pra toda a família aí e todo mundo antenado. Quem tá ligado aí? Bora? Fala, Linha.
7: Bom dia.
5: Bom dia.
7: Passa pra nós aí, Marcos e Matheus, Mulher Vulgar.
5: Ah, beleza, daqui a pouco a gente manda pro Arinho. Não vamos começar o programa, né? Que o programa começou até agora. Ao vivo é desse jeito, né? Ao vivo que a gente se encontra.

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1: Tá aí pra você a pessoa certa, que no domingão, né? Zezé de Camargo e Luciano também não era pra ser assim, mas foi, né? São 11h17, é o domingão da família caratinguense. Hoje, 30 de agosto, hein? Tá indo embora. Terça-feira já é primeirão.
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1: 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É, meu amigo, tá ligadinho com a gente? Vem cá, vem pra cá, vem pra cá, vem comigo, tá bom, hein? 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Queria mandar um... Aí, ó, já... Que isso, rapaz, tá saindo um áudio aqui, o que que tá vazando? Deixa eu ver aqui. Gaivota furta patinho de brinquedo de garotinha no Rio de Janeiro. A cena tá viralizando, né? Você viu isso aí, Eva?
4: Até as aves tá aderindo, né? Até as aves tá transformadas também, né?
1: Aham, olha lá pra você ver que top. Olha lá, Zé Paulo. O patinho tava aqui na areia. Olha lá. É doideira, velho. É bacana demais. Ei, gente, é muito bom, né? E o pessoal se ligando, chegando, e a gente fazendo muito mais pra você. Vem pra cá, que tá bom demais, rapaz. O que que aconteceu? O que que você acha, ô Zé Paulo, Léo, Bruno e Marrone? O Marrone é mais humilde, né? O Marrone é um cara mais humilde. Zé Paulo tá aqui no estúdio. Foi ontem que teve a treta, foi 2 dias atrás. O que que aconteceu? O Marrone recebeu o título de cidadão honorário lá de Barretos. E o Marrone, como é o Marrone mais humilde, ele não quis levar, pelo menos isso, receber o prêmio lá no palco. Ele ficou assim, porque era o Bruno, né? O Bruno tava lá. Vou pegar o microfone aí, Zé Paulo. Puxa aí. Deixa eu bater um papo aqui. Então, o que que aconteceu? Aí o Marrone, humildemente, ele chegou e falou assim, eu não vou levar, receber lá não, porque vai ficar chato, porque o Bruno não recebeu, só eu recebi. Mas eu vou levar a plaquinha lá no palco, só pra me ler e mostrar que recebi. Certo. O que que aconteceu? Cuiabano, aí ele não tava enxergando, igual nós mesmo, chega da cidade, ele não enxerga mais.
5: Janeiros.
1: É, E aí ele pediu ajuda ao cuiabano. O Bruno não gostou aquele jeito de ser educação do Bruno. Aí foi realmente ser educação com o cuiabano. Depois o cuiabano deu uma explicação, né? É que o locutor mais mentiroso do Brasil. Tá aí pra você, o Bruno falando com no microfone, lá no Goiás. Falas de Bruno que faz a dupla Bruno e Marrone repercute e tal. O que você acha dessa atitude? O Bruno tá perdeu as estribeiras. Eu acho que é muito, o Bruno bebe muito, né?
5: Engasga-gata mais, né?
1: Justamente, o Bruno tem essa mania. E não é a primeira vez que ele humilha o Marrone no palco, não, Zé Paulo.
5: É por aí, né?
1: É difícil, mas. E eu vou falar com você, viu? Aí eu vi aqui agora.
5: É uma dupla muito querida, né? Tá na estrada aí que mais de 30 anos, creio eu.
1: Deve ser mais, né? E outra coisa, eu lembro, era moleque e estava cantando aí, estourou, né?
5: A que estourou lá, eu lembro ainda que, né? Dormir na praça, né?
1: Aham. Ô, Zé Paulo, outra coisa que eu falo pra você é a questão, muitas das vezes os cantores, eles têm envolvido muito álcool antes das apresentações. Tem cantor que nem sobe o palco. O que que aconteceu recentemente? O Chitãozinho Chororó falou?
5: Deixa eu falar agora.
1: Não foi?
5: Não combina. Camarim não combina com álcool.
1: Não, não, de jeito nenhum. O Chitãozinho Chororó falou que ali no camarim deles ali é fruta. As coisas, né, naturais, né? Água, né? Ele falou que mais está matando a música sertaneja é isso aí. Que a gente está vendo um show de barracos ali no palco ali. Exato. Né? Zé Paulo é o meu amigo, tá aqui no estúdio aqui. Valeu, Zé Paulo.
5: Depois do show pode.
1: Depois do show pode.
5: É isso.
1: Olha, mas aí que acontece também.
5: Com moderação.
1: O que aconteceu com o Reuben, o Alan, foi o Reuben?
5: Exatamente.
1: Foi o Reuben, né? Que ele bebeu, pegou o carro e agora estão voltando. Eu gosto demais da dupla Reuben e Alan.
5: Luxo.
1: Os caras,
5: pô. Voltou e tomar que sirva de lição, né?
1: Quando eu tô bebendo uma lá, eu gosto de escutar a Reuben e Alan, mas aí que sirva de lição, né? Tá aí pra você, tem muita gente. Valeu, Zé Paulão. Valeu. Olha só, todo mundo ligadinho aqui na Cidade FM, na Rádio das Promoções, a gente volta já.
6: Hora certa.
1: 11:23.
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0: 11:26.
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5: Essa é a Rádio Cidade, essa é a Rádio das Promoções. Esse é o Domingão, né? Ao vivo. Estamos jogando agora Campeonato Brasileiro, Atlético Paranaense e Fluminense lá na Arena da Baixada, né? 0-0, o jogo está aí 29 minutos aí do primeiro tempo. É jogo grande. O Atlético Paranaense tem 44 pontos, o Fluminense tem 41. É brigando ali o Atlético Paranaense para assumir a vice-liderança do Campeonato Brasileiro. Jogo movimentado lá na Arena da Baixada. Falando da rodada, ontem a 25ª, né, rodada, o Galo venceu, hein? Mais uma vez. Já é a 13ª partida do Clube Atlético Mineiro sem derrotas, hein? Atlético Mineiro 2-1 ontem em Belo Horizonte. Já o São Paulo venceu o Bragantino por 2-1, jogo polêmico, pênalti pra lá, pra cá, 2-1 aí pro São Paulo, em cima do Bragantino. Já o Vasco venceu o Cruzeiro. O Cruzeiro jogou ontem com dois titulares, entrou em campo, iniciou o jogo com dois titulares e perdeu, né? Perdeu pro Vasco 3-1. Os dois times têm confrontos aí. O Cruzeiro pela Libertadores da América, né? Cruzeiro e Atlético Mineiro. Que jogo, hein? Tá aí pra... Ou melhor, Copa do Brasil, né? Perdão. Copa do Brasil. E vão jogar aí Cruzeiro e Atlético, né? O Libertadores, Cruzeiro foi eliminado pelo Flamengo, né? Então, já pela Copa do Brasil, Cruzeiro e Atlético jogam na terça-feira, o jogo que a Rádio Cidade transmite ao vivo pra você. E também nós temos o Vasco jogando pela Sul-Americana. O Vasco joga Copa do Brasil também, né? Vasco e Vitória. Então, jogos da Sul-Americana e Libertadores. Já tem as datas? É 8, 9 e 10, né, de setembro. 8, 9 e 10. Então, olha só, gente. O Vasco pega o Vitória. O Vasco venceu, né, o primeiro jogo por 1-0 e agora pega o Vitória pela Copa do Brasil. Então, essa semana de Copa do Brasil, nós temos aí o Vasco jogando e vai pra cima do Vitória, quer a classificação, a Copa do Brasil, além de pagar bem, né? Além de pagar bem a Copa do Brasil, você classifica o primeiro e segundo, né? Para Libertadores agora. Que bacana. Então, voltando a falar de Campeonato Brasileiro, então o Vasco, que entra em campo no meio de semana, venceu o Cruzeiro por 3-1 pelo Brasileirão.

0: 4. Se vencer o jogo hoje, vai a 48, ou melhor, vai a 47 e coloca realmente fogo aí na briga, né? O Atlético Paranaense tem jogado super bem. Já o Fluminense, que corre ali também, quarto colocado, 41 pontos, quer vencer para ir a 44. O Cruzeiro, houve uma queda aí. O Cruzeiro é o quinto colocado, 39 pontos, mas tá com 25 jogos. E o Bahia encostando ali com 37, com 24 jogos. Bahia vencendo, o Bahia passa aí o Cruzeiro. E tem um Atlético Mineiro que já saltou para a sétima colocação com 36 pontos. Tem 24 jogos, um jogo a menos do que o Cruzeiro, tá bom? Nas últimas colocações, o Internacional com 25 pontos é o 17º colocado. Mirassol, 18º com 24. Remo, 19º também é com 20, tem 23. E Chapecoense só com 14 pontos, o time de Chapecó. Lembrando que o Vasco saiu momentaneamente da zona de rebaixamento com a vitória ontem para cima do Cruzeiro. É o 16º com 25 pontos. Todo mundo ligadinho aqui na Cidade FM, na Rádio das Promoções. A minha amiga Adriana Lomar tá ligada com a gente. Um abraço pra Elisane, que tá lá no Corpo das Palmeiras, em Bom Jesus do Galho, ouvindo a nossa programação. E um abraço para todos ligados aqui. Marilda de Ubaporanga mandou um abraço pro Zé Paulo Leal, também tá participando com a gente aqui do Domingão. 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E ontem tava no Circuito das Palmeiras, sorteou 5 aulas de direção e vem aí mais carteiras de habilitação. 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O Atlético Paranaense abre o placar lá na Arena da Baixada. Atlético Paranaense 1, Fluminense 0. Queria mandar um abraço pro meu amigo Lucimar Nogueira de Piedade de Caratinga, tá sempre antenado com a gente, o Fábio Nogueira, todo mundo antenado, grudado aqui. Fala comigo.
1: Ô, chefe, bom dia.
0: Como é que você tá, Lucimar?
1: Nós tão ligadão aqui e trabalhando.
0: Que satisfação. Ô, rapaz, isso é bom, hein?
1: Mas logo tem o Cristiano, nós também tão ouvindo.
0: Lá o pagodão.
1: Nós tão dentro de casa aqui, mas não tão trabalhando depois de meio dia, não. Nós tão descansando, né?
0: Tem que descansar, né? Tem que descansar, né?
1: Mandar música pra mim aí, pro meu pai Fábio Nogueira.
0: Tá bacana.
1: E pra toda a família Nogueira aqui, Piedade de Caratinga. E para os ouvintes, vocês também aí, viu?
0: Valeu!
1: Mais, muito obrigado.
0: Lucimar Nogueira de Piedade de Caratinga, sempre antenado com a gente, ele e o Fábio Nogueira.
2: Hora certa.
0: 11:36.
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14: É, tá todo mundo ligadinho aqui na Rádio Cidade, na Rádio das Promoções. Aí você também tá antenado com a gente, ó. Campeonato Brasileiro, Hulk, ex-galo, empata para o Fluminense de falta. Tá aí pra você, Hulk bateu a falta, o goleirão, não sei não, hein? Acho que tava pra pegar, mas é, empatou. É, agora Atlético Paranaense 1, Fluminense também 1, 43 minutos do primeiro tempo. Trazendo pra você também, meu amigo, olha, gente, um homem condenado a 121 anos de prisão estuprou um adolescente de 16 anos durante uma saidinha temporária de Dia dos Pais na Penha, na zona norte aí do Rio de Janeiro. O Aster Jorge Silva Damasceno, conhecido como Maníaco do Escorte Azul, deixou o Instituto Penal Plácido de Sá Carvalho em Bangu no dia 7 de agosto. Dois dias depois, segundo a Polícia Civil, ele esperou a jovem sair sozinha da escola, fingiu estar armado e a levou até uma rua próxima onde cometeu o crime. O Aster acumula 12 anotações criminais, incluindo estupro e roubo. Ele retornou normalmente ao presídio no dia 13 de agosto e após ser identificado durante a investigação, foi transferido para Bangu 1, na unidade de segurança máxima, onde permanece isolado. Enquanto houver essas saidinhas aí, vai acontecer isso aí. É estupro, é roubo, é morte, não dá, né? Gente, olha só, todo mundo ligadinho, a gente já falou, hein? Então, você tá ligadinho, vão de fofoca, vão de fofoquinha. Então, o pessoal tá se ligando aqui e a gente trazendo mais. Saiu de casa, quem saiu de casa? Vamos trazer pra você aqui, ó. Lembra? Aqui, ó. Essa...
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14: Saiu de casa falando te amo e não voltou. Esse esposa de Giovanni, da dupla de Gian e Giovanni, expõe fim conturbado de casamento em 26 anos, junto com o cantor. A influenciadora diz que sertanejo estava acompanhado de outra mulher. Diz que ele saiu e tá lá, né? Tá com a outra. Gente do céu, que babado é esse, hein? Tomou conta das redes sociais esse sábado, essa bomba que explodiu, nesses 26 anos juntos. E a Ana Carolina não ficou nada feliz e jogou tudo no ventilador. Ela falou que depois que as notícias sobre o fim do casamento começaram a circular na internet, Ana Carolina se pronunciou nas redes sociais dizendo que amigos e pessoas próximas entraram em contato com ela para saber sobre a situação. Segundo a famosa, porém, Giovanni teria pedido um tempo por telefone e não comunicado sobre o divórcio. E depois, segundo ela, ele está junto com a outra e vão fazer o quê, né?
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14: Elisânia tá ligadinha com a gente, acompanhando o Paulo Fernandes, o Ser Amor, lá no Corpo das Palmeiras, em Bom Jesus do Galho. Bom dia.

0: Paulo Fernandes aqui na programação da Rádio Cidade, um ser amor, tema de novela, hein? É você se ligando, chegando pra cá e com certeza conferindo de perto. Um abraço pro Robert também, que tá ligadinho com a gente. É você que chega, entra e a gente vai.
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0: 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Bom, né? Todo mundo ligadinho, a gente volta já.
2: Hora certa.
0: 11:52, Gripino do Corpo dos Elias, o nosso abraço.
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8: Vamos celebrar, né? A Rita de Piedade Caratinga pediu o Rick Renner. E a gente traz Instante Mágico, 11:58. Esse é o Domingão, até 1 da tarde, hein?

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1: Aí pra você, Instante Mágico, Rick Renner. Essa música é de 1999, né? Foi lançado o álbum Instante Mágico juntamente com a música nesse ano de 1999 e ganhou disco de platina. Foram cerca de 250 mil cópias vendidas nesse ano.
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1: É, tá todo mundo ligadinho aqui, né? Pra relembrar, né? Rick e Renner. É, tá chegando o aniversário da Rádio Cidade, 38 anos, né? A Rádio Cidade vai completar 38 anos agora em setembro e com sorteio de prêmio durante todo o mês. Não perca tempo, né? Então fique ligado na programação, vai tá bom demais. Olha só, queria mandar um abraço, carinho super especial com a Neuzi do bairro Santa Cruz, tá ligadinho com a gente também. Quem pediu aqui também, mandou um alô, foi a Camila. Alô, Camila, um abraço. Um abraço pra você, tá bom? É, o João de Olindo também tá ouvindo nosso programa, sempre antenado aqui. Valeu, João de Olindo aí do bairro Limoeiro. 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Olha pra você ver. O risco que você corre, atropelar alguém e hoje no trânsito de Caratinga, eles entram na sua frente, olha isso aí, sou em 2022, eu lembro que eu tava vindo pra rádio, eu já falei isso aqui, aí foi ali perto do cartório ali, tá certo, vamos parabenizar a Polícia Rodoviária Federal, porque tá certo, tem que fiscalizar mesmo, e se não fizesse isso, a gente não tira carteira e o dia de amanhã coloca a nossa vida em risco, a vida do próximo. Então o irresponsável é quem anda sem carteira, esse locutor aqui que andou, agora não andou, agora tô habilitado, agora chegou, parou, toma aqui, toma aqui. Eu ficava doido pra eles me parar depois que eu tirei carteira. Rapaz, eles só me pararam depois quando tava faltando um dia pra vencer a permissão. Depois parou direto, um dia, eles iam parar duas vezes. E agora a Polícia Militar também tá fazendo essa prevenção na cidade também. 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
0: Hora certa.
1: Meio-dia 7.
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7: Meio-dia e 8.
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0: Tenho pra você, Ana Castela, aqui na programação. Obrigado pela sintonia, pelo carinho. Tá aí pra você o Marcos. Ele mandou aí pra... Deixa eu ver aqui o nome dela. Rafaela. A galera tá no Bairro Santa Cruz curtindo a programação. Tá rolando agora Real Madrid Málaga pela La Liga, né? Bom, agora você pode acompanhar tudo pelo YouTube, né? Pela Cazé TV. Já o Atlético Paranaense, logo no início do segundo tempo, faz o segundo. Atlético Paranaense 2, Fluminense 1, Campeonato Brasileiro ao vivo pra você. O time do Furacão é muito forte na arena, né? Esse gramado sintético aí, rapaz, e ontem, quem foi lá no circuito das Palmeiras, hein? Essa corrida tradicional, né? Todo ano tem essa corrida e sem dúvida nenhuma, espetáculo a cobertura da Rádio Cidade. A equipe da Rádio Cidade teve em peso lá, né? E a Graziella, o Israel, a Adriele, Valéria, Rogério, João, né? Todo mundo tava lá levando, né? Todos os detalhes dessa corrida para você. Desde as 5 da tarde de ontem até as 8 da noite, pessoal que e acompanhou no Instagram. E para você que não acompanhou no Instagram, vai lá, Rádio Cidade Caratinga. Tá tudo lá, gente. Tem vídeo, tem entrevista. Foi uma estrutura bacana, com vários estandes, brinquedo pra molecada, né? Então, além de música, a galera tava animada. Tava top demais, viu? E o bom, né? É um evento bacana, teve o prefeito lá dando aquela corridinha, doutor Giovanni, ainda é um atleta, você viu aquilo? Tava lá, ele participa, né? O prefeito, ninguém tá puxando saco aqui, não, que nem ganho pra isso não, tá? O pessoal gosta muito de falar, depois falar, não, ele participa, pelo menos, teve outros prefeitos aí, que você não via nem a cara dos caras, pois que ganhou, você não via, não. Doutor Giovanni, além de tá fazendo, tá realmente no início a gente criticou aqui também devido ao secretário, porque é difícil, né? Que você vai colocando as pessoas, depois você vai vendo, vai tirando um, vai tirando outro, vai tirando e tal, mas tem participado, tem apoiado os eventos aqui na cidade, muito bom, viu? Então, e o Circuito das Palmeiras ontem, quase 3.000 participantes da corrida, né? E teve corrida infantil, corrida adulta, top demais, viu? E a cobertura completa no Instagram, Rádio Cidade Caratinga. Vai lá, meu amigo, vai lá, minha amiga, conferir tudo lá, olha só, todos os detalhes, teve brindes, né? 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Tudo em vídeo pra você acompanhar junto com a gente. Parabéns, equipe da Rádio Cidade, que tem se empenhado ao máximo em todos os sentidos, né? Às vezes você tem que é uma informação. O rádio é isso, né? O rádio virou essa TV, né? Então a gente tem o rádio, tem o Instagram, tem o Facebook, a galera já entra lá e já automaticamente já vê tudo que se passa. Eu adoro postar, eu tô lá no meu Instagram, cheguei aqui na rádio, o Zé Paulo já conversou com a gente tava falando sobre o caso do Bruno lá, que destratou o Cuiabá. O Bruno destratou todo mundo, né? A gente já falou isso, vamos voltar no assunto então, porque o tempo tá estourado aqui. 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
1: 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Bora pra cá! 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
2: 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Hora certa.
1: Meio-dia e 21.
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11: Eita, bom demais, hein? Vazou o áudio aí do jogo do Real Madrid, né? Tá aí pra você. O Real Madrid tá vencendo o Málaga por 1-0. Já o Chelsea venceu o Brighton por 4-3 pelo campeonato. Gente, inglês, né? Que loucura, né? 4-3, 7 gols, hein? Tem o. Não, a gente nem pode fazer. Não, deixa o áudio do Real vazou ali, porque a gente vai colocar essa música aqui, ó. Rapaz, essa música é antiga, hein? João Renes e Reni, Multidão. Adelson Florione, o cantor das andorinhas. Adelson Florione, pra recordar.

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0: mensagem pra você, Zeninho. Mariana Fagundes, peão todo tatuado, hein? E relembrou, né? Tá aí pra você, meu amigo João Renes e Reni. Multidão. Foi lá no fundo do baú. No fundo do Domingão é assim, você vai no sertanejo raiz depois. E aí um Melody pra você. 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

0: 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E outra, deixa eu só falar pra você, o Fluminense empatou, né? O Canóbio também faz gol pra lá, né? Canóbio empata pro Fluminense, 22 minutos aí do segundo tempo, o jogo tá em andamento, Atlético Paranaense e Fluminense 2-2, jogo de times grandes que estão lá em cima. A gente falou do Chelsea que bateu Brighton por 4-3, foi 2 gols do João Pedro, hein? É, tá jogando o fino da bola, moleque, hein? 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Rapaz, queria mandar um abraço, deixa eu antes de falar da Autoescola Confiança, quem tá ligado? Ô, João Jolino, fala comigo, meu filho.
1: Bom dia.
0: Boa tarde. João Jolino. Ele mandou o áudio, foi no bom dia, hein?
1: Aqui, mandou uma música bonita com o Eduardo Costa, aqui, deitado aqui na cama.
0: Que isso, ó.
1: Curtindo a rádio aqui, rapaz.
0: Ó, que bacana, hein? Tá lá deitado lá. Tá sempre deitado o João de Olinda. Levanta um pouco, João de Olinda. É, o garoto tá ligado. Quem
2: alô,
0: tá?
2: Rádio Cidade, manda pra nós aí a comitiva lá do Sérgio Reis pra nós. Manda pros coroas aqui do Colo de Lia aqui pra nós aí, pra se curtir também. Valeu, fico com Deus aí. Aqui em cada... 10 rádios, sexta na cidade. Valeu, boa tarde.
0: Viu? Tá aí pra você, a galera tá sempre atenada aqui na Rádio Cidade. Gripinho lá do Corpus Elias. Deixa eu aumentar esse ar-condicionado. Eu não sei o que tá acontecendo. Não sei se esquentou. Deixa eu diminuir aqui, peraí. Aumentar não, senão vou pegar fogo aqui dentro, né? Deixa eu ver aqui. 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

0: Então, retornando novamente aqui para a Rádio Cidade, porque sabe que é uma rádio que tem uma audiência espetacular. O Gripino falou aí, ó, a cada 10 rádios aí que tá sintonizado, 9 é da Rádio Cidade. Ou seja, é assim, meu amigo. 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
1: Hora certa.
0: 12:38.
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0: Meu amigo João de Olindo pediu e a Maísa também, né? Tem Eduardo Costa. Ainda tô aí aqui na programação. 12:43, boa tarde.

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1: Boa tarde. Meu nome é Newton César e eu falo do bairro Novo Tempo, em Timóteo, no Vale do Aço. Hoje eu quero ouvir com Alazinho Coreano e Wesley Safadão. Pega o Guanabara e vem. Timóteo também ouve a Rádio Cidade.
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0: recadinho pra você, o Milton César, que tá ligado em Timóteo, né? Acompanhando a Rádio Cidade. 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Também a gente tocou mais ainda, tô aí, Eduardo Costa. Sucesso total, hein? 12 horas mais 49 minutos. Ontem tá aí pra você. 71ª festa do Peão de Barretos. Teve Gustavo Lima, o cara quer encerrar tudo lá. E encerrou bem, né? Tá aí pra você. Na madrugada deste domingo, teve show do Gustavo Lima. Ele fez questão de entrar de mãos dadas com a esposa Andressa Suíta. E também, na hora que entrou, pisou ao palco, fez uma oração. É isso mesmo. O Gustavo Lima, grande Gustavo Lima. E o bom que eu achei da festa, né? De Barretos, foram as doações, né? Pro Hospital do Câncer de Barretos. Então teve doações de 180 mil até mais de R$1 milhão de reais. São vários cantores que doaram. E o Gustavo Lima tem feito isso. Não precisa nem mencionar o nome dele, que ele é só um cavalo que o Gustavo Lima vendeu com mais de R$1 milhão de reais. O dinheiro foi todo pro Hospital do Câncer em Barretos, né? E fora as outras doações que faz e nem menciona, né? Tem que ajudar quem tem, né? É, gente, tá aí, é de grande valia, né? Uma cena que emocionou o Gustavo Lima chegando no hospital, já deu de cara com uma criancinha, aquilo partiu o coração e uma cena emocionante e o Gustavo Lima merece todo o nosso respeito, tem feito muito, tem doado, tem ajudado muito, viu? Essas e outras instituições. Hora certa. Meio-dia 50, boa tarde.
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7: É, tá aí pra você, Campeonato Brasileiro. Fluminense virou pra cima do Atlético Paranaense. Ignácio, tá aí pra você, faz o terceiro. O jogo tá nos acréscimos. Já 3-2, o Fluminense vai vencendo, como fez com o Palmeiras, hein? É, o Fluminense vem crescendo, né? Vem crescendo e tá aí, ó, Fluminense 3, Atlético Paranaense 2, lá na Arena da Baixada. Não é fácil ganhar do Furacão lá dentro, não é? Muito forte. Gente, são 12:55, mais uma vez reforçando para você que quiser acompanhar a cobertura completa aí do Circuito das Palmeiras, tá lá no Instagram, Rádio Cidade Caratinga. Foram mais de 3.000, quase 3.000, né? Participantes. A Rádio Cidade fez uma excelente cobertura das 5 da tarde até as 8 da noite, tinha vários estandes, um cafezinho, né? Do Paulo Maciel também tava lá, tava bacana, né? Então, além de brinquedos e muita animação, viu? Vai lá no Instagram, Rádio Cidade Caratinga, e acompanha tudo por lá, que a nossa equipe esteve presente ontem lá na Praça da Estação e com muita animação, muitos brindes, uma cobertura completa. Olha só, Cristiano Batista chegou para comandar o Roda de Pagode. Eu agradeço a cada um de vocês, a você que tá aí do outro lado do rádio, né? A Leninha que tá acompanhando, a Joelma da Maricota, abraço para todos do grupo Domingão na Cidade. Somos uma família, né? Desde 2014. Não são muitos participantes dentro do grupo, porque o grupo é assim. As pessoas geralmente não ficam muito, mas eu tenho algumas pessoas ali que estão, ó. Já são, vão fazer 12 anos agora do Domingão na Cidade, no dia 7 de setembro, hein? A Sérgio Reis Comitiva, um forte abraço pro Geraldo também, que tá antenado com a gente, viu, meu amigo? Valeu, Gripino! Fique com Deus, até domingo que vem!

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3: 1:01.
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7: É comigo mesmo. Uma ótima tarde pra você. 1:04 na cidade. Bora para o nosso último final de semana de agosto. Liberado para você, 9947-8910. Mandando aquele alô especial para quem você quiser. Mas vamos juntos, hein? Nesse clima aí, ó. Zeca do Pagode, seu balanceiro.

0: 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Estamos aí com o pé no mês de setembro, 38 anos da Rádio Cidade. Teremos brindes durante todo o mês de setembro. Fundo de Quintal, Batuque no Quintal e Zeca do Pagão é de seu balanceia.
1: Hora certa.
0: 1h14 na cidade.
2: Alçone.
0: Quero mandar aquele salve aqui para meu amigo Lucimar curtindo a gente em Piedade de Caratinga. Nosso programa só está começando, hein? Muita coisa bacana vai acontecer por aqui até as 3 da tarde.
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1: 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É.
2: De volta nas ondas da 89.
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2: Mandando aquele abraço aqui pro meu amigo Dadai. Fortalecendo, obrigado Dadai, ele tá mandando essa aí para o seu amigo Gilberto. Lá no Morro da Querosene. Olha o Bezerra chegando, hein? A vítima da sociedade.
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1: 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Mumuzinho, eu mereço ser feliz, e quem não merece, né? E o Pix mais demorado? Tem gente que se encaixa nessa aí, hein? Uma e 31 na cidade. Tivemos também Alexandre Pires, moderação. Setembro está chegando, está aí batendo na porta, hein? E com ele mais um aniversário da rádio, das promoções. 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Então prepare aí a sua adrenalina, prepare aí seu coração, hein? 38 anos de sucesso. Parabéns, Rádio Cidade. Quero mandar um alô aqui para o meu amigo Madeira, curtindo a gente, hein? No Córrego Rosa, em Santa Luzia, e também a Camila, no centro de Caratinga. Abraço aqui o Luiz e a sua família, almoçando e curtindo a gente no bairro Santo Antônio. Abraço a Maria e também o seu esposo, Altair, curtindo a nossa programação. 9947-8910.
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5: De volta nas ondas da 89. Atendendo o pedido aqui da Penha Araújo, em Piedade. Alexandre Pires, revelação, delírios de amor.

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1: E o Leonardo da Vinci, por que é

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1: Cidade, 38 anos, Ferrugem Locomotiva. Meu amigo Suque, a esposa Sandra curtindo a gente na Padre Vigilato. Obrigado pelo carinho, valeu pela moral. Bezerra, seu Leonardo da Vinci, pedido aqui do Arino lá da Antena também curtindo a nossa programação.
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1: 1h47 na cidade. 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
7: Apresentação é minha, mas a indicação é sua. Quero mandar aquele abraço aqui para a Jussara, Claudiana, curtindo a gente lá no bairro Esplanada. Tá mandando essa música aí para o seu irmão e também para a Tita, que está ouvindo em Bom Jesus do Galho. E oferecendo aí para todos os ouvintes também que curtem a nossa programação.
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7: Alexandre Pires, Necessidade.

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1: Cidade 38 anos de sucesso. Arte popular Pétalas de Rosas. Desde aqui da minha amiga Rosimar, curtindo a gente lá no Córrego Rio Claro, em Santa Luzia. Alexandre Pires, Necessidade. Desde aqui da Jussara Claudiana, do bairro Esplanada.
2: Hora certa.
1: 2:02 na cidade. 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
11: Já estamos de volta na zona da 89. 2:06 da cidade. Quero mandar aquele abraço aqui para o Geraldo Arcanjo, curtindo a gente em Bom Jesus do Galho. Tá lá no Alto do Cristo, curtindo a nossa programação, junto aí com a sua prima, a Edivânia, de Juiz de Fora, curtindo a nossa programação. 2:07, Araqueto chegando. Amantes.

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1: Cidade, 38 anos de sucesso. Grupo Sereno, seu amor ainda é tudo. Araqueto, amantes. 2:15 na cidade. 9:47, 89:10.
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1: De volta nas ondas da 89. 2h20 na cidade, Tiaguinho chegando, pedindo que tome a som do cavaco.
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1: Em busca da minha sorte.

0: corajoso, levanta e anda, vai em busca da sua sorte.
1: É sobre não. 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

0: Cidade, 38 anos. Martim da Vila, Naba. Pedido aqui do meu amigo Celso, curte a nossa programação na Barraca de Frutas, nas margens da BR-116, no bairro Zacarias. Zeca do Pagode, Patota de Cosme. Duas e 29 na cidade. 9947-8910. Setembro tá aí, batendo na porta, hein? E com ele mais um aniversário da Rádio das Promoções. Vai ter sorteio o mês inteiro. 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

viu? Tá mandando essa aí com muito carinho para sua esposa, Cristina. Pedindo passagens, Xande de Pilares. Ainda bem.

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1: Cidade, 38 anos de sucesso. Saudade sem avisar. Jeito Moleque, Marvin. Xande de Pilares, Ainda Bem. Faltando 15 para as 3 na cidade. Vou e volto em 2 minutos, dando aquele beijo na viúva, encerrando a nossa programação.
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1: Estamos de volta nas ondas da 89. Sai da minha aba. Olha só pra contrariar.

0: Cidade, 38 anos. Raça Negra, Ritmo da Chuva, só pra contrariar, Sai da Minha Aba e Quem Dera.
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0: 2:56 na cidade. Hora de dar aquele beijo na viúva. Pedir a missa de sétimo dia. Não há tempo para mais nada. Agradecendo o carinho da sua audiência, o carinho da sua participação. Vou me mandando. A gente volta no mês de setembro.
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0: Mês de aniversário da Rádio Cidade. Parabéns, Rádio Cidade. Deixa aquele alô aqui para o meu amigo Lucimar em Piedade. Curtindo a nossa programação. Para você que esteve com a gente desde cedinho, obrigado pelo carinho. Fique na melhor sequência musical. Eu volto no próximo final de semana, assim, se Deus nos permitir. Amanhã é segundona, começa tudo de novo, hein? Verdade? É o Zeca quem conta essa história aí.

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0: 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Interessados, entre em contato pelo WhatsApp e telefone 33-3322-6363.
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0: 7:28.
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1: 8:07.
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0: 8:23.
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0: 8:52.
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